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2: Bom dia, bem-vindo às notícias apresentadas por Vítor Rufino. O presidente da República, Daniel Chapo, participa este sábado na cidade de Maputo, nas exéquias do tenente-general na reserva Joaquim João Munhepe, falecido no domingo passado. Figura histórica da luta de libertação nacional, Joaquim Munhepe destacou-se como dirigente das Forças Populares de Libertação de Moçambique e combatente ao serviço do povo moçambicano. Na sequência do desaparecimento físico de Munhepe, o presidente da República decretou 2 dias de luto nacional a contar da data do funeral. O governo determinou igualmente a realização de funeral de Estado para o veterano. O governo lança em julho próximo, em Inhambane, o Programa Nacional de Expansão de Gás Natural Veicular, uma iniciativa integrada nas ações de mitigação da crise energética global que afeta também Moçambique. É um anúncio feito pelo presidente da República, Daniel Chapo, que informou igualmente que o Executivo está a trabalhar na legislação para a importação de viaturas híbridas que funcionam a gás e energia elétrica.
3: No mundo hoje já existem viaturas que circulam a gás, mas também elétricas. Portanto, ele de dia pode circular a gás, mas durante a noite a viatura também pode carregar durante a noite para dia seguinte ter a bateria carregada. E ela é híbrida porque pode andar a bateria elétrica e quando termina a bateria, a carga aciona, portanto, a par do gás e o vizinho não sente este acionar.
2: O presidente da República, Daniel Chapo, falava esta sexta-feira em conferência de imprensa de balanço da sua visita de 3 dias à província do Niassa. A Assembleia Provincial de Tete aprovou esta sexta-feira novas tarifas de transporte semicoletivo de passageiros nas rotas interdistritais, na sequência da subida do preço dos combustíveis no país. O reajuste agrava em 2 meticais e 10 centavos o custo por cada quilômetro percorrido. O presidente da Assembleia Provincial de Tete, Adelino Mafunga, disse que a atualização da tarifa poderá garantir a continuidade dos serviços de transporte público na província.
4: Referir que a qualquer altura essas tarifas podem ser revistas, dependendo da dinâmica que a situação vai nos apresentar.
2: A Assembleia Provincial de Tete aprovou esta sexta-feira novas tarifas de transporte semicoletivo de passageiros nas rotas interdistritais, na sequência da subida do preço dos combustíveis no país. O presidente do Conselho de Administração do Instituto Nacional dos Transportes Rodoviários afirma que os automobilistas que ignorarem as regras de condução serão severamente penalizados e, nos casos mais graves, inibidos de exercer a função de condução. Nelson Monteiro indica que a maior parte dos acidentes que ocorrem no país resultam da imprudência dos condutores, sobretudo dos transportadores de passageiros. O PCA do Inatro diz ser necessário que haja controle de velocidade em todas as estradas do país para interceptar os automobilistas que violam as normas de circulação rodoviária. Banco Mundial disponibiliza 150 milhões de dólares, o equivalente a mais de 9 mil milhões de meticais, para a implementação de um projeto de resiliência climática no país. A iniciativa denominada MOS Resilience, numa primeira fase, será implementada nos municípios de Choco, em Gaza, Beira, em Sofala, Chimoio, em Manica, e Matola, Matola Rio e Boani, na província de Maputo. O edil da Matola, Júlio Parruque, anotou que o projeto vai responder aos grandes desafios da autarquia que dirige.
5: É um ponto de partida para o início do financiamento à resiliência da cidade da Matola. É uma contribuição para o grande problema que nós temos a nível do município de Matola. É só para a drenagem, uma solução plena aponta para mais de 250 milhões de dólares americanos. Quando a Matola começa a merecer atenção nesse sentido, com financiamentos sustentáveis e que vão sendo cada vez mais robustos, é uma contribuição muito importante para esse grande dilema que nos persegue no transcurso do tempo.
2: Municípios da Matola, Matola Rio e Boane, na província de Maputo, Choque em Gaza, Beira em Sofala e Chimoio em Manica, vão beneficiar de um financiamento do Banco Mundial para a Resiliência Climática de Infraestruturas Socioeconómicas Públicas e Privadas. O governo do distrito de Pebane, na Zambésia, prevê aplicar mais de 7 milhões de meticais para a reabilitação de 48 fontes de abastecimento de água avariadas. Trata-se de fontes de abastecimento de água que eram geridas pela população em várias comunidades daquele distrito, que atualmente se encontram degradadas, segundo avançou o administrador distrital, Cássimo Jamal.
6: São fontes que se encontram danificadas. Nós tínhamos praticamente concessionado, entre aspas, às comunidades a gestão dos furos de água. Algumas comunidades, dessas 48 comunidades, não conseguiram fazer a correta gestão e os sistemas estão parados. Já fizemos o levantamento de todas as avarias que cada uma destas fontes apresenta.
2: O administrador distrital de Pebane disse que atualmente o nível de abastecimento de água naquele ponto do país situa-se em 32%. No estrangeiro, crise de combustível no Malawi ameaça paralisar todas as atividades produtivas no país. Segundo a African News, os setores de transporte e agricultura são os mais afetados pela crise. Sem um transporte confiável e acessível, os produtores não conseguem obter os fertilizantes necessários para as suas plantações e nem levar seus produtos ao mercado. Os malawianos veem ainda limitadas as suas capacidades de exportação dos produtos agrícolas. Fechamos com a previsão do tempo. As cidades de Tete e Pemba poderão registrar este sábado 30 graus centígrados de temperatura máxima, seguidas por Nampula, com 29 graus. Maputo, Xai-Xai e Quelimane, 28, Inhambane e Beira, 27, Vilanculo, 25 e, por fim, Chimoio e Lixinga, com 24 graus centígrados de temperatura máxima. Apresentamos as notícias a esta hora, as próximas às 7 horas.

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2: Notícias a esta hora, apresentadas por Simon Cabue. Bom dia.
3: Albertina Pascoal e ouvinte, muito bom dia. O Presidente da República, Daniel Chapo, participa esta manhã na cidade de Maputo, nas exéquias do Tenente-General na Reserva Joaquim João Munhep, falecido no domingo passado. Figura histórica da luta de libertação nacional, Joaquim Munhep destacou-se como dirigente das Forças Populares de Libertação de Moçambique e combatente ao serviço do povo moçambicano. Na sequência do desaparecimento físico de Munhep, o Presidente da República decretou 2 dias de luto nacional, a contar da data do funeral. Portanto, hoje, o governo determinou igualmente a realização de funeral de Estado para o veterano. A cerimónia será acompanhada e transmitida na íntegra aqui na Rádio Moçambique. E ontem, o Presidente da República reafirmou o lançamento em julho próximo do Programa de Expansão Nacional de Gás Natural Veicular. Trata-se de uma iniciativa integrada nas ações de mitigação da crise energética global, que afeta também Moçambique. Daniel Chapo disse igualmente que o Executivo está a trabalhar na legislação para a importação de viaturas híbridas que funcionam a gás e energia elétrica.
4: No mundo hoje já existem viaturas que circulam a gás, mas também elétricas. Portanto, ele de dia pode circular a gás, mas durante a noite a viatura também pode carregar durante a noite para dia seguinte ter a bateria carregada. E ela é híbrida porque pode andar a bateria elétrica e quando termina a bateria, a carga aciona, portanto, a par do gás e você não sente este acionar.
3: O Presidente da República, Daniel Chapo, falava esta sexta-feira em conferência de imprensa de balanço da sua visita de 3 dias à província do Niassa. O Banco Mundial disponibiliza 150 milhões de dólares, o equivalente a mais de 9 mil milhões de meticais, para a implementação de um projeto de resiliência climática no país. A iniciativa, denominada Moss Resilience, numa primeira fase será implementada nos municípios de Choco, em Gaza, Beira, em Sofala, Chimoio e Manica, e Matola, Matola Rio e Boane, na província de Maputo. O edil da Matola, Júlio Parruque, anotou que o projeto vai responder aos grandes desafios da autarquia que dirige.
5: É um ponto de partida para o início do financiamento à resiliência da cidade da Matola. É uma contribuição para o grande problema que nós temos a nível do município da Matola. É só para a drenagem, uma solução plena. Está, aponta para mais de 250 milhões de dólares americanos. Quando a Matola começa a merecer atenção nesse sentido, com financiamentos sustentáveis e que vão sendo cada vez mais robustos, é uma contribuição muito importante para este grande dilema que nos persegue no transcurso do tempo.
3: Municípios da Matola, Matola Rio, Boane, na província de Maputo, Choco, em Gaza, Beira e Chimoio, nas províncias de Sofala e Manica, respectivamente, vão beneficiar de um financiamento do Banco Mundial para a resiliência climática de infraestruturas socioeconómicas públicas e privadas. A Assembleia Provincial de Teta aprovou esta sexta-feira novas tarifas de transporte semicoletivo de passageiros nas rotas interdistritais, na sequência da subida do preço de combustíveis no país. O reajuste grava em 2 meticais e 10 centavos o custo por cada quilómetro percorrido. O presidente da Assembleia Provincial de Teta, Adelino Mafunga, disse que a atualização da tarifa poderá garantir a continuidade dos serviços de transporte público na província.
6: A referir que a qualquer altura essas tarifas podem ser revistas, dependendo da dinâmica que a situação vai nos apresentar.
3: A Assembleia Provincial de Teta aprova novas tarifas de transporte semicoletivo de passageiros nas rotas interdistritais. No desporto, a Seleção Nacional de Futebol de Sub-17 pode garantir hoje o apuramento ao Campeonato Mundial da categoria. Com efeito, os mambinhas disputam o jogo de play-off diante da Etiópia a partir das 18 horas. Moçambique alcançou o play-off na sequência da conquista do terceiro lugar do Grupo C do CAN Sub-17 após vencer Angola por 2-1 na última quarta-feira. O CAN Sub-17, recorde-se, tem lugar em Rabat, no Marrocos. No estrangeiro, crise de combustível no Malau ameaça paralisar todas as atividades produtivas no país. Segundo o Africa News, o setor do transporte e agricultura são os mais afetados pela crise. Sem um transporte confiável e acessível, os produtores não conseguem obter os fertilizantes necessários para as suas plantações e nem levar os seus produtos ao mercado. Os malauianos, refere o Africa News, vêm limitadas as suas capacidades de exportação de produtos agrícolas. Fechamos com o tempo. Hoje, Tete e Pemba poderão restar 30 graus centígrados de temperatura máxima, seguidas por Nampula com 29 graus. Maputo, Xai-Xai, Climane, 28. Inhambane, Beira, 27. Vilanculo, 25. E, por último, Chimoio e Lixinga deverão registar neste sábado 24 graus centígrados de temperatura máxima. Apresentamos o serviço de notícias das 7 horas, recordando que hoje é o primeiro dos dois dias de luto nacional em memória ao Tenente-Geral da Reserva Joaquim João Munhep. As exéquias têm lugar esta manhã com transmissão integral aqui na Rádio Moçambique. Próximas notícias, pontualmente às 9 horas.

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1: Na República de Moçambique são neste preciso momento 8 horas e 2 minutos. Esta é a transmissão da Rádio Moçambique Studios em Lixinga. Estamos no ar na banda de 238 metros onda média, com a frequência de 1260 kHz. Para a cidade de Herdores, em FM, estamos em 89.1 MHz. Muito bom dia e bem-vindo à rádio. Cá estamos então num segmento dos nossos trabalhos em língua portuguesa, até muito bem perto das 11 horas e 50 minutos. Teremos já a seguinte programação. Quando forem 8 horas e 30 minutos, teremos uma data na história. Música moçambicana, os nossos compromissos comerciais até muito bem perto das 9 horas, a altura em que teremos o espaço reservado à linha direta. Linha direta vai levar-nos até muito bem perto das 11 horas, a altura em que vamos trazer o noticiário em cadeia nacional. Mais propostas, o ouvinte poderá acompanhar aqui na antena da rádio até 11 horas e 55 minutos, espaço em que vamos ceder aos nossos colegas em língua xiao. São propostas que nós temos para oferecê-lo nesta manhã referente a sábado, 23 de maio de 2026. Ouvinte, continue na nossa sintonia.

0: 14 e 10 minutos na República de Moçambique. Já a seguir vamos ficar com um programa, uma data na história.
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2: 23 de maio de 1805, Napoleão Bonaparte era coroado rei da Itália com a coroa de ferro da Lombardia na Catedral de Milão.

título de rei da Itália. Foi adotado por muitos governantes da Península Itálica, depois da queda do Império Romano no Ocidente. Porém, até 1870, nenhum rei da Itália governou toda a Península, embora alguns pretendessem tal autoridade. Depois do Imperador Rómulo Augusto ter sido deposto em 476, o rei dos Arulos, Odoacro, foi apontado como Duque da Itália pelo Imperador do Oriente, Zenão I. Mais tarde, este intitulou-se Rei da Itália, apesar de se apresentar como um oficial do governo oriental. Em 483, o líder Teodorico, o Grande, derrotou Odoacro e iniciou uma nova dinastia de reis na Itália. O domínio ostrogodo terminou com a derrota de Teia, em 552, quando a Península Itálica foi reconquistada pelo Império Bizantino. Esta situação não durou muito tempo. Em 568, os lombardos entraram na península, liderados por Alboino, que recriou um reino bárbaro em oposição aos bizantinos. Pelos dois séculos seguintes, os lombardos e os bizantinos lutaram pelo domínio da península, com os lombardos estabelecendo a sua autoridade em quase toda a região, exceto nos ducados de Veneza, Roma, Nápoles, Apúlia e Calábria.

em 774. Os lombardos foram derrotados pelos francos, sob o comando de Carlos Magno. O rei Desidério foi deposto. Carlos Magno tornou-se rei dos lombardos. O velho reino da Itália sobreviveu dentro do Império Carolíngio como uma entidade separada até o ano 962, quando o imperador germânico Otto I tomou o poder. Todos os imperadores subsequentes usaram o título de rei. Muitos deles foram coroados na velha capital lombarda de Pávia, antes da sua coroação em Roma. O reino, que era parte integrante do Sacro Império Romano-Germânico, ter-se-ia mantido, pelo menos em teoria, até a queda do Império Romano-Germânico em 1806, embora nunca mais tenha dominado toda a península. Nessa época, o arcebispo de Colônia detinha o título de Arch-Chancellor da Itália. No entanto, a influência imperial sobre a Itália perdeu muito da sua força com a queda dos Hohenstaufen em meados do século XIII. A 23 de maio de 1805, a República Italiana, administrada pelo primeiro cônsul Napoleão Bonaparte, transformou-se no Reino da Itália, com Napoleão como rei, usando a coroa de ferro da Lombardia em Pávia. Da deposição de Napoleão em 1814 até a unificação italiana em 1861, nenhum monarca reclamou o título de rei da Itália. O ressurgimento estabeleceu-se com o sucesso de uma dinastia, a Casa de Savoia, sobre toda a península, unindo os reinos de Sardenha e das duas Sicílias. O reino de Sardenha já havia anexado a Lombardia, a Toscana, o reino das duas Sicílias, os ducados de Parma e de Modena, bem como a maior parte dos estados pontifícios. A capital deste reino estava estabelecida em Turim, mas mudou para Florença em 1864. Veneza seria anexada 2 anos mais tarde e Roma em 1870. A partir daí, seria a Casa de Savoia a governar a Itália até a constituição da atual República Italiana em 1946. Com a primeira convocação do Parlamento Italiano, a 18 de fevereiro de 1861, Vítor Emanuel II foi o primeiro rei da Itália no período entre 1861 e 1878. Seguiram-se os reinados de Humberto I, de 1878 a 1900, morto num atentado pelo anarquista Gaetano Brescia, e de Vítor Emanuel II, de 1900 a 1946. Com este último, em 1919, depois da Primeira Guerra Mundial, uniram-se ao Reino Italiano o Trentino, o Alto Adige, Gorizia, Friuli Oriental, Istria, Trieste e Zara. Fiume uniu-se ao reino em 1924.

Depois do período fascista e da Segunda Guerra Mundial, a Istria, Fiume e Zara foram cedidos à Jugoslávia em 1947. Com a abdicação de Vítor Emanuel III, foi proclamada a República Italiana em cumprimento do referendo de 1946 que determinava a exclusão da Casa de Savoia da história da Itália depois de 85 anos de monarquia. O exílio dos descendentes masculinos da Casa de Savoia foi mantido até a reforma constitucional de 2002.

0: em uma data na história. Falamos hoje da coroação de Napoleão Bonaparte como rei da Itália, a 23 de maio de 1805. A redação do texto foi de Alberto Mazanga. Teve a sonorização de Moussaigi Galibo e a locução de Olga da Glória.
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0: Zimbábue. Bom dia.
1: Albertina Pascoal e ouvinte, uma vez mais, muito bom dia. O Presidente da República, Daniel Chapo, participa esta manhã na cidade de Maputo, nas exéquias do Tenente-General na Reserva Joaquim João Munhep, falecido no domingo passado. Figura histórica da luta de libertação nacional, Joaquim Munhep destacou-se como dirigente das Forças Populares de Libertação de Moçambique e combatente ao serviço do povo moçambicano. Na sequência do desaparecimento físico de Munhep, o Conselho de Ministros decretou 2 dias de luto nacional a contar da data do funeral. Assim, hoje e amanhã, a bandeira nacional será içada a meia haste em todo o território nacional e nas missões diplomáticas e consulares de Moçambique. O governo determinou igualmente a realização do funeral de Estado para o veterano. É um funeral que acontece na Praça dos Heróis Moçambicanos, onde está o jornalista Gerson Jamis, para o detalhe do que acontece a esta altura. Bom dia.
2: Simon Caboe e caro ouvinte, muito bom dia. Respondemos numa altura em que vão chegando mais individualidades aqui na Praça dos Heróis para prestar a sua última homenagem a Joaquim Munhep. Chegam também amigos e familiares que se juntam hoje aqui neste local para prestar o seu reconhecimento à vida e obra do herói nacional Joaquim Munhep, num ambiente caracterizado de consternação. A esta altura decorre a cerimónia religiosa marcada por orações, partilha da palavra bíblica em momentos marcados igualmente por cânticos neste velório aqui na Praça dos Heróis, na capital moçambicana. É aguardada a chegada do Presidente da República, Daniel Chapo, a este local, que vai participar do segundo momento das exéquias de Joaquim Munhep. Nós voltamos para a transmissão dos momentos que vão marcar a participação do Chefe de Estado nesta cerimónia fúnebre. Uma vez mais, muito bom dia e até já.
1: Bom dia até já, e a Praça dos Heróis começa já a ficar composta com a chegada de várias figuras que continuam a enaltecer a vida e obra de Joaquim Munhep. No local, o combatente da luta de libertação nacional, Eduardo Nihia, descreveu há momentos Munhep como um homem patriota e honesto.
3: Para nós é um vazio que existe em nós, porque com Joaquim Munhep era a equipa da frente de nós, combatentes da luta de libertação. Por essa razão, é uma perca grande de um combatente, de um homem patriota, um homem honesto.
1: As exéquias de Joaquim Munhep obedecem 3 momentos, nomeadamente a partida do cortejo fúnebre do Hospital Militar de Maputo até a Praça dos Heróis, a chegada de altos dignitários e leitura de mensagens, incluindo o elogio fúnebre do chefe de Estado e as honras militares e deposição de coroa de flores. O Presidente da República assegura a reabilitação das principais vias de acesso do Niassa no quadro do Programa Acelerado de Reabilitação e Construção de Estradas. Daniel Chapo diz que, à luz da iniciativa, já estão definidas as vias de acesso que se vão beneficiar de intervenções daquela província. Chapo refere que, dado o avançado estado de degradação, algumas estradas não abrangidas pelo programa serão igualmente alvo de reabilitação.
4: Já foi lançado o Programa Nacional de Estradas na cidade da Beira, onde já definimos as estradas que de 2026 e 2031 vamos levar a cabo. Essas são as estradas principais. Por isso dissemos que a estrada Coamba-Mecanhelas vai arrancar este ano, porque o concurso já foi lançado, mas como sabem, choveu bastante, as estradas de Niassa ficaram bastante degradadas. Não só vamos basear no Programa Nacional de Estradas, estamos a trabalhar para que mesmo aquelas estradas que neste momento não são asfaltadas, nós possamos reabilitar para que essas estradas possam estar, portanto, estradas bem transitáveis.
1: O chefe de Estado moçambicano falava esta sexta-feira no balanço da sua visita à província do Niassa, onde trabalhou nos distritos de Coamba, Mecanhelas, Mandimba, Muembe, Mavago e Lixinga. Banco Mundial disponibiliza US$ 150 milhões, o equivalente a mais de US$ 9 mil milhões, para a implementação de um projeto de resiliência climática no país. A iniciativa, denominada Moss Resilience, será implementada numa primeira fase nos municípios de Choco, em Gaza, Beira, em Sofala, Chimoia, Manica e Matola, Matola Rio e Poane, na província de Maputo. Trata-se de um projeto que tem em vista a resiliência climática de infraestruturas socioeconómicas públicas e privadas. No estrangeiro, pelo menos 82 pessoas morreram esta sexta-feira na sequência de uma explosão da explosão de gás na mina de Liuxinhun, na província chinesa de Shanxi. Um balanço oficial divulgado hoje pela Agência de Notícias Estatal da China, Xinhua, refere que a explosão ocorreu às 19 horas e 29 minutos locais. 13 horas e 29 minutos em Moçambique, 241 pessoas que se encontravam a trabalhar no local. É outro dado avançado à agência Xinhua. As autoridades ainda não deram detalhes sobre as circunstâncias em que ocorreu a explosão, indicando apenas que os trabalhos de resgate de sobreviventes continuam em curso. A questão da livre circulação de pessoas, bens e serviços na região vai ser discutida pelos ministros dos negócios estrangeiros da SADC, que iniciam hoje uma reunião na província sul-africana de Mpumalanga. Esta abordagem acontece numa altura em que na África do Sul se registram manifestações contra estrangeiros indocumentados, sobretudo na cidade de Durban. Os chefes da diplomacia da SADC vão refletir ainda sobre o atual contexto geopolítico e o seu impacto na região. No desporto, a Seleção Nacional de Futebol de Sub-17 pode garantir hoje o apuramento ao Campeonato Mundial da categoria. Com efeito, os Mambinhas disputam o jogo do play-off diante da Etiópia a partir das 18 horas. Fechamos com o tempo. Tete e Pemba poderão registrar hoje 30 graus centígrados de temperatura máxima, seguidas por Nampula com 29 graus, Maputo, Xai-Xai, Climane 28, Inhambane, Beira 27, Vilanculo 25 e, por último, Chimoio e Lixinga deverão chegar este sábado aos 24 graus centígrados de temperatura máxima. Foram as notícias das 9 horas. Bom dia.

0: homenagem a este herói nacional que se dedicou à causa da libertação da pátria. Moçambique é independente hoje graças aos esforços dos veteranos da luta de libertação nacional que tudo fizeram para que o povo moçambicano pudesse ser reconhecido de forma legítima no mundo. Temos a ocasião para ouvir as palavras também aqui de Liliane Matinho. Muito bom dia, está em direto para a Rádio Moçambique. Sabemos que privou com Joaquim Munhepe. Quais as memórias que lhe ressaltam quando se fala deste herói nacional?
1: Primeiro, eu era representante da Frelimo em Lusaka. E ele passou por lá. Passou por lá num grupo, né? Saiu de Moçambique, a caminho de Tanzânia. Então foi aí que eu conheci pela primeira vez. Minha pai era muito jovem. Então foi levado para a formação na Xinguéia. E daí subiu, né? Cresceu e dirigiu a direção das comunicações da Frelimo durante todo o nosso processo de libertação nacional. Uma pessoa muito disciplinada e disciplinador também. E muito dedicado. E muito honesto, nunca se meteu em intriga. E foi, realmente foi um exemplo. Uma pessoa exemplar e foi referência para muitas pessoas que é no seio da Frelimo.
0: Yeah. Mariano Matinho, como eternizar este legado deixado por Joaquim Munhepe?
1: Eternizar é nós termos os combatentes de libertação nacional como referência. Podemos ter toda a diferença de ideias sobre o desenvolvimento, mas eu penso que é preciso honrarmos aqueles que é um momento difícil do colonialismo português. E aceitaram pegar em arma, aceitaram morrer para a independência de Moçambique.
0: Uma mensagem para a juventude que hoje está a ser preparada para tomar as rédeas deste Moçambique. Qual é a principal mensagem que se tem a deixar a esta camada social de forma que possa honrar o legado daqueles que deram a sua vida à causa do povo moçambicano?
1: É verdade, quer dizer, a juventude durante o colonialismo português tinha motivação para se empenhar para a independência. A nossa ideia de que valia a pena morrer do que viver no colonialismo português. Hoje temos a grande tarefa de desenvolvimento do país. A gente lutou para sermos livres e sermos desenvolvidos. Portanto, a juventude deve sempre olhar para trás, para aquilo que a gente fez para a independência, não sabia. E eles então comprometer-se com o desenvolvimento do país.
0: Muito obrigado. Ficaram palavras de Mariano Matinho, que é combatente da luta de libertação nacional, a deixar o seu depoimento aqui daquilo que foram as suas vivências com o herói nacional Joaquim Munhepe, que hoje é velado aqui na Praça dos Heróis, nas suas exéquias, que o Presidente da República, dentro de instantes, poderá se fazer presente para a sua participação nestas cerimónias fúnebres.
2: De cor, melhor passar que este velório público aqui na Praça dos Heróis. Estamos buscar vários sentimentos, várias personalidades estão presentes aqui neste local. Estamos em Tampã, em compasso de espera para a segunda fase deste programa, a altura que será um velório privado, na presença do Presidente da República, Daniel Chapo. Esta é uma cerimónia que conta com diferentes personalidades. Temos estado a fazer esse realce nesta transmissão aqui da Rádio Moçambique. Vamos procurar ouvir mais pessoas que privaram com Joaquim Munhape. A Matai está aqui presente. Muito bom dia, estamos em direto para a Rádio Moçambique. Que memórias tem deste grande herói?
3: Muito bom dia. Bom, em primeiro lugar, nos sentidos pésamos da família enlutada. Bom, nós temos memórias do general Joaquim João Munhape, que nos primórdios especializou-se em radiocomunicação, portanto, especializou-se em comunicações, especializou-se em o alfabeto Morse, e naquela então as transmissões que eram feitas da agência Lusitânia, ele que as recebia, escrevia, entregava a direção da Frente de Liberação de Moçambique, criou a rede de comunicações em Beia, Songea e Dar es Salaam, entre outros lugares. E mais tarde preparou a documentação para a instalação da radiofonia na província de Cabo Delgado, lá para o ano de 1971. Temos o general Munhape, comandante das forças terrestres, portanto, as batalhas de Garágua, Setatonga 1, Setatonga 2, tiveram a mão do Munhape. E nós conhecemos o general com a sua marca de controle da superfície através de um ponto.
2: Tem algumas memórias que recordes que gostava de partilhar? Alguns momentos que teve em privado com o general?
3: Bom, marcou-me a reunião com o destacamento feminino de Cabo Delgado e TET. Havia dificuldades de material de aquartelamento e uma das moças estava com um balde e a outra de Cabo Delgado tentou arrancar. E então desentenderam-se na comunicação do Chewa e Maconde. E então ele comigo fomos destacados para dirimir.
4: Gerson,
3: com pormenor, explicar a diversidade cultural de Moçambique. E que Moçambique era um território, de facto, com diferenças étnicas muito grandes, mas que nós estávamos ali com o propósito de unidade na luta contra o colonialismo. Eu lembro-me bem que, depois dessa explicação exaustiva do general Munhape, ficámos todos amigos, abraçámos uns aos outros. E, portanto, ele tinha esta visão de dirimir conflitos através de diálogo. Depois tenho um encontro com ele quando preparamos toda a documentação para a instalação da radiofonia na província de Cabo Delgado no ano de 1971. Portanto, era um camarada, digamos assim, muito íntegro e, acima de tudo, honesto e dedicado à causa da libertação de Moçambique.
2: Como é que a juventude, sobretudo a juventude, numa altura em que um dos grandes desafios do país é a questão do combate ao terrorismo em Cabo Delgado, como é que os militares podem valorizar os feitos deste?
3: A ideia de valorizar o legado do general Joaquim Munhape em relação à juventude é o domínio da ciência. Portanto, os jovens devem estudar e aprender para poder produzir respostas que possam promover Moçambique, como foi sonhado para ser um Moçambique industrial, um Moçambique desenvolvido. E isso só é possível se a juventude, o nosso povo, tiver conhecimentos suficientes para resolver todos os problemas que o país tem. Em relação ao Cabo Delgado, mais uma vez, aquilo que tem sido feito pelas Forças Armadas de Defesa de Moçambique, julgo que é isso. O mais importante aqui é que se procure aperfeiçoar, serem mais criativos em face da realidade de Cabo Delgado, mas eu acredito que o comando das Forças Armadas de Moçambique em Moçambique tem capacidade de dar cobro à situação de Cabo Delgado.
2: Muito obrigado, Amatai, combatente da luta de libertação nacional. Vamos acompanhando este velório aberto ao público. Teremos a segunda etapa, um velório já mais privado, com a presença do Presidente da República.
0: Vai decorrendo então esta cerimónia fúnebre aqui na Praça dos Heróis, numa altura em que Carlos Cilia, secretário-geral da CLIN, está a dar depoimentos à imprensa e passamos a acompanhar.
4: E na consolidação da nossa independência, para que continue, e que o nosso país continue a ser uno e indivisível. Portanto, o país perde um herói, o país perde um exemplo de um homem íntegro. E rendamos homenagem, mas na perspectiva que o que ele fez para esse país seja levado avante. E nós, combatentes da luta de libertação nacional, juramos levar avante o seu espírito patriótico e não só continuar a defender a nossa independência, para que essa independência veio para ficar, porque significa a identidade dos moçambicanos e da nossa, por ter a nossa pátria amada. E muito obrigado. Yeah.
0: Carlos Cilia, secretário-geral da ACLIN, que encontra-se aqui a prestar algumas declarações à imprensa em torno daquilo que foram as suas vivências com Joaquim Munhempe.
4: O general Munhempe, desde a luta de libertação nacional, mostrou-se um homem íntegro, consistente e disciplinado para com ele próprio, a razão pela qual granjeou muita simpatia no seio dos combatentes. Os combatentes juram levar avante os feitos do general Munhempe para a educação patriótica e o amor à pátria às novas gerações. Queremos referir, é a tarefa dos combatentes continuar a cultivar o espírito e os feitos do general Munhempe para que a sociedade moçambicana assuma como se ganha a liberdade neste momento que estamos na luta pela conquista da independência econômica. Muito obrigado.
0: Palavras de Carlos Cilia, que é secretário-geral da ACLIN, Associação dos Combatentes da Luta de Libertação Nacional, numa altura em que temos a possibilidade de ouvir Amos Manjane. Muito bom dia, está em direto para a Rádio Moçambique. Quais os principais momentos que se recorda de ter privado com Joaquim Munhempe ao longo da vossa jornada para a libertação do país?
5: Bom, eu não estive no... Aquilo estava dividido em frente. Ele foi da frente de Manica e Sofala. Esteve em Tete. Outros camaradas, aqueles que eu indiquei ali, são os que estiveram com ele. Eu trabalhamos juntos depois de cessar fogo, depois da ainda, yeah, na beira.
0: Quais as principais memórias destes momentos?
5: Ora, por exemplo, quando esteve na beira como governador, ele teve um papel extremamente importante da organização, sobretudo porque ali era a zona do Jorge Jardim. Como sabe, Jorge Jardim era dono da beira, na prática. Tinha lá a fábrica de tratamento de criosoto na beira, que eram os travessas que exportava sempre para a África do Sul. E era o dono da fábrica da Luzalite. E trabalhava também com Champalimont, que era dos cimentos, ali na beira. Então, ele teve um papel extremamente importante para lidar com aqueles latifundiários que não estavam a ceder bem para... sem violência, mas trabalhou de modo a fazer que compreendesse que já estávamos independentes. Era necessário. O que se passou em Niassa foi... O que se passou na Zâmbia era para aquele encontro da assinatura do acordo de Lusaka, era o forçar Portugal a passar os poderes dos portugueses para a Frelimo como o único e legítimo representante do povo moçambicano. E ele continuou a dinamizar isso. Então fez com que ele e o camarada teve com o Nampulula, mas o outro camarada aí. Aquele camarada. Tomé. Tomé Eduardo. Yeah. Então, eles trabalharam muito lá na sofá. Tomé Eduardo, que é general também. Yeah.
0: Muito obrigado. Ficaram vivências aqui de Amos Manjan, combatente da luta de libertação nacional também, que trabalhou com Joaquim Munhete, herói nacional.
2: Prossegue este velório aberto aqui ao público, enquanto aguardamos a segunda fase desta cerimónia. Estamos, portanto, a ouvir diferentes personalidades. Vou, nesta altura, também juntar a esta comunicação o porta-voz do Partido Frelimo, também presente aqui nesta cerimónia fúnebre. Estamos em transmissão em direto pela Rádio Moçambique, desde os primeiros momentos. Bom dia, porta-voz do Partido Frelimo. Como é que a juventude, sobretudo a juventude, deve valorizar os feitos deste grande herói?
6: Bom, muito obrigado. O grande legado que o general Munhete deixa é o exemplo de dedicação, de abnegação, é de entrega, mas acima de tudo, todo este processo realizado com bastante humildade e discrição. General Munhete é um indivíduo bastante ativo, com uma passagem da história do nosso país bastante marcante, mas realizou todas essas etapas da sua contribuição, desde a luta de libertação nacional, à fase de construção, de fundação do Estado moçambicano e até o presente momento em que era membro do Conselho de Defesa e Segurança do Estado, com bastante humildade. Portanto, nós estamos num momento de luto, que a melhor forma da juventude honrar o seu legado é, apesar de todas as adversidades, nunca aceder, nunca aceitar a possibilidade ou a tentação de não defender a sua própria pátria, não defender a sua própria terra, porque... ninguém melhor do que nós próprios moçambicanos poderemos defender esta pátria de heróis através do legado que recebemos dos combatentes da luta de libertação nacional.
2: Muito obrigado, porta-voz do Partido Frelimo, aqui nesta cerimónia. Estamos a ouvir várias pessoas presentes aqui na Praça dos Heróis, na capital moçambicana. Está um dia, uma temperatura... Amém. Preciso voltar uma vez mais a recordar que logo à entrada aqui da praça há um livro de condolências em que as pessoas que cá estão vão, portanto, deixando algumas palavras de conforto para a família e não só, junto também a este espaço de entrevistas, o presidente da Comissão Técnica para o Diálogo Nacional Inclusivo, Dr. Edson Macuaco. Muito bom dia, estamos em direto para a Rádio Moçambique. Olhando sobretudo para a juventude, como é que os jovens podem valorizar os feitos deste Herói Nacional?
7: Bom, primeiro, provo-me perante a vida e obra do general Joaquim Munhepo Muxang, que é um grande nacionalista, que juntou-se à Frente de Libertação de Moçambique muito jovem, foi um dos primeiros da geração do 25 de setembro, e desde a altura que juntou-se à Frente de Libertação de Moçambique, manteve-se fiel, leal aos valores do nacionalismo e do patriotismo, entregando-se à causa nacional até a data da sua morte. Eu tive a sorte de poder trabalhar com ele. Sou um dos jovens nascidos depois da independência que teve a oportunidade de conhecer e trabalhar com ele em Sofala, e mesmo cá em Maputo, mas principalmente em Sofala. Para além dos valores do nacionalismo, do patriotismo, de coragem que caracterizam a ele na sua qualidade de um combatente da luta da libertação nacional, gostava aqui de salientar uma outra dimensão, que é a sua dimensão humana, né? As suas qualidades humanas. Era uma pessoa de uma incomum humildade e simplicidade. Eras capaz de estar com ele e não se aperceber que estava com uma grande figura, um grande combatente consequente. Por isso que até acho que há pessoas que devem estar a se perguntar, mas quem é o general Joaquim Munhepo? Porque não era uma figura muito mediática, muito exposta, era uma figura muito discreta, mas muito forte em convicções, uma pessoa que era exemplo de postura, de integridade, de coerência. Eu penso que nós, como jovens moçambicanos, precisamos de nos inspirar nesses valores, princípios e ideais do general Joaquim Munhepo Muxang e de outros combatentes da geração do 25 de setembro, consolidando este legado que nos é transmitido, defendendo a unidade nacional, portanto, a paz, e engajando-nos na epopeia atual, em que o Sua Excelência, o Presidente Daniel Francisco Chapo, nos convida, que é de participarmos na conquista da independência econômica, que é para consolidar a independência política duramente conquistada pela geração do general Joaquim Munhepo, que ousou sonhar, lutar para libertar a terra e os homens, conquistar a independência total e completa de Moçambique. Como pode ver, este lema revela-nos que a luta iniciada pelo general Joaquim Munhepo ainda continua, porque era para libertar a terra e os homens, era para conquistar a independência total e completa. E realmente a independência ainda não é total e completa. Temos a liberdade, temos a soberania, temos a independência política, mas falta-nos dar um outro conteúdo contextualizado, que é a dimensão econômica. Daí o chamamento de Sua Excelência o Presidente Daniel Francisco Chapo para a luta pela conquista da independência econômica. E esta é que é a missão que nós temos que prosseguir.
2: Olhando para o seu lado profissional, a sua bravura, e tendo em conta também o atual desafio do país, que é a questão do terrorismo em Cabo Delgado, como é que os militares devem encarar este terrorismo? Como é que o país em si deve encarar este terrorismo, olhando para aquilo que foram os feitos do general?
7: Bom, o desafio que nós temos do combate ao terrorismo convoca-nos a termos que nos inspirar nestes exemplos de bravura, de coragem, de tenacidade e de lealdade à pátria, que caracterizaram a ação dos combatentes da luta de libertação nacional, em particular do herói nacional Joaquim Munha. Por isso, os jovens que se encontram em várias frentes de luta e de combate contra o terrorismo têm no herói nacional Joaquim Munhep Muxanga uma fonte de inspiração e uma referência para que, com coragem, bravura, tenacidade, patriotismo, possam continuar a se engajar de forma ativa no aniquilamento do terrorismo, na defesa da nossa independência, soberania, integridade territorial e na restauração da paz, segurança, ordem e tranquilidade pública.
2: Muito obrigado, Sr. Edson Makwakwa, Presidente da Comissão Técnica para o Diálogo Nacional Inclusivo, também presente aqui nesta cerimónia. Estamos a aproximar-nos agora do início da segunda fase deste velório, um velório mais privado, já com a presença do Presidente da República, Daniel Chapo, numa altura que Gerson Jamis vão também chegando mais membros do governo.
0: É verdade, Cláudio Douane, fazemos menção então de vários membros do Executivo moçambicano, com destaque para os ministros do Executivo. Falamos da Ministra da Cultura, Ministro da Juventude e Desportos, para além de outros governantes que ocupam cargos de âmbito provincial e municipal. Fazemos menção da presença aqui do Governador da Província de Maputo, Manuel Tulle, bem como do Secretário de Estado da Província de Maputo, Henrique Bongesse. Fazemos menção também aqui da presença do primeiro secretário da cidade de Maputo, do Partido Frelimo, António Niquice, bem como de dirigentes de nível municipal, Júlio Parruque e Dilda Matola, encontra-se neste momento a entrar nesta tenda aqui que foi montada mesmo em frente à cripta para estas exéquias de Joaquim Munhep, herói nacional. Faço menção também da chegada de Inocêncio Impissa, ministro da Administração Estatal e Função Pública, para além de várias outras personalidades, amigos e famílias, e família, melhor dizendo, que se juntam aqui neste local para prestar o último adeus a Joaquim Munhep. Como temos ouvido nas nossas reportagens, Joaquim Munhep é uma figura que se destacou pelo seu contributo à causa da pátria, para a independência nacional. A 14 de agosto de 1964 ingressa na Frelimo e segue para o campo de Bagamoyo. Em 10 de setembro de 1964, mesmo ano, ruma para a União Soviética. Em 1966 foi nomeado chefe de campo de Najingueia e no mesmo ano foi nomeado chefe das comunicações das Forças Populares de Libertação de Moçambique. Em 1973 exerce funções de chefe de Najingueia, em acumulação com a chefia das comunicações. Fez parte da delegação da Frelimo para as conversações de Lusaka com a delegação do governo português, que culminou com o acordo de Lusaka para o fim da guerra colonial. Caminhamos a passos largos para o segundo momento deste velório, que foi aqui organizado em homenagem a este herói nacional. Nós vamos fazendo uma breve pausa na nossa transmissão, com promessas de regressar assim que a situação se justificar. Dentro de instantes, o Presidente da República vai orientar esta cerimónia das exéquias de Joaquim Munhete, combatente da luta de libertação nacional, que foi, portanto, decretado pelo Conselho de Ministros Herói Nacional. Uma vez mais, muito bom dia e até breve.
8: Até breve, Gerson Jamissi. Nós vamos continuando também a acompanhar este momento da cerimónia de exéquias do Tenente-General na Reserva Joaquim Munhete, com a música e, por sinal, do Grupo Coral Clave da Paz, da província de Maputo. Nossa!

0: O Tenente-General na Reserva Joaquim Munhep, em 1974, faz parte da delegação da Frelimo para as conversações de Lusaka, com a delegação do governo português, que culminou com o Acordo de Lusaka para o fim da guerra colonial em Moçambique. E com o fim da guerra, fez parte da Comissão Militar Mista. Em 1975, foi nomeado diretor de treinos no Estado-Maior-General. Em 1976-77, substituto do chefe do EMG, Estado-Maior-General. Em setembro de 1977, segue à China para a Academia Militar de Pequim, onde foi formado em comando das tropas combinadas. No mesmo ano, tornou-se deputado da Assembleia Popular. E em 1978 foi nomeado comandante das Forças Terrestres e vice-comissário político das Forças Armadas de Moçambique e foi destacado para chefiar Estado-Maior Conjunto em Chimoio. Em fevereiro do mesmo ano é transferido para Beira para chefiar Estado-Maior Conjunto. Voltamos então a estabelecer o contacto com os nossos colegas que se encontram na Praça dos Heróis Moçambicanos, Gerson Jamis e Cláudio Doan.
1: Albertina Pascoal, respondemos numa altura em que o antigo Presidente da República, Joaquim Chissano, presta declarações à imprensa e passamos a acompanhar.
2: Ele foi sempre assim, humilde, amigo de todos, amigo de todos, sempre paciente. E por isso é que os cargos que ele ocupou com humildade, mas com firmeza. Sabia disciplinar e ser disciplinado.
3: Foram 60 anos. Foram 60.
4: Presidente Santos escreve o contributo de General Munhep, por exemplo, no desencadeio da guerra nas províncias de Manica e Sofala.
2: Bom, eu não estive com ele lá, mas ele foi selecionado para fazer parte por causa das qualidades que eu acabo de descrever, para ser parte deste grupo de camaradas que foram a essa frente. E é interessante que nós temos entre esses camaradas o general Matavel, que também esteve conosco em Moscou durante o treino, portanto era da parte dele. Esse grupo teve alguns nomes muito sonantes como esses dois. Tivemos outros que não seguiram até o fim, caíram pelo caminho, desertaram, etc. Mas estes marcaram a sua presença, até porque os que desertaram, que saíram no caminho, deram valor aos que avançaram com coragem.
3: Muito obrigado.
1: Ficaram declarações do antigo Presidente da República, Joaquim Chissano, numa altura em que vamos ouvir depoimentos do antigo Presidente da República, Armando Guebuza, que está aqui para acompanhar estas exéquias de Joaquim Munhep.
5: Em primeiro lugar, na nossa formação, hoje temos 50 anos de independência, mais de 50 anos de independência. Na nossa formação, no ensino primário, no ensino secundário, na universidade, nas nossas associações várias, tanto culturais como desportivas, devíamos começar, se não temos já, a divulgar a obra destas pessoas. Joaquim Munhep é uma figura que representava em grande parte pela sua maneira de ser e pela disciplina, alta disciplina que ele tinha, que podia representar com todo orgulho a nossa juventude. Por isso, aproveito a oportunidade para apelar à nossa imprensa tanto quanto possível, deviam continuar a divulgar, ainda podem fazer um bocadinho mais, mas continuar a divulgar os feitos dos nossos heróis.
1: Ficaram palavras de Armando Guebuza, antigo estadista moçambicano, que vem prestar a sua última homenagem a Joaquim Munhapa, herói nacional.
6: Na altura em que recebemos indicações que o Presidente da República está quase que a chegar aqui a este local, vemos pela posição das Forças Armadas de Defesa de Moçambique, o livro de honra está disponível, uma altura que está nesta altura a deixar a sua mensagem de condolências ao secretário-geral do Partido Frelimo. Já me vejo a guarda de honra posicionada. Este é um sinal da chegada do Presidente da República, Daniel Chapo, para esta segunda fase desta cerimónia que decorre aqui na Praça dos Heróis, na capital moçambicana. Estamos nesta altura aguardando, portanto, pela chegada do Presidente da República. Entretanto, há espaço para ouvirmos mais personalidades. Tenho a esta altura a possibilidade de ouvirmos. Eu dizia que tenho a esta altura a possibilidade de ouvirmos mais personalidades. Vejo a Ana Rita Citol, uma figura também incontornável quando se fala de questões de desenvolvimento deste país. Muito bom dia, estamos em direto para a Rádio Moçambique. Ana Rita Citol, como é que se pode imortalizar os feitos de Joaquim Munhapa?
7: Eu vejo o general Munhapa como um pai, porque recordo-me que o primeiro casal que me recebeu quando me casei em 77 com Alberto Stolle foi este casal. Até desde então tenho estado com eles e o estilo de vida do general Munhapa nunca deixou de ser militar e sempre inspirou muita confiança, muita disciplina, muita esperança no futuro. E eu acho que o general Munhapa cabe em todas as idades, porque ele cativava a juventude quando contava os vários episódios que ele dirigiu, porque ele foi o homem das comunicações da luta armada de libertação nacional e manteve essa função até atingir os mais altos patamares da defesa nacional do nosso país. Portanto, é uma pessoa tão afável. Na província de Sofala, ainda foi membro do secretariado do Comitê Provincial, esteve a fazer a área de verificação. Verificação, nós sabemos que lida com questões de disciplina e conduta dos membros, é tudo relacionado com aquele estilo de vida de um homem entregue à pátria. Eu dizia aos meninos há dias que, olha, nós perdemos um familiar, perdemos um pai, mas a nação perdeu um membro muito importante e destacável.

0: ter as últimas consequências. Portanto, bem haja o povo moçambicano, que tem mais um herói, valoriza aquilo que são os feitos pela independência nacional até hoje. Para iniciar essa nova luta pela independência econômica, mas deixou um legado muito bom. Eu penso que, através dos filhos, dos netos, vamos conseguir espelhar aquilo que ele sempre foi. Que a alma dele descanse em paz.
1: Olhando para os seus feitos, sobretudo os seus feitos para a conquista da independência do país, e olhando também para o país nesta altura, um dos desafios à questão do combate ao terrorismo, Cabo Delgado, como é que se pode apegar nos seus feitos e aplicar no combate ao terrorismo?
0: Ele sempre nos falou que é preciso mantermos esta noção de que é possível alcançar grandes vitórias havendo uma planificação conjunta e uma implementação dispersa. Interpretando isto, quer dizer que vamos todos de forma dispersa em cada área, não é? Implementar aquilo que é o foco. O foco é, de facto, combater o terrorismo em Cabo Delgado para que ele não se alaste, e tudo nos leva a crer que estamos mais ou menos a caminho da estabilidade, porque eles estão confinados numa certa área em que todo o povo sabe onde eles estão. Mas o nosso partido sempre primou por um diálogo, o nosso partido sempre primou pelo alcance de um consenso. E quem sabe, aos poucos, esse consenso. E agora, diálogo nacional, inclusive, muita coisa também está a mudar nas mentes. Toda a gente que confundia as causas fica mais claro agora quem é o inimigo, quem é o adversário do povo moçambicano, quem é o amigo e com quem se deve contar. Sendo que a verdade é uma, a juventude moçambicana é a força mais ativa deste país e ela deve ser moldada, deve ser trabalhada, deve ser ensinada a assumir os valores da pátria e usar exemplo desses generais como um exemplo, porque eles também foram com 20 anos e até hoje estão lá. Portanto, quando falamos da juventude, não nos esqueçamos que eles começaram aos 20 anos. Lembramos o que ele era na altura de guerra. Abriu a guerra na zona assim, naquela idade, terra, fez o citadão, o famoso citadão de estabilização.

Bom dia, em Moçambique, neste preciso momento são 10 horas, estão a decorrer as exéquias do Tenente-General na reserva Joaquim João Munhep, que faleceu vítima de doença no passado de um domingo, e a Antena Nacional de Rádio Moçambique está a fazer então o acompanhamento destas exéquias do general na reserva Joaquim Munhep, e os nossos jornalistas, os nossos repórteres estão posicionados onde neste momento está a decorrer esta cerimónia para acompanhar e dar-nos as informações. Vamos ver se conseguimos voltar a estabelecer contacto. Uma vez mais, bom dia. Ainda não nos é possível estabelecer contacto com os jornalistas que estão na cobertura desta cerimónia. Em compasso de espera, vamos aqui ficar com música.

0: Que tenhas tomado o vinho, de continuação de uma ótima sintonia a esta emissão especial. São 10 horas e 1 minuto, e parece que é possível então voltarmos a acompanhar as exéquias do Tenente-General na Reserva Joaquim João Munhepe.
1: Muito bom dia, Henrique Dias e caro ouvinte. Respondemos numa altura em que o Presidente da República acaba de chegar aqui à Praça dos Heróis. A Guarda de Honra vai tomando posição para receber o chefe de Estado, que saúda esta altura Anhelete Monganne, filha de Eduardo Monganne. Saúda também ao Secretário de Estado aqui na cidade de Maputo. Para além de um familiar de Joaquim Munhepe. Dirige-se a esta altura ao local reservado para deixar uma mensagem de condolências, tal como fizemos menção ao longo desta emissão. Está montada, portanto, uma tenda aqui mesmo ao lado da tenda principal que acolhe nestas cerimónias fúnebres de Joaquim Munhepe. Uma tenda para deixar mensagens de condolências. O Presidente da República já se encontra sentado e já redige a sua mensagem. Muito a propósito, por conta deste desaparecimento físico de Joaquim Munhepe, herói nacional.
2: É fato, o Presidente da República está a deixar a sua mensagem de condolências. Esta é já a segunda parte desta cerimónia, o velório mais privado, em que os membros do governo vão prestar o último adeus. Eu sei que o Presidente da República está a deixar a sua mensagem de condolências. Eu faço referência que o Presidente da República, a sua chegada aqui na Praça dos Heróis, foi recebido por um dos filhos do finado. Foi um momento para um abraço mesmo de conforto. Termina esta mensagem o Presidente da República, segue para o interior da tenda principal, local em que está, portanto, lá a urna em que deverá o Presidente da República prestar as devidas vénias. O último adeus a um herói nacional, a um patriota que tudo fez para defender a pátria moçambicana.
1: Dentro de instantes, vamos seguir a cerimónia que marca a segunda parte das exéquias de Joaquim Munhepe. O Presidente da República a saudar os presentes nestas exéquias, segue para prestar homenagem em frente à urna em Câmara Ardente, aqui colocada, contendo os restos mortais de Joaquim Munhepe. Já assim procedeu. Caminha então para tomar o seu lugar para participar nestas cerimónias. Presta condolências a esta altura à família de Joaquim Munhepe, numa cerimónia carregada de elevado sentido de patriotismo. Abraça então os filhos, um abraço de conforto neste momento de consternação por conta do desaparecimento físico de Joaquim Munhepe, herói nacional.
3: Podemos tomar os nossos lugares? Com permissão, Sua Excelência Daniel Champo, Presidente da República de Moçambique, vamos dar início ao velório de Estado do Tenente-General na Reserva, Joaquim João Munhepe Muxanga, também conhecido por General Munhepe. O programa que nos conduz compreende os seguintes momentos principais: a apresentação da mensagem da família, a apresentação da mensagem dos filhos, mensagem dos generais, mensagem da Associação dos Combatentes de Luta de Libertação Nacional, mensagem do Partido Frelimo e o elogio fúnebre proferido por Sua Excelência Daniel Chapo, Presidente da República de Moçambique. Seguindo-se o fim desta segunda parte e início do sepultamento, também com momentos próprios do seu cerimonial. Assim, com vossa permissão, Senhor Presidente da República de Moçambique, convido a Excelentíssima Senhora Ana Muxanga Tibana para a apresentação da mensagem da família, fazendo referência igualmente que a apresentação das mensagens será intercalada por cânticos do nosso coral da Aclin.
1: É convidada a filha de Joaquim Munhepe para prestar a sua mensagem, a mensagem da família, neste
4: da família Muxanga, alusivo ao desaparecimento físico de Joaquim João Munhepe Muxanga. Queridos familiares, amigos e todos presentes, reunimos-nos hoje com um coração pesado, mas também cheio de profundo respeito e gratidão, para nos despedirmos de um homem extraordinário, Joaquim João Munhepe Muxanga, um pai, um irmão, tio, avô e cidadão que marcou profundamente as nossas vidas. O nosso querido irmão, tio, avô, João Munhepe, não foi apenas um membro da família. Foi uma presença firme e inspiradora. Alguém cuja vida foi guiada por coragem, dedicação e um profundo sentido de responsabilidade para com os outros e com a sua terra. Mas, acima de tudo, hoje lembramos o homem por detrás de tudo isso. Lembramos o seu coração generoso, a sua sabedoria serena, o seu olhar atento e a forma como sempre sabia encontrar palavras que orientam, confortam e davam forças. Para muitos de nós, ele foi mais do que um irmão, do que um tio, do que um avô. Foi um exemplo, um conselheiro, um ponto de equilíbrio nos momentos de incerteza. A sua partida deixou um vazio difícil de expressar. Um silêncio que pesa, e que pesa bastante. Uma saudade que começa hoje, mas que sabemos que ficará para sempre conosco. E ainda assim, no meio desta dor, também encontramos gratidão. Gratidão pelas memórias partilhadas, pelos ensinamentos deixados, pelos valores que nos transmitiu, sem nunca precisar os impor. Gratidão por termos tido o privilégio de caminhar ao lado de alguém tão íntegro, tão forte e, ao mesmo tempo, tão humano. Hoje, ao despedirmos-nos, não levamos apenas a tristeza da perda, levamos também a responsabilidade de honrar o teu legado. Nas nossas atitudes, nas nossas escolhas, no amor que continuamos a dar à família e ao próximo. Que as suas histórias continuem a ser contadas, que o seu nome continue a ser lembrado com respeito e carinho. Que a sua vida continue a inspirar a todos nós. Querido irmão, tio, avô, Joaquim João Munheto Mujanga, hoje dizemos adeus com lágrimas nos olhos, mas também com orgulho no coração. Obrigado por tudo que fizeste por nós. Agradecemos a Deus pelo privilégio que nos concedeu de podermos fazer parte da sua vida.

0: São 10 horas e 13 minutos em Moçambique. Estão a decorrer as cerimónias fúnebres do Tenente-General na reserva Joaquim João Munhepe, que faleceu, é herói nacional. Portanto, estão a decorrer, como já disse, estas cerimónias e os nossos repórteres estão na cobertura desta cerimónia. Vamos ver se conseguimos então voltar a estabelecer contacto com os nossos colegas posicionados na cobertura desta cerimónia fúnebre.
1: Convido o senhor Patrício Neto de Jardim.
2: Exato, Henrique Dias, ouvimos a mensagem da filha de Joaquim Munhepe, a destacar que foi um homem que transmitiu valores sem precisar os impor, numa altura em que acompanhamos outra mensagem da família.
3: Mensagem dos filhos de Joaquim João Munhepe Muxanga. Pai, hoje um pedaço do nosso chão é arrancado. A nossa solidez foi terrivelmente abalada pelo teu desaparecimento físico. Tu, Pai, foste o nosso porto seguro, com quem sempre podemos contar, transmitindo-nos firmeza, bravura e determinação. Tu partes, mas os teus ensinamentos perdurarão para a eternidade. A tua voz firme ecoará para sempre nos nossos pensamentos, como um farol em nossas vidas. Desde o dia em que fechaste os olhos pela última vez, uma nova realidade abateu-se sobre nós. Mas tenha certeza que não a tememos, Pai, pois sabemos que estarás sempre presente em nossas vidas. Dói. Dói mais do que poderíamos imaginar. Mas teremos que aguentar firmes, tal como tu nos ensinaste a enfrentar as adversidades da vida. Desde jovem, enfrentaste com coragem e determinação várias batalhas por nós e pela nação. E hoje vemos que a tua imagem transcende a de herói em nossa humilde casa para a de herói nacional. A tua última batalha foi contra um inimigo invisível, silencioso e cruel, mas enfrentaste-a com a mesma firmeza, determinação e coragem que sempre nos habituaste. E temos a certeza que aguentaste até o limite. Podes ir descansar sossegado, Pai, que continuaremos a cuidar da mamã. Estamos prontos para cumprir essa missão, meu general. É chegado o momento de colocarmos em prática a frase que mais gostavas de citar: unidade no pensamento, unidade na ação, para uma planificação conjunta e aplicação dispersa. Agora entendemos o seu verdadeiro significado. Temos de fortificar a nossa união, de modo a que possamos enfrentar juntos as adversidades em todas as frentes, como uma família unida. Queremos que saibas que foste um excelente pai e soubeste incutir em nós importantes valores fundamentais, tais como o da humildade, disciplina, integridade, respeito e dedicação. Valores estes que continuarão a alicerçar o nosso ser. O legado que deixas enche-nos de orgulho e hoje a nação rende-te a mais alta homenagem, a de herói nacional. Neste momento, gostaríamos de agradecer a Sua Excelência o Presidente da República de Moçambique, Daniel Francisco Chapo, ao Conselho Nacional de Defesa e Segurança, às várias equipes médicas, aos enfermeiros, serventes e aos demais, pelo incansável apoio prestado, por forma a que o nosso pai pudesse gozar dos melhores cuidados possíveis. Muito obrigado, querido papá. Continuaremos a amar-te e a tua presença nunca será esquecida. Dos teus filhos, Tacanhe, Marangaze, Pedro, Nora, Patrício e Luísa. Maputo, aos 26 de maio, às 23 de maio, digo, de 2026.
2: Ficou então...

0: Destacam também uma frase que Joaquim Nepe costumava usar: unidade no pensamento, unidade na ação para implementação abrangente. Vai decorrendo esta cerimónia com cânticos dos combatentes da luta de libertação nacional, classe que pertenceu a Joaquim Munhepe, que se destacou no seu percurso rumo à independência nacional.
1: Obrigado, Grupo Coral da Associação dos Combatentes de Luta de Libertação Nacional. Em seguida, para apresentar a mensagem dos generais, colegas de trincheira do general Munhepe, convido o general António Ramatai para a apresentação da mensagem.
0: O general António Ramatai vai prestar a mensagem dos generais no seu último adeus a Joaquim Munhepe.
2: Sua Excelência Daniel Francisco Chap, Presidente da República, minhas senhoras e meus senhores, caro general Joaquim João Munhepe Mukhyanga, nós, generais, colegas e amigos, tristemente tomamos conhecimento sobre o teu desaparecimento físico. Joaquim João Munhepe, tenente-general na reserva, conosco engajamos-nos na luta de libertação nacional, tendo de forma coletiva e para o júbilo do povo moçambicano, vencemos o colonialismo português, conquistando a nossa independência nacional, cujos frutos colhem-se desde junho de 1975. Foi na base de espírito de entrega de corpo e alma, carregando a palavra de ordem do camarada Eduardo Mondlane, arquiteto da Unidade Nacional, que contigo construímos uma nação que hoje, do rumo ao Maputo, do Zumba ao Índico, prospera. Reforçamos a Unidade Nacional, derrotamos de forma vigorosa e com bravura todas as forças externas que visavam a desestabilização de Moçambique independente. Com o Estado Novo, percorremos e atravessamos momentos cruéis, sem vacilação, porque Munhepe foi defensor acérrimo dos ideais da Revolução Moçambicana. Nós, os teus colegas, de forma unânime, reconhecemos, dentre várias habilidades, o controle da superfície por um ponto, que é a tua marca militar. As nossas lembranças em ti têm os seus primórdios desde os tempos em que te especializaste em comunicações militares, com destaque para o domínio do alfabeto Morse, que contribuía para a recepção das notícias e informações que eram emitidas a partir de Lisboa pela agência Lusitânia, que transmitia para o então ultramar português. Essas informações recebidas via alfabeto Morse, escrevia a alta velocidade e entregava a direção da Frente de Libertação de Moçambique em Nachingwea. A tua Secção Nacional das Comunicações dirigia a rede de comunicações com as delegações da Frelimo em Mbeya, Songea, Dar es Salaam, entre outros lugares na Tanzânia. Lembramos-nos, como se fosse hoje, General Munhepe, do episódio que consistiu num conflito entre as meninas do destacamento feminino provenientes de Cabo Delgado e as de Tete, que na disputa de um balde para acartar a água devido à escassez de material de aquartelamento, o general Munhepe e um colega foram destacados para dirimir o conflito que tinha como fundamento uma barreira linguística. Depois daquela longa explicação sobre a diversidade cultural de Moçambique, saímos da reunião abraçados uns com os outros. Cimentou entre os combatentes que a melhor forma de gestão de conflito era o diálogo. Ainda sobre a tua contribuição na luta, Munhepe elaborou a documentação para a instalação da radiofonia na província de Cabo Delgado, em 1971, mais tarde nas restantes províncias. Foi comandante das forças terrestres. Os combates de Setatonga 1, Setatonga 2, Garágua, têm a mão de Gerinaldo Munhepe. Hoje, que o teu corpo inerte e nós impotentes, só podemos curvar a memória do teu heroísmo, que celebramos com honra e glória. General Munhepe, continuarás sempre conosco e nos anais da história de Moçambique, perpassando pela história dos movimentos nacionalistas de libertação do continente africano. Pelo teu contributo, ensinamentos e legados deixados ao povo moçambicano na luta pela independência, defesa da unidade nacional, da soberania, da paz, do diálogo e de um Moçambique próspero e desenvolvido, expressamos a nossa gratidão. Não podemos deixar de endereçar uma palavra de conforto, carinho, alento e amparo à família enlutada. Os colegas endereçam os mais sentidos pêsames e votos de rápido restauro moral após este duro e rude golpe. E aceite a nossa solidariedade. Afirmamos com bravura o nosso engajamento inabalável na defesa da pátria que unidos construímos. Dos teus colegas e amigos que nos momentos mais cruéis atravessamos juntos. Paz à tua alma. A luta continua. Maputo, 23 de maio de 2026. Muito obrigado.

0: Em seguida, convido também para a apresentação da mensagem o excelentíssimo Sr. Carlos Cilia, secretário-geral da Associação dos Combatentes de Luta de Libertação Nacional.
1: Os combatentes da luta de libertação nacional também vão deixar a sua mensagem nestas exéquias de Joaquim Munhebe.
2: Muito obrigado. Mensagem fúnebre da Associação dos Combatentes da Luta de Libertação Nacional pelo desaparecimento físico do general Joaquim João Munhepe. Sua Excelência Daniel Francisco Chapo, Presidente da República e Presidente da Frelimo, Sua Excelência e camarada Shakir Abubakar, Secretário-Geral da Frelimo, caros camaradas, membros da Comissão Política, estimados membros do Conselho de Ministros, destacados membros dos órgãos da soberania, cá presentes, camaradas e veteranos da luta da libertação nacional, meus pares, todo o protocolo observado, minhas senhoras e meus senhores, caros compatriotas, estimada família Munhepe. É com profunda mágoa e consternação que os combatentes da luta da libertação nacional receberam a triste notícia do desaparecimento súbito do seu camarada na trincheira, na luta pela conquista da independência do nosso belo país, o comandante de sempre, o general Joaquim João Munhepe, ocorrido no dia 17 de maio corrente, na cidade de Maputo, vítima de doença. Os combatentes da luta da libertação nacional estão inconformados com a partida sem regresso de uma das figuras que estiveram sempre presentes na inabalável a luta contra o colonialismo para a conquista da independência do nosso Moçambique, nossa pátria amada. Mas uma estrela se apagou, a qual iluminou e sem tréguas os caminhos que nos levaram a conquista da liberdade, que hoje o povo moçambicano se orgulha por ter a sua própria pátria, a soberania e a identidade como um povo no conceito das nações. O povo moçambicano perdeu um dos filhos mais agarrado, firme e determinado na luta pelo bem-estar do seu povo, um autêntico imbondeiro, tomba, num momento incerto, quando os moçambicanos ainda queriam se apropriar da sua soberania, da sua sabedoria e coragem, e para a nova fase da luta pela independência econômica do nosso país. Minhas senhoras e meus senhores, caros compatriotas, ao fazermos hoje o último adeus ao comandante-geral Joaquim João Munhepe, não há palavras, não há mensagens e discursos que podem melhor descrever a grandeza do qual foi o general Joaquim João Munhepe em todo esse processo de luta pela independência e na construção do Estado moçambicano. Em todo esse processo, o general Munhepe foi um homem íntegro, lutador incansável, persistente na execução das missões nobres da pátria e do povo, modesto e justo no convívio entre os camaradas e na liderança para a construção do Estado e a nação moçambicana. Por isso, os combatentes da luta da libertação nacional, seus colegas da trincheira, sempre lhe deram honra e respeito, devido aos seus valores éticos e humanistas. Comandante nato, donde que se pode, não se pode apontar o dedo de uma nódoa suja na sua camisa branca. Este é o comandante Joaquim Munhepe, o mentor da especialidade de comunicação como sistema de recolha e transmissão das informações militares nas zonas libertadas e nos centros da Frelimo, que foi o sistema eficaz para desarticular o inimigo no campo das batalhas e entre as Forças Populares de Libertação de Moçambique, FPLM, e o Exército Colonial Português, derrotado e vencido, o que a história da humanidade hoje registrou. Como sabeis, minhas senhoras e meus senhores, o general Munhepe desempenhou várias funções durante a luta de libertação nacional e é de destacar a função de comandante e chefe do Centro de Preparação Político-Militar de Naxinguéia, que poucos desempenharam essa função nobre. O camarada general Munhepe garantiu o comando dos combatentes que atravessaram o rio Zambeze para o início da luta na província de Manica e Sofala, nova etapa da luta que assegurou a derrota do exército colonial português. A organização e formação dos guerrilheiros para a extensão da rede das comunicações, vulgo o sistema do uso do Morse, confunda-se com a vida e o percurso da vida do camarada general Munhepe durante a luta de libertação nacional. A história se repete pelo seu caráter ímpar, quando, após a independência, exerce várias funções e tenho a destacar membros da Assembleia Popular, Assembleia da República e membro do Conselho do Estado e Segurança do Estado, tendo sempre granjeado simpatias, respeito como dirigente exemplar na defesa dos interesses nobres da pátria e do povo. Minhas senhoras e meus senhores, caros compatriotas, os combatentes da luta da libertação nacional curvam hoje e aqui e agora perante o seu corpo presente e o comandante general Joaquim Munhepe. Juramos levar avante o seu espírito de patriotismo, o amor à pátria e a dedicação à causa da pátria como lição para a educação da juventude de hoje e do amanhã, para que sigam o exemplo de um lutador incansável pela causa do povo moçambicano pela qual ele libertou. Tal como ontem, juramos sem tréguas e trouxemos a independência, hoje mais que nunca somos soldados prontos para que Moçambique continue uno e indivisível. Os combatentes da luta de libertação nacional endereçam à camarada Ana Munhepe Muxanga, sua esposa e veterana da luta de libertação nacional, seus filhos e toda a família Munhepe sentiram condolências. Camarada general Munhepe, até sempre que a sua alma descanse em paz, a luta continua e muito obrigado.

0: para a apresentação da mensagem do Partido Frelimo, convido o excelentíssimo senhor Shaquil Abubakar, secretário-geral da Frelimo.
1: Depois de termos ficado com a mensagem do secretário-geral da ACLIM, passamos para a mensagem do Partido Frelimo. Shaquil Abubakar, secretário-geral, já se encontra à discussão.
2: Moçambique, presidente da Frelimo, permita-me que, em nome da Comissão Política e dos militantes e simpatizantes da Frelimo, apresente a mensagem de condolência pelo desaparecimento físico do camarada Joaquim João Munheco Muxanga. Estimada família Munheco Muxanga, estimados presentes, caros camaradas, o povo moçambicano recebeu com profunda dor, com consternação e elevado sentido de perda a notícia do desaparecimento físico de um dos melhores filhos desta pátria de heróis, o tenente-general da reserva Joaquim João Munheco Muxanga, herói nacional a título póstumo, membro do Comitê Central da Frelimo e membro do Conselho Nacional de Defesa e Segurança. O general Joaquim João Munheco Muxanga faz parte da geração dos filhos mais nobres desta pátria, cuja trajetória de vida se confunde com a gesta libertadora do nosso povo e da construção e consolidação do nosso Estado jovem, independente e soberano. Nascido a 15 de fevereiro de 1946 em Amatanda, província de Sofala, camarada Munheco afirmou-se desde tenra idade, através do compromisso permanente com os ideais anticolonialistas, em defesa da liberdade e independência do nosso país. Tendo ingressado nas fileiras da Frelimo a 14 de agosto de 1964, camarada Munheco fez parte da geração de combatentes que abraçou com coragem e espírito de sacrifício a causa da libertação nacional, participando ativamente em diferentes frentes da luta pela independência de Moçambique. A memória, seus contemporâneos de trincheira, nos recordam do facto de ter sido a sua autoria a colocação de equipamento de comunicações no State House, local em que, em 1964, acolheu as conversações para os acordos de Lusaka, em Zâmbia, facto que permitiu que os guerrilheiros no interior acompanhassem em tempo real este importante acontecimento. Adicionalmente, vale recordar que é quando das comunicações e transmissões de orientações para as zonas libertadas, a partir da sede da Frelimo em Dar es Salaam, o camarada presidente Eduardo Molano tinha no camarada Munheco o seu estandarte para a materialização desta difícil tarefa que, com recurso ao Código Morse, o camarada Munheco era exímio, como poucos na altura. Como militante da Frelimo, o camarada Joaquim Munheco Muxanga foi um mobilizador nato, distinguindo-se pela sua exímia capacidade de envolver o nosso povo para o avanço da luta de libertação nacional e pôs a independência nacional nos momentos mais marcantes da construção da nossa nação. Membro do Comitê Central desde o 2º Congresso, participou ativamente na vida do nosso partido e na reflexão das principais questões políticas e organizacionais, contribuindo para o fortalecimento da unidade interna e consolidação das orientações estratégicas da Frelimo. Veterano de luta de libertação nacional distinguido, entre outras condecorações, com a medalha de Eduardo Molano de 2º grau, o seu legado permanecerá vivo, não apenas nas instituições onde serviu, mas também na memória daqueles que testemunharam a sua dedicação, capacidade de organização, espírito de sacrifício, trabalho e compromisso com Moçambique. É cristalina a certeza de que a vida e trajetória do camarada Munheco foi marcada por elevado espírito de patriotismo, coragem, integridade e compromisso com o povo. Por isso, reconhecendo-se a vida de sacrifício e bravura inabalável à nação, bem como a sua conduta exemplar, o legado histórico e os relevantes serviços prestados à pátria, o Estado moçambicano o consagrou como herói nacional. Minhas senhoras, meus senhores, distintos camaradas, parte hoje um camarada cuja presença transmitia confiança, serenidade e maturidade política. Um homem que soube exercer as suas responsabilidades sem protagonismos e nem triunfalismos, colocando sempre o interesse coletivo acima das conveniências individuais. Aparta-se de nós um combatente de primeira linha, um militante cuja sua caminhada constitui testemunho de uma vida orientada pelo sentido de dever, pela lealdade à causa do povo e pela permanente disposição de servir para o bem da comunidade. Aparta-se para a eternidade um camarada cuja voz transmitia esperança, um exemplo, o seu exemplo ensinava a união e a sua grandeza residia na simplicidade dos seus gestos e na sinceridade do seu amor pela nação. Nacionalista convicto e patriota sem reservas, militante da Frelimo, a sua partida deixa em todos nós, os seus companheiros de luta e em todo o povo moçambicano que serviu com lealdade, um vazio que as nossas lágrimas jamais poderão preencher. A partida do camarada Joaquim João Mulher Muxanga representa uma perda irreparável para a sua família direta, para o nosso partido, para o povo moçambicano, a qual serviu com toda a dedicação. Camarada Joaquim João Mulher Muxanga, este não é um momento de despedida, pois a memória dos homens da sua dimensão continuará a nutrir o espírito das atuais e futuras gerações. Homens da sua grandeza não morrem, permanecem vivos na memória coletiva do povo. A Frelimo rende homenagem ao seu percurso de militância, ao seu patriotismo, ao seu compromisso com os ideais do partido e da nação. Estimada família Mulher Muxanga, neste momento de profunda dor e consternação, queremos transmitir-vos a nossa inteira solidariedade e o nosso profundo reconhecimento por teres agraciado o nosso povo com o nosso herói, que perante o seu corpo inerte, nos curvamos à sua grandeza e reconhecimento dos seus feitos. Temos consciência que neste momento nenhuma palavra é suficiente para aliviar a vossa dor. Assim, desejamos que encontre o conforto na certeza de que o camarada Joaquim Mulher Muxanga deixa um legado de dignidade, patriotismo e serviço ao país. Que a sua trajetória de vida constitua motivo de orgulho para a família, fonte permanente de inspiração para todos quantos valorizam os ideais da paz, unidade e compromisso com a nação. Uma palavra de apreço a si, camarada Ana Mulher Muxanga, companheira de todos os momentos e tempos. Faltam-nos palavras para transmitir a nossa gratidão, mas aceite o nosso obrigado e a certeza de que nós estaremos sempre ao vosso lado. Conte sempre com a nossa Frelimo. Nesta hora derradeira, a Frelimo curva-se com profundo respeito perante o corpo do camarada Joaquim João Mulher Muxanga, reafirmando o seu compromisso de manter vivo de forma destemida o seu exemplo de integridade para a construção do nosso povo. Despedindo-nos com eterna gratidão e profunda saudade. Que Deus receba em eterna glória e conceda força à família e aos companheiros de luta e a toda a nação neste momento de profunda dor. Até sempre, camarada Joaquim João Mulher Muxanga. Muito obrigado.

convido com subida honra a proferir o elogio fúnebre, Sua Excelência Daniel Francisco Chapo, Presidente da República de Moçambique.

sentar. Senhora Presidente do Tribunal Supremo, senhores antigos presidentes da República de Moçambique, Joaquim Alberto Chissano, Armando Emílio Guebuza e Felipe Jacinto Nhusse, senhores antigos titulares dos órgãos de soberania da República de Moçambique, senhor secretário-geral da Frelimo, membros da Comissão Política aqui presentes, senhora ministra dos combatentes, senhores membros do governo, senhora inspetora-geral do Estado, senhores membros do corpo diplomático acreditados em Moçambique, senhores deputados da Assembleia da República, senhores membros do Conselho de Estado, senhores juízes conselheiros, senhores membros do Conselho Consultivo da Presidência da República, senhor secretário de Estado na cidade de Maputo, senhores secretários de Estado de nível central, senhores membros do Comitê Central do Partido Frelimo aqui presentes, secretário-geral da Associação dos Combatentes da Luta de Libertação Nacional, camarada Celia, senhores representantes dos partidos políticos com assento no Parlamento e extraparlamentares aqui presentes, senhores membros do Conselho Nacional de Defesa e Segurança, senhores secretários-gerais das organizações sociais do Partido Frelimo, magníficos reitores e diretores-gerais de instituições de ensino superior aqui presentes, senhores presidentes dos conselhos de administração das empresas públicas e privadas aqui presentes, primeiros secretários dos comitês provinciais, em especial província de Maputo e cidade de Maputo, família Joaquim Munhepe Muxanga, ilustres dignatários aqui presentes, caros compatriotas do Rovuma ao Maputo, do Zumbo ao Índico e na diáspora, caros camaradas e caras camaradas, caros amigos da comunicação social, minhas senhoras, meus senhores, estimada família Munhepe. Hoje, 23 de maio de 2026, a Praça dos Heróis Moçambicanos volta a revestir-se de um manto de silêncio. Um silêncio que, afinal, cobre toda a nação moçambicana. Uma nação que se curva em última homenagem a um dos seus mais notáveis filhos, o Tenente-General da Reserva, Joaquim João Munhepe Muxanga, veterano da luta de libertação nacional e herói da República de Moçambique. Abalados pela dor e sentimento de perda irreparável, inclinamo-nos como bambus perante a tempestade para exaltar a brilhante vida e obra inteiramente deste grande filho de Moçambique, que dedicou a sua vida à pátria moçambicana e ao povo moçambicano. Vida e obra dedicadas à luta contra a dominação colonial estrangeira e à defesa da soberania de uma nação cuja conquista o general Munhepe foi um dos mais destacados protagonistas. Mas como evocar o percurso nacionalista do general Munhepe na dimensão que lhe é devida, se dentro de nós ainda ecoam a firmeza da sua voz e a certeza das suas inabaláveis convicções por um Moçambique livre, unido e justo? Onde buscaremos nós as insignes palavras da magnanimidade que se impõe para exaltar um percurso brilhante e de excepcional devoção à causa da pátria e do povo que o general Munhepe tanto amava? Como celebrar e imortalizar o seu legado num momento em que a nação mais clama pelos princípios e valores da verticalidade, fidelidade, honestidade,

amigos, os camaradas e os companheiros da luta em redor do corpo inerte deste herói, o general Munhepe, que se apartou eternamente do nosso convívio no passado dia 17 de maio corrente, vítima de doença. Joaquim João Munhepe Muxanga nasceu no dia 15 de fevereiro de 1946, no povoado de Nhamaponca, Mapanda, no distrito de Nhamatanda, província de Sofala. Filho de João Xiguede Muxanga e Takane Muxanga, Joaquim Munhepe era o quinto dos seis irmãos. Passou os seus primeiros anos da sua infância na companhia dos avós maternos até a idade escolar. Ainda jovem, mudou-se para a cidade da Beira para viver com seu pai, onde iniciou o ensino primário na escola de São José, na Munhava. Mais tarde, passou a viver com o irmão mais velho, Pedro Muxanga, que era pastor de uma igreja. Passou então a estudar na escola de São Benedito, da Manga, tendo sido batizado pelo então bispo da Beira, Sebastião Soares de Resende, um dos prelados portugueses que mais denunciou a ditadura.

um jovem Joaquim Munhepe à consciência anticolonial, o que o leva a aderir aos movimentos associativos que naquela altura efervesciam na Beira, com destaque para o núcleo negrófilo de Manica Sofala, uma das forças de nacionalismo da região centro de Moçambique. A fundação da Frente de Libertação de Moçambique, Frelimo, a 25 de junho de 1962, acendeu no jovem Joaquim Munhepe a chama do nacionalismo e a determinação de se engajar diretamente na luta contra o regime colonial fascista. Nos inícios de agosto de 1964, com apenas 18 anos de idade, Joaquim Munhepe ganha coragem e abandona a cidade da Beira, integrando num grupo de jovens nacionalistas. Desafiado e desafiando a perseguição da PIDE, Munhepe seguiu clandestinamente pela então Rodésia, hoje Zimbábue, passando pela Zâmbia,

aqui presente, integrava os camaradas Augusto Massung, Onésimo Valima, Fernando Matavel, Armando Pangene, Bernabé Taue, Malapende, Galimoto, entre outros. Em Moscovo, Joaquim Munhep notabiliza-se pela excelência do seu aproveitamento e conclui com distinção a formação especializada na área de segurança em redes de transmissão e comunicações. Regressando à Tanzânia, no mesmo ano é integrado no campo de treino militar de Kongwa, fazendo parte do grupo de quadros responsáveis pela abertura do Centro de Preparação Político-Militar de Nachingwea. Instalado o centro, Joaquim Munhep torna-se um dos primeiros instrutores militares em Nachingwea. Pela grandeza da sua confiança, que inspirava a direção do movimento, foi atribuída a logística e gestão de víveres daquele centro histórico. No ano seguinte, em 1966, mercê das suas altas qualidades de liderança estratégica, Joaquim Munhep é nomeado chefe do campo de Nachingwea, o baluarte da nossa luta de libertação nacional. No mesmo ano, Munhep assume o cargo do chefe das comunicações das Forças Populares de Libertação de Moçambique, FLM, e membro do Estado-Maior, funções que exerceu até a independência nacional. Nessas funções, liderou a estruturação do sistema de comunicações das Forças de Libertação de Moçambique e trabalhou diretamente junto da direção máxima da Frelimo, garantindo a comunicação permanente com as unidades operativas no interior de Moçambique. Em 1968, é eleito membro do Comitê Central da Frelimo durante o segundo Congresso da Frelimo realizado em Machete, sendo reeleito sucessivamente desde 1968 para este cargo até a altura do seu desaparecimento físico. Em 1971, Joaquim Munhep regressa à União Soviética, onde recebe formação superior em planificação, organização, direção e controlo de tropas de comunicações. Esta formação permitiu-lhe estruturar ainda melhor a área das comunicações militares, contribuindo de forma decisiva para o avanço da luta de libertação nacional e muito, em particular, a derrota da famigerada Operação Nogórdio do general Causa de Ariaga. Em 1973, exerceu as funções de chefe do Centro de Preparação Político-Militar de Nachingwea, acumulando com as de chefia das comunicações, tornando-se num pilar fundamental da estratégia da luta armada de libertação nacional. Em reconhecimento do seu papel preponderante no processo revolucionário, em 1974, Joaquim Munhep integra a delegação da Frelimo nas conversações de Lusaka, que culminaram com a assinatura dos acordos de Lusaka. Estratega militar incontestável, Joaquim Munhep integra a Comissão Militar Mista no quadro dos acordos de Lusaka, como responsável pela implementação dos mecanismos de transmissão, uma vez reconhecido pelo Estado português o direito dos moçambicanos à sua independência. Proclamada a independência nacional, a 25 de junho de 1975, Joaquim Munhep desempenhou funções de Estado-Maior, chefiando a área de comunicações e sistema de transmissão militar, espinha nevrálgica das Forças Armadas do Novo Estado, que acabava de nascer. Foi o pioneiro da primeira estação de transmissões de Moçambique independente, um dos principais alicerces do fortalecimento das capacidades operacionais e da segurança do Estado moçambicano. Ainda em 1975, Joaquim Munhep foi nomeado diretor de treinos no Estado-Maior General, tendo assumido nos anos seguintes, de 1976 e 1977, as funções de chefe do Estado-Maior General e primeiro comandante do Exército Nacional. Sempre ansioso em adequar as suas capacidades de liderança e comando, em setembro de 1977, o camarada Joaquim Munhep segue para a República Popular da China,

onde se especializou no alto comando das tropas combinadas na Academia Militar de Pequim. Retornando ao país, em 1978, o camarada Munhepe é nomeado comandante das Forças Terrestres e vice-comissário político das Forças Armadas de Moçambique. No quadro da estratégia que ele sempre defendeu, de planificação conjunta e atuação dispersa, e como membro do Comando Central, Joaquim Munhepe foi destacado para chefiar o Estado-Maior Conjunto em Chimoio e, posteriormente, transferido para a cidade da Beira para assumir idênticas funções, coordenando as operações militares na região centro do nosso país. Em 1979, com a assinatura dos acordos de Lancaster House para a independência do Zimbábue, Joaquim Munhepe chefiou o primeiro contingente destacado para missões de paz durante o período de transição até a proclamação da independência do Zimbábue em 1980. Nesse mesmo ano, em reconhecimento do seu papel determinante na edificação e consolidação da instituição militar nacional, Joaquim Munhepe é promovido a patente de major-general. Mercê da sua coragem, verticalidade, disciplina e alto sentido de missão, o general Munhepe, em 1981, ele chefiada, ou melhor, confiada, a grande responsabilidade de preparação combativa das tropas do Estado-Maior-General, cargo que exerceu com eficiência e elevado brilho profissional. Em 1982, o general Munhepe é nomeado comandante militar provincial de Sofala e, 2 anos mais tarde, em 1984, assume as funções de secretário de Estado de Defesa para as comunicações no Ministério de Defesa Nacional. Neste mesmo ano, é promovido a alta patente de tenente-general por despacho presidencial do Marechal da República Popular de Moçambique, na altura, Marechal Samora Moisés Machel, em reconhecimento dos resultados excepcionais do seu comando das Forças Armadas. Em 1987, assume a direção do treino e formação do Estado-Maior-General das Forças Armadas de Moçambique e, 3 anos mais tarde, em 1990, é nomeado Inspetor-Geral das Forças Armadas de Moçambique, cargo que exerceu até a sua transição para a Reserva Militar a 15 de agosto de 1994. Foram exatamente 30 anos ininterruptos, dedicados inteiramente à pátria, entre a luta de libertação nacional e a defesa da soberania nacional. Durante este longo percurso, o general Munhepe afirmou-se um exímio combatente e comandante militar, estratega da arte de guerra, altamente respeitado no país, na região e não só. No entanto, a vida e obra do general Munhepe não se subscrevem tão somente ao campo militar. Inquestionavelmente, Joaquim Munhepe foi um verdadeiro líder político-militar. Contribuiu de forma extraordinária na formação político-militar dos combatentes, tanto como instrutor na Xingueia, assim como vice-comissário político das Forças Armadas de Moçambique. Como membro da Frente de Libertação de Moçambique, Frelimo, desde 1964, desempenhou importantes funções de natureza política, com destaque para as de membro do Comitê Central da Frelimo, desde 1968 até a sua morte, deputado e membro da Comissão Permanente da Assembleia Popular, governador substituto nas províncias da Zambésia e Nampula, membro do Comitê Provincial da Frelimo em Sofala, onde exerceu as funções de secretário do Comitê de Verificação. Exerceu também as funções de coordenador de sub-região do Baixo do Zambeze, no Gabinete do Plano do Zambeze, GPZ, hoje Agência do Zambeze. Na altura do seu desaparecimento físico, o general Munhepe servia ao Estado moçambicano como membro do Conselho Nacional de Defesa e Segurança. Desempenhou esta função por mais de 20 anos, dos quais 15 anos por eleição pela Assembleia da República e 6 anos por designação do Presidente da República. Pelo seu contributo para a luta de libertação nacional, defesa da nossa soberania,
e construção do Estado moçambicano, o general Munhepe foi agraciado em diversas condecorações, das quais se destacam: Medalha de Veterano da Luta da Libertação Nacional, Medalha dos 20 anos da Frelimo, Medalha Eduardo Mondlane de segundo grau. O general Munhepe deixa um legado de patriotismo, disciplina, integridade, dedicação, responsabilidade, competência e, sobretudo, dedicação à causa nacional e serviço exemplar ao Estado moçambicano. Por maioria da razão, o general Munhepe é um dos fundadores da nossa moçambicanidade. Em vida, ele defendeu de forma vigorosa a unidade nacional, combatendo com garras e unhas o tribalismo, o racismo, o regionalismo e todas as manifestações de divisão entre os moçambicanos. Foi em reconhecimento dos seus atos heróicos, que exigiam grandes sacrifícios, coragem, audácia e abnegação, que no dia 19 de maio corrente, sob proposta do Conselho de Ministros, decidimos atribuir ao Tenente-General Joaquim João Munhepe Mulchanga o título honorífico de Herói Nacional da República de Moçambique, a mais alta distinção do nosso Estado moçambicano. Compatriotas, este é o retrato breve do General Joaquim Munhepe, o nosso herói nacional, a quem rendemos hoje a última homenagem, um homem firme, incorruptível, íntegro, de verticalidade inabalável e fiel aos interesses nacionais, que são interesses do povo moçambicano. Os moçambicanos devem orgulhar-se sempre e ser eternamente gratos pela contribuição imensurável do General Munhepe para a libertação da nossa pátria, da África e do mundo, o que faz deste herói uma personalidade histórica de dimensão supranacional. Hoje, devolvemos o seu corpo à terra, neste panteão, onde jazem outros heróis, seus companheiros de luta. No entanto, o seu exemplo de General Munhepe, de amor à pátria, deve continuar sempre vivo no coração de cada criança, de cada jovem, de cada homem, de cada mulher aqui em Moçambique. Um herói nunca morre, pois o impacto dos seus feitos, legado e exemplo de coragem, transcendem a sua vida física e constituem fontes inesgotáveis, ou melhor, inesgotáveis, na fase atual em que travamos a luta pela nossa independência económica. A melhor homenagem que podemos prestar é reafirmarmos a nossa determinação coletiva e nunca vacilar, numa altura em que os inimigos de sempre redobram manobras contra os ideais da liberdade, da democracia e progresso. Transformaremos as nossas lágrimas de dor numa fonte de inspiração para continuarmos a luta pelo bem-estar do povo moçambicano. Perante o teu corpo inerte, juramos defender com as nossas vidas cada palmo do nosso território nacional, General, contra o terrorismo e outras ameaças à nossa soberania nacional, à nossa unidade nacional, à nossa integridade territorial e à nossa independência nacional, as maiores conquistas do povo moçambicano. A família Munhepe, neste caso em especial, a mamã Ana. Neste momento, todos nós partilhamos a dor e o vazio da partida do esposo, pai, avô, tio, o general Munhepe. A presença dos combatentes de todas as províncias do país atesta a grandeza do nosso herói Joaquim Munhepe. Juntámonos todos à família nuclear do general Joaquim Munhepe para reiterar a nossa solidariedade e amizade. Sabemos da dor e tristeza que dilaceram vossas almas por esta partida sem regresso do principal pilar da família Munhepe. Temos consciência das privações que no passado tiveram que enfrentar, mesmo quando o general estava em vida.
muitas vezes tiveram que passar períodos prolongados sem sentir o seu carinho, estando ele ausente em missões da pátria e do povo moçambicano. Mãe Ana Munhepe, filhos, filhas, os genros, os netos, os irmãos, a irmã, toda a família Munhepe, o povo e a nação inclinam-se diante do vosso sofrimento. Queremos vos assegurar que vocês são parte da grande família moçambicana e da família Frelimo. Vocês continuarão a merecer o nosso maior carinho e atenção. Este é um momento difícil para todos nós, momento da despedida. Mas a terra, apenas entregaremos o corpo do nosso herói nacional, General Munhepe. Mas ele, o General Munhepe, ficará sempre conosco, porque ele é a parte incontornável da nossa história como nação e como povo. E como afirmava Marcelino dos Santos, outro herói nacional, no dia em que nos despedíamos do saudoso presidente Samora Machel, dizia Marcelino dos Santos, um povo nunca pode despedir-se da sua história e nós não vamos nos despedir. Até sempre, General Joaquim Munhepe, descanse em paz, nosso herói nacional. A luta continua. Muito obrigado.

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1: Mesaj von der Preto, presidente da República Daniel Chapo. Daniel Chapo descreveu Joaquim Molap como uma pessoa íntegra e totalmente dedicada à pátria moçambicana. Destacou a sua integridade e bravura como uma das maiores qualidades do general Joaquim Molap e que os moçambicanos devem seguir. Destacou o seu perfil profissional, a sua entrega pela libertação do país, pela juventude a seguir os seus traços, a bravura que se quer para o país alcançar uma independência económica. Estamos nesta cerimónia, depois das mensagens fúnebres, o avanço para a terceira fase desta cerimónia. Já disse, estamos a passos largos para esta cerimónia, numa altura que conhecemos já, esta terceira etapa desta cerimónia. Estamos acompanhar aqui a movimentação de alguns membros, melhor, da família, membros do governo, obviamente, para esta terceira parte da sepultura, a colocação da urna na carreta funerária. Este é um exercício que será feito pela Guarda de Honra das as Forças Armadas de Defesa de Moçambique, marcha para a Pedra Memorial, acompanhados pelo Presidente da República, familiares diretos do malogrado, titulares dos órgãos de soberania, ministros dos combatentes, secretário de Estado na cidade de Maputo e outros dirigentes. Teremos honras militares. Chegada à Petra Memorial, retrata da bandeira nacional por um membro das Forças Armadas de Defesa de Moçambique, que deverá, portanto, entregar ao Presidente da República, que, por sua vez, vai entregar a bandeira à família do malogrado. São passos que vão se seguir depois destes discursos.
2: São passos.

pública, que vão culminar então com a colocação da urna no jazigo e em simultâneo o toque de silêncio pelos corneteiros. Disparo de três salvas de

Uma cerimónia carregada de elevantes sentidos de patriotismo. Os membros das Forças Armadas da Defesa de Moçambique já se encontram ladeados

passavam. Então, deste cerimonial, por parte da banda das Forças Armadas, numa altura em que decorre esta marcha lenta em direção à 30, o Presidente da República vem logo a seguir após a urna que está coberta da bandeira nacional, bandeira esta que deverá ser entregue à família de Joaquim Nhebe, herói nacional. Os membros das Forças Armadas de Defesa de Moçambique vão procedendo esta marcha lenta. Logo de seguida, o Presidente da República também acompanha este momento. Logo a seguir, o Presidente da República

0: dizemos nós que logo a seguir ao Presidente da República encontram-se os antigos estadistas, nomeadamente Filipe Nius, Armando Gabusa e Joaquim Chissano. É formada uma linha que contorna a urna de Joaquim Munhete. A esta altura, vão-se criando condições.
1: Com permissão de Sua Excelência Daniel Francisco Chaves, Presidente da República de Moçambique, iremos dar continuidade ao programa das exéquias do Tenente-General na Reserva, Joaquim João Munhete Muxanga. O programa que nos conduz consistirá nos seguintes momentos principais: oração religiosa, retirada da bandeira nacional por um membro das Forças Armadas de Defesa de Moçambique e sua entrega a um membro da família por Sua Excelência o Presidente da República de Moçambique, disparo de salvas de espingarda pelo pelotão da Guarda de Honra, colocação da urna na pedra memorial em simultâneo com o toque de silêncio pelos corneteiros, fecho da pedra memorial e deposição de flores. Assim, convido o pastor para um momento de oração. Pastor Américo Vasco Neva.
2: Oremos, amados irmãos. Pai nosso que estás nos céus, santificado seja o vosso nome, venha a nós o vosso reino, seja feita a sua vontade, assim na terra como nos céus. O pão nosso de cada dia nos dai hoje. Perdoa as nossas ofensas, assim como nós perdoamos a quem nos tem ofendido. Não nos deixe cair em tentação, mas livrai-nos do mal, porque o teu reino e o poder e a glória para sempre. Amém.
0: Esta foi a oração preferida aqui pelo sacerdote que se encontra a dirigir estas cerimónias fúnebres de Joaquim Munhete. Recordo ao ouvinte que depois do fecho do jazigo haverá então um momento para a deposição de flores por parte dos familiares diretos do malogrado, o Presidente da República, titulares dos órgãos de soberania, antigos presidentes da República, Ministra dos Combatentes, Secretário de Estado na cidade de Maputo, bem como o Secretário-Geral da Frelimo e o Secretário-Geral da Aclin. Este momento será antecedido do disparo de 3 salvas de...
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4: São 11 horas e 25 minutos na República de Moçambique. Ouvinte continua a sintonizar do antena provincial da Rádio Moçambique, estúdios em Lixinga. Vamos ficar com um pouco de música até muito bem perto das 11 horas e 50 minutos, altura em que vamos ceder o espaço aos nossos colegas em língua xiao. Continuação de uma ótima manhã na nossa companhia.

11 horas e 33 minutos na República de Moçambique. 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

da cripta. Caminha então em direção a esta tenda que foi montada aqui na Praça dos Heróis para acolher esta cerimónia fúnebre, sendo que dentro de instantes o Presidente da República poderá se ausentar deste local para o cumprimento de outras atividades. Está neste momento a dialogar com Nhelete Mongane. Fazemos menção também à presença de Graça Machel, que é viúva do primeiro presidente de Moçambique independente, Samora Machel. Samora Machel Júnior, filho do primeiro presidente da República de Moçambique, também encontra-se aqui. Josina Machel está ladeada da sua mãe, Graça Machel. O presidente Chissano já se faz presente do lado exterior da cripta e também chega

São 11 horas e 50 minutos na República de Moçambique. Esta é a antena provincial da Rádio Moçambique, estúdio hoje em Lixinga. Foi bom tê-lo na nossa companhia. Em nome de uma vasta equipe de profissionais da Rádio Moçambique, um forte abraço de Sampaio Vitor. Eu volto a estar consigo numa próxima oportunidade. Dentro de instantes, o espaço será reservado aos nossos colegas em língua xiao. Continuação de uma ótima manhã na nossa companhia.

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1: Onze horas e 58 minutos. Estou de beleza com o gatão da Majangueto Pachiao. Yuma Mozi, bom dia.

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0: Boa tarde, Presidente da República. Diz que combater os principais males do país é honrar a vida e obra do Tenente-General na Reserva, Joaquim Munhepa.
1: A melhor homenagem que podemos prestar é reafirmarmos a nossa determinação coletiva e nunca vacilar. Transformaremos as nossas lágrimas de dor numa fonte de inspiração para continuarmos a luta pelo bem-estar do povo moçambicano.
0: Daniel Chapo falava hoje nas exéquias de Joaquim Munhepa, falecido do domingo passado, vítima de doença. Antigos estadistas, antigos membros do governo, combatentes da luta de libertação nacional e membros da Frelimo dizem que Munhepa foi um patriota e pessoa honesta. No estrangeiro, explosão de gás numa mina faz pelo menos 82 mortos na província chinesa de Shaanxi. No desporto, Mambinhas de sub-17 disputam um lugar no Mundial da categoria ao defrontar hoje a Etiópia em jogo do play-off de acesso à prova. São os destaques do Jornal da Tarde, numa edição referente a sábado, 23 de maio de 2026, primeiro dos dois dias de luto nacional, em homenagem ao combatente da luta de libertação nacional, o Tenente-General da Reserva, Joaquim Munhepa, herói nacional falecido no último domingo. Leonardo Matimel está na sonorização e Simon Cabue na edição e apresentação. Foram a sua última morada os restos mortais do combatente da luta de libertação nacional, o Tenente-General na Reserva, Joaquim Munhepa. Os restos mortais já estão na cripta reservada a este privilegiado grupo de moçambicanos, o dos heróis. Nas exéquias que tiveram lugar esta manhã, todos os presentes curvaram-se para homenagear Joaquim Munhepa. O presidente da República, Daniel Chapo, fala num legado que é preciso preservar através do combate aos principais males do país. Cláudio Doan, em direto, a partir da Praça dos Heróis, aqui em Maputo. Boa tarde.
2: Boa tarde, Simon Cabo. O presidente da República destaca a integridade e bravura do general Joaquim Munhepa como algumas das tantas qualidades do finado. Daniel Chapo diz que Moçambique perdeu um dos seus melhores filhos, que muito fez pela independência do país. Em mensagem fúnebre, o presidente da República sublinhou que o tenente-general da reserva era dono de uma verticalidade inabalável.
1: Um homem firme, incorruptível, íntegro, de verticalidade inabalável e fiel aos interesses nacionais, que são interesses do povo moçambicano. Os moçambicanos devem orgulhar-se sempre e ser eternamente gratos pela contribuição imensurável do General Munhepa para a libertação da nossa pátria, da África e do mundo, o que faz deste herói uma personalidade histórica de dimensão supranacional. Hoje devolvemos seu corpo à terra, neste panteão, onde jazem outros heróis, seus companheiros de luta. No entanto, o seu exemplo de General Munhepa, de amor à pátria, deve continuar sempre vivo no coração de cada criança, de cada jovem, de cada homem, de cada mulher aqui em Moçambique. Um herói nunca morre, pois o impacto dos seus feitos, legado e exemplo de coragem, transcende a sua vida física e constituem fontes inesgotáveis na fase atual em que travamos a luta pela nossa independência económica.
2: O velório do general Joaquim Munhepa foi carregado de muitos momentos emotivos. Os filhos do finado disseram em mensagem que lhes foi arrancado um pedaço do chão e vão ficar saudades.
3: A nossa solidez foi terrivelmente abalada pelo teu desaparecimento físico. Tu, pai, foste o nosso porto seguro, com quem sempre podemos contar, transmitindo-nos firmeza, bravura e determinação. Tu partes, mas os teus ensinamentos perdurarão para a eternidade. A tua voz firme ecoará para sempre nos nossos pensamentos, como um farol em nossas vidas. Desde o dia em que fechaste os olhos pela última vez, uma nova realidade abateu-se sobre nós.
2: para a Associação dos Combatentes da Luta de Libertação Nacional, a agremiação se sente fragilizada com o desaparecimento físico do general Munhepe. O secretário-geral da CLIN, Carlos Celia, diz que a agremiação está inconsolável.
4: Os combatentes da luta de libertação nacional estão inconformados com a partida sem regresso de uma das figuras que estiveram sempre presentes na inabalável a luta contra o colonialismo para a conquista da independência do nosso Moçambique, nossa pátria amada. Mas uma estrela se apagou, a qual iluminou e sem tréguas os caminhos que nos levaram à conquista da liberdade, que hoje o povo moçambicano se orgulha por ter a sua própria pátria, a soberania e a identidade como um povo no conceito das nações.
2: Os restos mortais do tenente-general na reserva Joaquim Munhepe já repousam na cripta dos heróis, Simon Cabue.
0: E antigos estadistas moçambicanos também curvaram-se na manhã de hoje para homenagear Joaquim Munhepe. O essencial com o jornalista Gerson Jamis, presente igualmente na Praça dos Heróis. Vamos então a este contacto, Gerson. Boa tarde.
5: Simon e ouvinte, muito bom. O antigo presidente da República, Armando Guebuza, descreve Joaquim Munhepe como um patriota que lutou para o alcance da paz e da independência nacional. Armando Guebuza caracteriza ainda Joaquim Munhepe como um combatente que pautou sempre pela dedicação à causa da nação moçambicana. Guebuza apela, por isso, às entidades competentes para a divulgação do legado do herói nacional.
6: No ensino primário, no ensino secundário, na universidade, nas nossas associações várias, tanto culturais como desportivas, devíamos começar, se não temos já, a divulgar a obra destas pessoas. Joaquim Munhepe é uma figura que representava em grande parte pela sua maneira de ser e pela disciplina, alta disciplina que ele tinha, que podia representar com todo orgulho a nossa juventude. Por isso, aproveito a oportunidade para apelar à nossa imprensa tanto quanto possível, deviam continuar a divulgar, ainda podem fazer um bocadinho mais, mas continuar a divulgar os feitos dos nossos heróis.
5: Armando Guebuza falava aqui na Praça dos Heróis nas exéquias de Joaquim Munhepe, herói nacional e combatente da luta de libertação nacional. Já o antigo chefe de Estado, Joaquim Chissano, destacou a dedicação de Joaquim Munhepe na formação de quadros que contribuíram para a libertação da pátria e do povo moçambicano.
7: Ele foi selecionado para fazer parte por causa das qualidades que eu acabo de descrever, para ser parte deste grupo de camaradas que foram a essa frente. E é interessante que nós temos entre esses camaradas o general Matavela, que esteve conosco em Moscou durante o treino, portanto é da parte dele. Esse grupo teve alguns nomes muito sonantes como esses dois. Tivemos outros que não seguiram até o fim, caíram pelo caminho, desertaram, etc. Mas estes marcaram a sua presença. Até porque os que desertaram, que saíram no caminho, deram valor aos que avançaram com coragem.
5: Já Felipe News, também antigo estadista moçambicano, aponta a necessidade da geração mais nova seguir o legado deixado por Joaquim Munhepe. News destaca Joaquim Munhepe como um mentor.
8: Eu tratava-lhe por meu mentor, porque quando fui nomeado Ministro da Defesa Nacional, ele, e me recordo bem, o general de Kilimani, Ele dizia sempre que, ele próprio dizia, mais novo, não tenha medo. Não te esqueça que o soldado nunca pode ficar sem comida. E se tiver a oportunidade de ter uma refeição quente, melhor é, porque ele nunca sabe quando que o inimigo nos ataca e quanto tempo vai durar a operação. Então, usei essa mensagem para trabalhar com firmeza como ministro da Defesa. Mas também, quando foi da vez da, como candidato da Frelimo, ele carregou-me para fazer a apresentação no centro do país, no norte, incluindo, fez uma indução contando histórias, uma delas até a mais forte, contou mesmo quando estava na nossa casa em Moeda, ele foi comigo, levou nas costas e encorajou-me.
5: Antigo presidente da República, Filipe Nyusi, falando nas exéquias de Joaquim Munhepe, herói nacional e combatente da luta de libertação nacional, Simon Cabo.
0: Na Praça de Zirais estiveram outras individualidades que destacaram também o legado de Joaquim Munhepe. O secretário-geral da CLIN diz que o tenente-general na reserva era membro Carlos Celia, diz que não há nódoa que possa colocar-se no branco e limpo trajeto de Joaquim Munhepe.
4: Os combatentes da luta de libertação nacional, seus colegas da trincheira, sempre lhe deram honra e respeito, devido aos seus valores éticos e humanistas. Comandante nato, de onde que não se pode apontar o dedo de uma nódoa suja na sua camisa branca. Este é o comandante Joaquim Munhepe, o mentor da especialidade de comunicação como sistema de recolha e transmissão das informações militares nas zonas libertadas e nos centros da Frelimo, que foi o sistema eficaz para desarticular o inimigo no campo das batalhas e entre as Forças Populares de Libertação de Moçambique, FPLM, e o Exército Colonial Português.
0: Por sua vez, o secretário-geral da Frelimo, Shaquille Abubakar, encontra em Munhepe um homem com dedicação sem medida ao Estado e ao partido.
9: É cristalina a certeza de que a vida e trajetória do camarada Munhepe foi marcada por elevado espírito de patriotismo, coragem, integridade e compromisso com o povo. Por isso, reconhecendo-se a vida de sacrifício, bravução inabalável à nação, bem como a sua conduta exemplar, o legado histórico e os relevantes serviços prestados à pátria, o Estado moçambicano o consagrou como herói nacional.
0: O secretário-geral da Frelimo, Shaquille Abubakar, falava na manhã de hoje nas exéquias do combatente da luta de libertação nacional, o tenente-general na reserva, Joaquim Munhepe. Hoje, recorde-se, é o primeiro dos dois dias de luto nacional decretado pelo governo na sequência da morte de Munhepe no último domingo, vítima de doença. O presidente da República assegura a reabilitação das principais vias de acesso do Niassa no quadro do Programa Acelerado de Reabilitação e Construção de Estradas. Daniel Chapo diz que, à luz da iniciativa, já estão a ser definidas as vias de acesso que se vão beneficiar de intervenções daquela província. Chapo refere que, dado o avançado estado de degradação, algumas estradas não abrangidas pelo programa serão igualmente alvo de reabilitação.
10: Já foi lançado o Programa Nacional de Estradas na cidade da Beira, onde já definimos as estradas que de 2026 e 2031 vamos levar a cabo. Essas são as estradas principais. Por isso dissemos que a estrada Coamba-Mecanhelas vai arrancar este ano, porque o concurso já foi lançado, mas como sabem, choveu bastante, as estradas de Niassa ficaram bastante degradadas. Não só vamos basear no Programa Nacional de Estradas, estamos a trabalhar para que mesmo aquelas estradas que neste momento não são asfaltadas, nós possamos reabilitar para que essas estradas possam estar, portanto, estradas bem transitáveis.
0: O chefe de Estado moçambicano falava esta sexta-feira no balanço da sua visita à província do Niassa, onde trabalhou nos distritos de Coamba, Mecanhelas, Mandimba, Moembe, Mavago e Lixinga. Governo aposta na modernização dos corredores logísticos para a dinamização da economia moçambicana. Com efeito, o Executivo está a mobilizar financiamento para a reabilitação dos portos, ferrovias, estradas e sistemas de gestão aduaneira. Jornalista Layton Sifa.
11: O governo, o facto foi dado a conhecer esta sexta-feira na Beira pelo ministro de Planificação e Desenvolvimento, Salim Valá, no Fórum Económico de Moçambique, onde referiu que a ideia é tornar os corredores logísticos mais atrativos e competitivos ao nível da região austral de África. Salim Valá disse que os corredores de desenvolvimento são determinantes para a transformação, galvanização e diversificação da economia do país.
12: A importância estratégica dos corredores de desenvolvimento para a integração de Moçambique na África Austral. Os corredores de desenvolvimento, e particularmente o corredor da Beira, são determinantes para a transformação econômica de Moçambique e galvanizadores da diversificação econômica e da industrialização do nosso país. Por essa razão, estão a ser levadas a cabo reformas profundas nesse domínio e estão a ser feitos investimentos pesados nesta área, para que os corredores sirvam não apenas o Interland, mas contribuam de forma axial para tornar a nossa economia mais integrada, mais sustentável, mais inclusiva e também vibrante.
11: Por seu turno, o presidente da Associação Comercial da Beira, Félix Machado, defende mais apoio do governo ao setor privado para que este possa cumprir a sua função no tecido econômico.
13: O setor privado nacional não é apenas parceiro. O setor privado é um verdadeiro motor de desenvolvimento da nossa economia. É o setor privado que investe antes da certeza. É o setor privado que cria emprego antes da estabilidade. O setor privado não cresce no vazio, cresce com o governo. Ele cresce quando existem infraestruturas funcionais e competitivas.
11: Participaram no Fórum Económico de Moçambique membros do governo, investidores, associações económicas e empresariais, académicos, bem como empreendedores.
0: A Assembleia Provincial de Teta aprova o relatório balanço das atividades do Executivo Provincial referente ao ano de 2025 e à respectiva conta, gerência, projetos estruturantes e a proposta da tarifa de transporte interdistrital e de mercadorias foram igualmente chancelados pelo órgão. Adriano Bikiwan.
14: Dos 4 documentos, apenas o referente a projetos estruturantes foi aprovado por unanimidade e os outros 3, o voto maioritário da bancada da Frelimo foi determinante. Adelino Mafunga, presidente da Assembleia Provincial de Tete, fez a declaração de voto.
15: Em meu nome pessoal e em nome da população que representamos, declaro aprovado o relatório balanço do plano de orçamento dos órgãos de governação descentralizada provincial referente ao exercício económico de 2025.
14: A bancada da Frelimo explicou por que votou a favor deste documento.
16: Votamos a favor do relatório balanço de 2025 porque apresenta principais atividades realizadas durante o ano, mesmo diante de várias adversidades ligadas às manifestações ilegais e ações terroristas na zona norte do país, o Executivo redobrou os esforços na construção de salas de aulas, construção de bombas de água e respectivos sistemas de abastecimento de água.
14: A bancada da RENAMO falou do seu posicionamento.
17: Baixo nível de execução do orçamento de investimento, uma cifra ilusória de 8,9%, confronte tabela seja do balanço. 0% de taxa de escola primária, ensino secundário primeiro grau, ensino secundário segundo grau, na atividade número 1.
14: A bancada do MDM explicou por que chumbou o relatório balanço do Executivo Provincial.
18: O MDM votou contra o balanço anual do plano e do orçamento dos OGDP para 2025, porque no panorama geral, com olhar atento a todos os distritos, a transidade rodovial é quase impossível. Votamos contra porque constatamos ao nível da província inexistência do fornecimento de água potável em altura da necessidade da nossa população.
14: Refira-se que participaram nesta terceira sessão ordinária da Assembleia Provincial de Tete 76 membros, dos quais 60 da Frelimo, 9 da RENAMO e 7 do MDM.
0: Precariedade de salários, falta estoque de equipamentos de proteção e outros males continuam a informar diferentes setores de atividade em Nampula. Ontem, um secretário de Estado da província constatou isso mesmo em algumas unidades fabris no distrito de Rapale. Plácido Pereira lançou, por isso, um vigoroso apelo. Jornalista Olívio Mateus.
19: O secretário de Estado de Nampula, Plácido Pereira, exorta os proprietários das unidades fabris a observarem todas as normas laborais para evitarem conflitos com os trabalhadores e autoridades reguladoras. Plácido Pereira fez a exortação esta sexta-feira, depois de visitar algumas unidades fabris no distrito de Rapala, em Nampula, com destaque para a de produção de varrões, localizada em Namaíta, e ter ouvido lamentações dos trabalhadores. Os trabalhadores lamentam pela precariedade dos salários, falta de contratos e equipamentos de proteção, colocações consideradas gerais quando o dirigente visita algumas empresas na província. Por isso, reiterou o cumprimento escrupuloso da lei laboral.
20: A questão de observância das normas, que é importante. As normas de trabalho, mas também a legislação moçambicana, são recomendações que nós deixamos, a questão dos contratos, a questão da segurança no trabalho, descontos para o INSS, que foi-nos aqui explicado o que está a acontecer, e deixa-nos de alguma maneira satisfeitos. Precisamos é constantemente fiscalizar sobre o funcionamento e sobre a observância das normas, que em algum momento houve queixas.
19: Secretário de Estado de Nampula, Plácido Pereira, esta sexta-feira exortando o cumprimento escrupuloso da lei laboral e respeito pelo trabalhador nas unidades fabris que operam na província para evitar conflitos.
0: Normas laborais em violação na província de Nampula. Enquanto isso, na vizinha província da Zambésia, há dezenas de jovens que chegam ao mercado laboral. Jornalista Rizik Zacarias.
21: 50 técnicos de diversas áreas acabam de ser graduados e lançados para o mercado de emprego este sábado pelo Centro de Formação Profissional de Futuros Cientistas Moçambicanos em Climane. Trata-se de jovens formados nos cursos de culinária, refrigeração, eletricidade instaladora e industrial. A formação teve a duração de 6 meses entre a teoria e a prática. O coordenador de formação técnica e empreendedorismo no Centro de Formação Profissional de Futuros Cientistas Moçambicanos, Gilberto Brito, destaca que os graduados estão dotados de habilidades técnicas para inovação, criatividade, pesquisas científicas e formulação de soluções tecnológicas no mercado do emprego.
22: O Centro de Formação tem como objetivo fomentar o desenvolvimento de habilidades práticas e técnicas dos formandos, preparando-os para o mercado de trabalho. Quarto objetivo, temos como o teor, fomentar a inovação e a criatividade, isto é, incentivar a inovação e a criatividade dos formandos para o processo, contribuir para o desenvolvimento de soluções inovadoras no mercado de trabalho.
21: Por outro lado, os graduados comprometem-se em servir bem os cidadãos, incentivando a formação de mais jovens.
23: Respondo pelo nome de Castro Antônio Luiz Sandram, eletricidade instaladora. Realmente estou muito feliz, porque aprendi muita coisa durante a minha formação.
24: Sou Xamira Benedito Rodrigues, curso de eletricidade instaladora. Foi curso de 6 meses. Aconselho aos jovens para que possam ir se aproximar ao Centro de Formação Profissional de Futuros Cientistas para poderem adquirir a esses cursos de curta duração, para poderem ter uma formação e que lhes possa facilitar a vida, né? Porque nem sempre nós vamos ter oportunidades de ter empregos no Estado.
21: Jovens recém-graduados pelo Centro de Formação Profissional de Cientistas Moçambicanos em Climane.
0: Vem aí o Festival do Coqueiro, em Inhambane. As potencialidades desta cultura estarão assim expostas para visitantes e investidores. Jornalista Venâncio Macam.
25: O governo do distrito de Jangama, em Inhambane, realiza na próxima sexta-feira a segunda edição do Festival do Coqueiro. O evento a ter lugar no posto administrativo de Cumbana prevê juntar mais de 20 expositores com diferentes produtos derivados do coqueiro. A iniciativa visa dinamizar o turismo local e contribuir no desenvolvimento da economia da região, que possui um grande potencial na produção do coqueiro. A diretora das atividades económicas do distrito de Jangamo, Esperança Paulina, assegura estarem criadas as condições para a realização do evento que vai expor as potencialidades do coqueiro.
1: Estarão lá expostos todos os derivados oriundos desta cultura. Estamos a falar desde o material de construção. Nós, que somos da província de Inhambane, sabemos muito bem que é possível construir uma casa usando apenas esta cultura. Teremos lá uma casa que vai espelhar aquilo que é a nossa realidade sobre este material. Também teremos lá os derivados, estamos a falar da gastronomia, de tudo que é preparado usando o coco, o leite, assim como tudo aquilo que é usado através do próprio cafulo. Teremos lá alguns artigos que se usa no nosso dia a dia. Estamos a falar, por exemplo, de raladores, teremos lá vassouras, mas tudo isso oriundo do próprio coqueiro.
25: Esperança Paulino, diretora das atividades económicas do sítio de Jangamo, assegurando estarem criadas as condições para a realização da segunda edição do Festival de Coqueiro.
0: Abrimos a página do desporto. Mambinhas de sub-17 disputam um lugar no Mundial da categoria ao defrontar hoje a Etiópia em jogo de play-off de acesso à prova. Para o detalhe, vamos a Rabat, no Marrocos, ao encontro do enviado especial do RM Desporto, Mércio João.
2: A seleção moçambicana de futebol sub-17 afirma-se pronta para fazer frente à Etiópia no jogo da noite deste sábado, inserido no play-off qualificativo ao Mundial da categoria. Entrar em campo, lutar, conquistar 3 pontos e marcar o nome de Moçambique com tinta dourada no futebol africano torna-se para já no compromisso dos atletas do combinado nacional. Alan sabe que o duelo desta noite não será fácil, mas pede confiança do povo moçambicano, pois em campo diz que vai correr do princípio ao fim do apito

0: mostra que, em termos de resultado, vai substituir a mentalidade da delegação.
1: É uma final, só pensamos em ganhar o jogo. O jogo vai se decidir ao pormenor. A equipa que estiver muito mais concentrada, a equipa que não cometer erros ao pormenor, penso que ganha o jogo. Nós neste momento estamos muito concentrados, a equipa está forte em termos mental, a equipa vai entrar muito forte porque sabe que não há retorno. Portanto, e como não há retorno é uma final, e as finais, como já disse, são para ganhar. Portanto, temos a rapaziada com um otimismo, com a possibilidade de serem, ficarem na história de Moçambique, e é isso que nós iremos fazer.
0: Seleção moçambicana de futebol sub-17 com tudo no ponto para encarar na noite deste sábado no play-off qualificativo ao Mundial a congênere da Etiópia. É Riamo Desporto, Márcio João, com os Mambinhas de sub-17 em Rabat, no Marrocos, rumo ao Mundial de Futebol da categoria.
2: No estrangeiro, pelo menos 82 pessoas morreram esta sexta-feira na sequência de uma explosão de gás na mina de Liuxinyun, na província chinesa de Shaanxi. Um balanço oficial divulgado hoje pela Agência de Notícias Estatal da China, Xinhua, refere que a explosão ocorreu às 19 horas e 29 minutos locais, 13 horas e 29 minutos em Moçambique. 241 pessoas se encontravam a trabalhar no local quando a explosão ocorreu. As autoridades ainda não deram detalhes sobre as circunstâncias em que ocorreu a explosão, indicando apenas que os trabalhos de resgate de sobreviventes estão ainda em curso. A questão da livre circulação de pessoas, bens e serviços na região vai ser discutida pelos ministros dos negócios estrangeiros da SADC, que iniciam hoje uma reunião na província sul-africana de Mpumalanga. Esta abordagem acontece numa altura em que na África do Sul se registram manifestações contra estrangeiros indocumentados, sobretudo na cidade de Durban. Os chefes da diplomacia da SADC vão ainda refletir sobre o atual contexto geopolítico e o seu impacto na região. Terão igualmente a oportunidade de reforçar a coordenação de políticas e a unidade regional em questões internacionais importantes. É o fim do Jornal da Tarde, num dia em que se inicia o luto nacional de 2 dias em Moçambique, em homenagem ao combatente da luta de libertação nacional, o tenente-general na reserva, Joaquim Munhep, herói nacional. Os restos mortais de Munhep jazem já na cripta reservada aos heróis moçambicanos em Maputo. Leonardo Matimelli e Simon Cabo despedem-se. Boa tarde.

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0: 3 crianças morreram vítimas do conflito homem-fauna Bravia no distrito de Mavago, no Niassa, no presente ano. O presidente da República, Daniele Chapo, insta as mulheres a apostarem na sua educação e da rapariga para o seu empoderamento. O presidente da República anunciou esta sexta-feira que o governo central está a atrair empresários nacionais e estrangeiros para investirem no setor agrícola e de agroprocessamento para responder à definição da província do Niassa como capital agrícola do país. Saudações, são alguns tópicos deste jornal de sábado, 23 dias de maio de 2026. Senata Sani está na edição e apresentação, Bernardo Toliwa na sonorização. Sinta-se bem em nossa companhia. 3 crianças morreram vítimas de conflito homem-fauna Bravia no distrito de Mavago, no Niassa, no presente ano. 2 das vítimas foram surpreendidas por crocodilos quando pescavam e uma sofreu mordedura por cobra. O diretor distrital de atividades econômicas de Mavago, Genito Barbosa, disse que a situação de conflito homem-fauna Bravia no distrito é preocupante, apontando os búfalos, ilandes, crocodilos e cobras como sendo animais mais problemáticos naquele ponto do Niassa. A fonte fez saber que, devido a este fator, igualmente foram perdidos mais de 12 mil hectares de culturas diversas na presente campanha agrária.
1: Nós estamos a dizer que o conflito homem-fauna Bravia para o nosso distrito é um caos. E isso não tem como não afetar em relação à segurança alimentar, uma vez que, em termos de rendimento, pode baixar. Mas não é tão assim significativo. Consoante aquilo que são os nossos dados preliminares, estamos num bom caminho. Numa estimativa, estamos a dizer que esta questão de conflito homem-fauna Bravia, que eu dizia que 62 casos, são 76 famílias que foram afetadas. 76. E outros casos culminaram com as mortes, outros casos culminaram com a devastação das áreas de produção. E em termos de famílias que podem afetar, em termos de segurança alimentar por conta de conflito homem-fauna Bravia, estamos lá com 4 mil famílias.
0: Genito Barbosa, diretor distrital de atividades econômicas de Mavago, e a problemática de conflito homem-fauna Bravia naquele ponto do Niassa. O presidente da República, Daniele Chapo, visitou a província do Niassa e trabalhou durante 3 dias nos distritos de Micanhelas, Quamba, Mandimba, Mavago, Mwembe e Lixinga. Ontem, no balanço desta visita, o chefe de Estado disse que há parceiros de cooperação que vêm investir no Niassa. Fernando Damas.
2: O presidente da República anunciou esta sexta-feira que o governo central está a atrair empresários nacionais e estrangeiros para investir no setor agrícola e de agroprocessamento para responder à definição da província do Niassa como capital agrícola do país. Daniele Chapo disse que, no quadro deste esforço, 2 empresários chineses já manifestaram interesses de investir na província do Niassa, tendo sido atribuídos 5 mil e 10 mil hectares de terra para a produção comercial. O estadista moçambicano disse ainda que, para responder à definição de Niassa como capital econômica, decorre a definição de várias zonas econômicas especiais na província.
3: Nós, neste momento, em Niassa, estamos a trabalhar para definir várias zonas econômicas especiais, como a de Uti, e também estamos a convidar investidores nacionais e estrangeiros para investir no setor da agricultura em Niassa. Tivemos um encontro com um investidor chinês que já está cá. Já foi concedido cerca de 5 mil hectares em Mandimba para a produção agrícola e vai começar este ano a fazer a farma para a produção de vários produtos ou várias culturas. Por um lado, a segurança alimentar ao nível interno, mas por outro lado, para exportar para a China, como eu disse. Também recebemos um empresário local que convidou também um grupo chinês quando nós visitamos a China. Está bastante interessado este grupo, já esteve aqui em Niassa para observar a área. Estão neste momento no processo de legalização de cerca de 10 mil hectares também para uma farma, para nós podermos, portanto, produzir ao nível da província de Niassa.
2: Daniele Chapo informou ainda que uma equipa do Ministério da Agricultura, Ambiente e Pesca está a trabalhar com vista ao redimensionamento das zonas de conservação no país, como forma de minimizar o conflito homem-fauna Bravia em algumas províncias do país. O presidente da República apontou ainda a vedação com apoio do gestor das áreas de conservação das zonas contendo campos de produção como medidas que estão a ser tomadas para minimizar o conflito homem-fauna-bravia em algumas regiões do país.
3: Há uma reflexão muito profunda que está sendo levada a cabo neste momento, por forma que não só ao nível da província de Niassa, mas em todo o país, possamos resolver esta questão de conflito homem-animal. Também temos operadores nestas zonas que nos contratos que assinaram com o Estado têm obrigações que devem cumprir. E uma das obrigações é realmente a vedação da zona, tanto que deve servir de área de conservação, por forma que as populações que estão na zona de tampão possam estar livres da circulação destes animais, que acabam, portanto, devastando a produção da população.
2: Presidente da República Daniel Chapo, esta sexta-feira, no final da visita de 3 dias à província do Niassa, onde escalou sucessivamente os distritos de Quamba, Mecanhelas, Mandimba, Mavago, Mwembe e Lixinga.
0: Igualmente, deixou mensagem de encorajamento à mulher desta província, segundo este apontamento de Margarida Nchuembo.
4: O presidente da República, Daniel Chapo, insta as mulheres a apostarem na sua educação e da rapariga para o seu empoderamento. O chefe do Estado disse que só com a formação é possível prosperar profissionalmente na economia, na política e na sociedade. Daniel Chapo fez saber ainda que uma mulher formada é o garante da formação da rapariga. O presidente convidou as mulheres a reforçarem o trabalho de educação da rapariga e na prevenção de uniões prematuras e grávidas precoces.
5: Nós, como mães, como irmãs, temos que trabalhar para educar a mulher. Essa é uma tarefa de todos nós. Se queremos que uma filha seja alguém amanhã, temos que apostar na educação. Podemos não conseguir dar uma outra coisa. Termos a nossa filha educação, estamos a dar tudo para o futuro da nossa filha. Futuro nosso também como pai, como mães, porque amanhã ela vai cuidar de nós. Portanto, educação, educação, educação à mulher moçambicana. E para ela estudar, nós temos que combater certos males que afetam a mulher. Um dos males são as uniões prematuras. A rapariga quer estudar, mas se ela casa cedo ou há uma união cedo com alguém, o futuro dela fica comprometido. Nós temos que garantir que o futuro da mulher moçambicana é garantido. E outro aspecto importante é também combatermos as gravidezes precoces. Nossas filhas precisam de estudar para serem alguém amanhã. Se engravidarem cedo, o futuro delas fica comprometido. A saúde dela fica comprometida. Por isso, precisamos de combater esses males.
4: Por outro lado, o chefe do Estado disse que a mulher deve trabalhar para acabar com a violência doméstica na família.
5: Então, a violência doméstica não é só violência física, mas também violência psicológica. É importante nós, em casa, vivermos num ambiente de paz. Onde vivem duas pessoas, é normal haver desavenças. Mas a saída tem que ser o diálogo e não a violência. Porque a violência, quando começa em casa, espalha-se para os vizinhos, para a cidade ou distrito, para a província e todo o país. Então temos que ter um exemplo em casa, haver diálogo. E para nós, como Estado, como governo, queremos apelar para que, quando há de violência doméstica, haver denúncias. Então temos que denunciar. Porque é crime. Não é só porque esposa contra marido ou marido contra esposa.
4: O presidente da República fez estes pronunciamentos na cidade de Lixinga esta sexta-feira, no âmbito da visita presidencial que efetuou à província do Niassa.
0: Estamos a transmitir o Jornal Provincial de sábado a partir dos estúdios em Lixinga. Foi lançada este sábado a primeira pedra para a construção do serviço de registro e notariado no distrito de Mecanhelas. Vamos ao encontro de Januário Eduardo para mais detalhes.
6: O ministro da Justiça, Assuntos Constitucionais e Religiosos afirmou este sábado que, com a conclusão das obras da construção da Conservatória dos Registros e Notariados de Mecanhelas, no Niassa, será materializada a iniciativa de aproximar cada vez mais os serviços públicos essenciais aos cidadãos. Mateus Saizi fez estes pronunciamentos este sábado na cerimônia do lançamento da primeira pedra das obras de construção da Conservatória dos Registros e Notariados de Mecanhelas, avaliada em mais de 9 milhões de meticais, com a duração de 1 ano. O dirigente disse que, com a implantação da infraestrutura em Mecanhelas, pretende-se consolidar um sistema de justiça acessível, eficiente e cada vez mais humanizado. Com a entrada em funcionamento da conservatória, o distrito passa a contar com os serviços de registro de nascimento, casamento, óbito, certidão perdial, registro criminal, certidão comercial, escrituras públicas, reconhecimento de assinaturas, procurações, entre outros.
7: E os atos que vão ser praticados aqui, o registro, a emissão da certidão, a emissão do registro criminal, tudo será online em todo o território nacional. Se eu estiver em Cabo Delegado, quero BI, é só pedir, eles entram no sistema, vão baixar os dados que foram registrados aqui, emitem BI e entregam. Essa é a preocupação do governo e esses atos serão praticados exatamente com a digitalização da administração pública que estamos a fazer. Nós também, como Ministério da Justiça, temos uma base de dados de todo o registro civil dos moçambicanos.
6: O secretário permanente do Distrito de Mecanhelas, Leonardo Zefo, disse que com a conclusão das obras da Conservatória dos Registros e Notariados, vai dinamizar a tramitação de documentos públicos, segurança jurídica, atos da vida social e comercial.
8: Tínhamos essa necessidade de termos um registro e notariado em condições que dignificasse a nossa população, os nossos funcionários. Por isso nós agradecemos. Mas como as preocupações não acabam, Excelência, queremos aproveitar esta ocasião que está aqui, Excelência, também nos pensar lá Maputo sobre a construção de um tribunal. Existe aquele programa, um distrito, um tribunal condigno. O nosso distrito ainda não foi abrangido. Os nossos magistrados estão a trabalhar em condições péssimas. Muito obrigado, Excelência. Desejamos bom trabalho. Obrigado.
6: Por sua vez, o Régulo Mecanhelas, Oliveira Fuel, agradeceu o gesto e pediu que o governo colocasse mais infraestruturas públicas para o bem da população.
9: Tivemos de sofrer indo Lixinga, onde acabar dinheiro na estrada. E nós aqui estamos agradecidos muito até. Aqui não tem tribunal.
6: Ecos da cerimônia de lançamento este sábado da primeira pedra das obras da construção da Conservatória dos Registros e Notariados de Mecanhelas, no Niassa. As obras de construção da Conservatória dos Registros e Notariados de Mecanhelas serão compostas por um arquivo, uma sala de noivos, uma sala de atendimento, sanitários, gabinete do conservador, muro de vedação, alpendre e um sistema de abastecimento de água. Januário Eduardo, de Insaca, distrito de Mecanhelas.
0: É tempo de desporto com Abdul Zacarias.
10: No Niassa, estão criadas as condições para a realização da fase provincial dos Jogos Desportivos Escolares a partir deste domingo. O chefe do Departamento de Assuntos Transversais na Direção Provincial de Educação no Niassa, Felizardo Banamus, assegurou estar disponíveis as condições de alojamento, alimentação, transporte, entre outras, para a recepção condigna dos participantes do evento. Nesta fase provincial dos Jogos Desportivos Escolares, calcula-se que estejam envolvidos mais de 700 pessoas, dentre atletas, técnico e outro pessoal de apoio. Ainda para garantir o decurso normal do evento, decorrem trabalhos finais de reparação de alguns recintos desportivos que vão acolher diversas modalidades, explicou Felizardo Banamussa.
11: Estão preparados também os locais em que vão se realizar os jogos, nomeadamente campos e a pista de atletismo. Refiro-me ao campo da escola secundária do aeroporto, ao campo da pista de atletismo também e à própria pista. Relativamente aos locais, são esses. Mas também temos o campo que vai acolher a cerimônia de abertura e de encerramento, que é o campo municipal 1º de maio de Lixinga. E quero dizer que nós estamos preparados, estamos em pleno para acolher os nossos atletas estudantes, de forma a que, ao chegarem aos locais de acomodação, não encontrem dificuldades. Está, quanto a isso, tudo acautelado.
10: Chefe do Departamento de Assuntos Transversais, na Direção Provincial de Educação, no Niassa, Felizardo Banamuns, e os preparativos para a realização, a partir de domingo próximo, da fase provincial de jogos desportivos escolares. A fonte apontou como desafio selecionar atletas mais qualificados para conquistar lugares cimeiros na fase nacional do Festival dos Jogos Desportivos Escolares, edição 2026, a decorrer este ano na província de Inhambane.
0: Ainda sobre o desporto, vamos ao encontro de Mércio João, a partir de Marrocos.
12: A seleção moçambicana de futebol sub-17 afirma-se pronta para fazer frente à Etiópia no jogo da noite deste sábado, inserido no play-off qualificativo mundial da categoria. Entrar em campo, lutar, conquistar 3 pontos e marcar o nome de Moçambique com tinta dourada no futebol africano torna-se para já no compromisso dos atletas do combinado nacional. Alan sabe que o duelo desta noite não será fácil, mas pede confiança do povo moçambicano, pois em campo diz que vai correr do princípio ao fim do apito, com vista a dignificar as cores nacionais.
13: O jogo frente à Etiópia, eu não digo que será um jogo fácil, né, para o grupo, mas o nosso grupo está motivado em que eu acho que teremos um bom resultado. Um grupo que vai lutar até o último minuto.
12: Por seu turno, o selecionador nacional Luís Guerreiro promete montar uma equipa forte mentalmente, equilibrada e que sempre estará balanceada ao ataque, pois, para além da palavra vencer a seleção da Etiópia, não há outra que, em termos de resultado, vai substituir a mentalidade da delegação.
14: É uma final, só pensamos em ganhar o jogo. O jogo vai se decidir ao pormenor. A equipa que estiver muito mais concentrada, a equipa que não cometer erros ao pormenor, penso que ganha o jogo. Nós neste momento estamos muito concentrados, a equipa está forte em termos mental, a equipa vai entrar muito forte porque sabe que não há retorno. Portanto, e como não há retorno, é uma final e as finais, como já disse, são para ganhar. Portanto, temos a rapaziada com um otimismo, com a possibilidade de serem, ficarem na história de Moçambique, e é isso que nós iremos fazer.
12: Seleção moçambicana de futebol sub-17 com tudo no ponto para encarar na noite deste sábado no play-off qualificativo ao Mundial a congênere da Etiópia. É Remo Desporto, Mércio João, com os Mambinhas de sub-17 em Rabat, no Marrocos, rumo ao Mundial de Futebol da categoria.
0: Ouvinte, chegamos ao término deste jornal de sábado. Dissemos que 3 crianças morreram vítimas de conflito homem-fauna bravia no distrito de Mavago este ano. O presidente da República, Daniel Chapo, quer ver a mulher do Niassa estudada para o seu empoderamento. Ainda disse que há empresários que vêm investir no Niassa. Tivemos igualmente o desporto. Estiveram na companhia de Sinata Sani e de Bernardo Toliwa.
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A Moçambique são 14 horas.

0: de um dos seus filhos, que muito fez pela independência do país. No elogio fúnebre, o presidente da República sublinhou hoje que Joaquim Munhepa era dono de uma verticalidade inabalável.
1: Um homem firme, incorruptível, íntegro, de verticalidade inabalável e fiel aos interesses nacionais, que são interesses do povo moçambicano. Os moçambicanos devem orgulhar-se sempre e ser eternamente gratos pela contribuição imensurável do general Munhepa para a libertação da nossa pátria, da África e do mundo, o que faz deste herói uma personalidade histórica de dimensão supranacional.
0: As mensagens fúnebres apresentadas no velório de Joaquim Munhepa, que teve lugar hoje na Praça dos Heróis em Maputo, enalteceram o carisma e a determinação do general Munhepa. E o antigo presidente da República, Armando Guebuza, descreve Joaquim Munhepa como um patriota que lutou para o alcance da paz e da independência nacional. Já o antigo estadista Joaquim Chissano destacou a dedicação de Joaquim Munhepa na formação de quadros que contribuíram para a libertação da pátria e do povo. Por sua vez, Felipe Nunes, também antigo presidente da República, apontou a necessidade da geração mais nova a seguir o legado deixado por Joaquim Munhepa. Na apresentação da mensagem do partido, o secretário-geral da Frelimo, Shaquille Abubakar, disse que Joaquim Munhepa foi um homem com dedicação sem medida ao Estado e ao partido.
2: É cristalina a certeza de que a vida e trajetória do camarada Munhepa foi marcada por elevado espírito de patriotismo, coragem, integridade e compromisso com o povo. Por isso, reconhecendo-se a vida de sacrifício e bravução inabalável à nação, bem como a sua conduta exemplar, o legado histórico e os relevantes serviços prestados à pátria, o Estado moçambicano o consagrou como herói nacional.
0: Secretário-Geral da Frelimo, Shaquille Abubakar. Noutras notas, o governo aposta na modernização dos corredores logísticos para a dinamização da economia do país. Para tal, o Executivo está a mobilizar financiamento para a reabilitação dos portos, ferrovias, estradas e sistemas de gestão aduaneira. O fato foi dado a conhecer esta sexta-feira na Beira pelo Ministro da Planificação e Desenvolvimento, Salim Valá.
3: Os corredores de desenvolvimento e, particularmente, o corredor da Beira são determinantes para a transformação econômica de Moçambique e galvanizadores da diversificação econômica e da industrialização do nosso país. Por essa razão, estão a ser levadas a cabo reformas profundas nesse domínio e estão a ser feitos investimentos pesados nesta área.
0: Salim Valá falava no Fórum Económico de Moçambique, onde referiu que a ideia é tornar os corredores logísticos mais atrativos e competitivos

0: ao nível da região austral de África. No desporto, Mambinhas de Sub-17 disputa um lugar no Mundial da categoria ao defrontar hoje a Etiópia em jogo do play-off de acesso à prova. Para o detalhe, vamos a Rabat, no Marrocos, ao encontro do enviado especial do RM Desporto, Mércio João.
1: A seleção moçambicana de futebol sub-17 afirma-se pronta para fazer frente à Etiópia no jogo da noite deste sábado, inserido no play-off qualificativo ao Mundial da categoria. Entrar em campo, lutar, conquistar 3 pontos e marcar o nome de Moçambique com tinta dourada no futebol africano torna-se para já no compromisso dos atletas do combinado nacional. O selecionador nacional Luís Guerreiro promete montar uma equipa forte mentalmente, equilibrada e que sempre estará balanceada ao ataque.
2: É uma final, só pensamos em ganhar o jogo.
1: Seleção moçambicana de futebol sub-17 com tudo no ponto para encarar na noite deste sábado no play-off qualificativo ao Mundial a congênere da Etiópia.
0: Estamos com uma notícia do estrangeiro. Pelo menos 82 pessoas morreram esta sexta-feira na sequência de uma explosão de gás na mina de Luxinhun, na província chinesa de Shaanxi. Um balanço oficial divulgado hoje pela agência de notícias estatal da China, Xinhua, refere que a explosão ocorreu às 19 horas e 29 minutos locais, 13 horas e 29 minutos em Moçambique. 241 pessoas se encontravam a trabalhar no local quando a explosão ocorreu. Próximas notícias, pontualmente às 18 horas. Boa tarde.

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ergueu o canecão foi há exatos 14 anos. E para além da questão do título, a última jornada da Liga Sul-Africana de Futebol, agendada para este sábado, vai definir a composição final do top 8 e o Lanterna Vermelha, que automaticamente desta divisão. Portanto, seis dos sete jogos de hoje são tidos como decisivos, sendo que apenas o confronto entre o Golden Arrows TS Galaxy pode ser considerado um jogo sem importância, uma vez que o Arrows já garantiu um lugar entre os oito primeiros e o Galaxy está livre da descida de divisão, mas sem hipótese de entrar na metade superior da tabela classificativa. Até o momento, sete equipas já asseguraram lugares na próxima edição da Taça da Liga. Trata-se do Sundowns, Pirates, Kaizer Chiefs, AmaZulu, Sekhukhune United, Golden Arrows e Polokwane City, que ocupam os primeiros sete lugares do campeonato. E para a oitava vaga, o Durban City precisa de um ponto no jogo que realiza no seu terreno frente ao AmaZulu. O Stellenbosch precisa de vencer o Marumo Gallants, ameaçado de descida de divisão, no embate a ter lugar em Bloemfontein, enquanto o Siwelele também precisa de uma vitória no seu confronto fora de portas com o Sekhukhune United. O Stellenbosch e o Siwelele precisam, no entanto, que o Durban City perca, mas também que vença os respectivos jogos de forma expressiva para compensar a diferença de golos. Na zona de despromoção direta estão quatro concorrentes, que incluem o Chipa United, que só cai na sequência de várias combinações.

0: seguramente esta boa presença do Ferroviário de Nacala.
1: Boa tarde, ouvintes, e boa tarde, amantes de futebol. A viagem foi boa, meio cansativa, mas chegamos e chegamos bem. Indo ao jogo, acho que é um jogo que vai ser difícil, atendendo e jogando com uma equipe que está moralizada, joga no seu reduto, então não cabe a nós respeitar os processos que vão nos apresentar e nós também procuramos pôr o nosso argumento em prática, procurarmos fazer bom jogo. O bom jogo para nós passa por ganhar. Se a gente não consegue ganhar, pelo menos temos que empatar.
0: Equipar no banco técnico, alguma razão especial, mister?
1: Não, como deixamos tudo lá no hotel, vieram assim de chinelo, era só mais ou menos para vir fazer só aquele reconhecimento e entramos para jogar e voltar para o hotel. Não podíamos carregar as trochas outra vez para aqui, para carregar para ali.
0: Mas está aí o balneário.
1: Tá, mas isso é normal, nós não usamos o balneário e vamos usar o balneário sempre que for necessário.
0: Muito bem, declarações de Zainadino Mulungo, treinador principal do Ferroviário de Nacala. A equipa está a passear a repetição, a vestir-se exatamente aqui no banco técnico, nem sequer foi ao balneário. Ao balneário está apenas a equipa da Associação Desportiva de Vilanculo, mas também dentro de alguns instantes irá reentrar para dentro das quatro linhas e arrancar a partida. Por isso que neste preciso momento não estou em altura, Jaimita, de trazer alguma reação em lançamento a esta partida do lado da Associação Desportiva de Vilanculo. Deixe-me então avançar com a constituição das duas equipas, a começar pela Associação Desportiva de Vilanculo, que dentro de alguns instantes estará com Jonas na baliza, depois Papsidio, Pachel, Sequice, Kikito, Mesa.

0: Desta situação que Abdul Omar denuncia aqui. A verdade é que não foi ao balneário, a equipa está aí a vestir-se exatamente no banco técnico. O jogo que inicia-se dentro de alguns instantes terá apito de Filmão Correia, coadjuvado nas suas funções por Fernando Ruana Fenias Neves, também é o segundo assistente, e Yandel Mamudo é o quarto árbitro. Tal como dissemos, a partida vai iniciar-se dentro de alguns instantes aqui no campo municipal Valdemar de Oliveira Fernandes, cidade da Machis. O público vai entrando, há dois portões aqui abertos para a entrada do público. As bancadas ainda estão assim vazias, já há muitos espaços não ocupados, mas acredito que até o arranque da partida alguma presença razoável do público estará a registrar-se aqui no campo municipal Valdemar de Oliveira Fernandes, na cidade de Machis. Está uma temperatura amena, propícia para a prática de futebol, pelo menos ao nível da capital económica da província de Inhambane. São para já estes dados que lançamos em relação a esta partida. A Associação Desportiva de Vilanculo, Ferroviário de Nacala, dentro de alguns instantes aqui no campo municipal Valdemar de Oliveira Fernandes, cidade de Machis. Ferroviário de Nacala, 9 pontos, a Associação Desportiva de Vilanculo, 4 pontos. Até já, quando iniciar-se a partida aqui no campo municipal de Machis, na narração que será feita por Efraim Macitela.
1: Abraço, até já, e continuação de bom trabalho. Frente a frente no municipal de Machis, o oitavo e o segundo colocados do Muzambala. Continue desse lado bem ligado, não desligue seu receptor nem mude de canal, afinal você sintonizou o canal certo no momento.

Presidente Desportivo de Maputo e o Mafil. Mas Miguel Vaz vai dar a pincelada. Deixa-me então passar para a constituição das duas equipas. E Julião é o homem que vai guarnecer a baliza do Desportivo. Mastaile o capitão. Malate 2. Denguias, Blinde, Cardoso, Chicken, Simão, Xembene, Valdo e Malate primeiro. O técnico chama-se Sérgio.

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1: Que jogo é que podemos esperar sexta jornada desportivo de Maputo e também o Mafio?
2: A ti particularmente, a este público que afeta o desportivo, vem aqui apoiar a sua equipa. Dizer que temos aqui equipa desportivo que neste momento, disputando a sexta jornada, ocupa a quarta posição, 4 jogos, 2 vitórias, 2 empates, 8 Judge, que ocupa a segunda posição com 4 jogos, 3 vitórias, 0 empates e 1 derrota com 9 pontos.
3: Mafilo.
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Tom Paulo, Dinei, Logan Costa, Steven Moreira, Wagner Pira, Sidney Luiz Cabral, Calvin Pires, Garima Defesa. Mata Kante, Rian Mendes, Ganin Rodrigues, Will Semedo, Giovanni Cabral, Benchimol, Dylon Livramento, Hélio Varela, Nuno da Costa, Tony Nicolani Matando Kuagam, Jamir Monteiro, Calvin Pina, Herói Duarte, Telmo Arcanjo, Larus Duarte, Yannick Semedo, Langanya Lam, Ariane Matataja, o Kumundial, o time de Cabo Verde.

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Campeonato Nacional da Segunda Liga. Halamir Zigiram. 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Chinganganua Clube Ferroviário B de Lixinga. Papa Tirava Águias Especiais de Lixinga.

escreve aí o nome. O estádio 1º de maio, a Chinganguenem, no time de Amuxenga Futebol Clube. Time de Nem, já que ganha, repelete. O Amazitual no Guagam. Marluz, a Bochel Base Asicari. 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

0: 17 horas e 18 minutos. 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
2: Colocar aí no barulho, já bateu para a bola circular ali, passa de jogador em jogador, depois chega alguém ali da equipa da Etiópia a limpar, limpa e sai para o contra-ataque, onde então joga aqui por intermédio do camisola número 18, na circunstância, Birico, e passou para seu colega de equipa, pé furado, bola cai lá fora das quatro linhas, ainda bem para Moçambique, sai a jogar então Moçambique por intermédio de Alan, faz um passe atrasado para seu colega de equipa na circunstância, Pires lançou então para Pascoal. Pascoal direcionou para Flores Naldo lá no corredor lateral direito, então da zona defensiva ainda da seleção moçambicana. Lançou para a zona central, recebe Pires, conduz ali para a zona interior, procura por uma linha de passe, não encontra, tenta afindar o primeiro, consegue. Vai ali então direcionar para Alan no corredor lateral esquerdo aqui da zona do ataque da equipa moçambicana. Tentava fazer combinação com os Celas, a bola é empurrada para fora das quatro linhas. É arremesso lateralizado então para a equipa moçambicana sobre o corredor lateral então esquerdo aqui da zona do ataque da equipa moçambicana. Lá vai então a jogar a equipa de Moçambique. Ali sobre o corredor atrasado, onde dissipa-se alguém da equipa da Etiópia, mas chega a segurar. Júlio viu a fuga ali do seu colega de equipa, Eranyampula, que não recebe a bola, limpa os tanzanianos. Não passa o furacão a pertencer ali então à equipa moçambicana sobre o corredor lateral aqui esquerdo da zona do ataque. Faz o cruzamento, depois segura o guarda-redes da Etiópia. Segurou Tandese, passa o perigo a pertencer à seleção moçambicana. Vai então na resposta da equipa da Etiópia, mas cai. Por isso que a seleção moçambicana sai a jogar sobre o corredor lateral, então ali direito da zona defensiva, onde chega primeiro então Valentim, tira o primeiro do caminho, faz um passe curto ali para Júlio, direcionou então para aqui no corredor lateral esquerdo, onde chega primeiro é Alan. Tentava chamar Diego, mas chega ali alguém da Etiópia, recuperação da equipa moçambicana. Stella se direciona para o 8 ali no corredor central, ela Valentim foi varrido ou ralvado, por isso que ponta pé livre é para a equipa de Moçambique. Lá vai então a equipa moçambicana sobre o corredor lateral aqui à esquerda, zona defensiva. Matusse está por aí, assinala.
3: Estou, sim.
2: Muito bem, Matusse, hoje a ginástica será de juntos trabalharmos, pois vai passar então aí a desempenhar de forma automática a função de comentador deste jogo, pois hoje, mesmo por conta das condições difíceis em que estamos a fazer esta transmissão, por aí que não estamos com o nosso habitual companheiro de trabalho, numa altura então em que sai a jogar a equipa de Tanzânia sobre o corredor lateral ali então, é esquerda, zona do ataque por intermédio daquele jogador, e não vejo daqui, faz um lamento para a bola entrar ali na área, sai a jogar porque é recuperada por então a equipa moçambicana por intermédio de Diogo Palembo, que tentava meter ali no meio dos jogadores da equipa da Tanzânia, que recuperam por intermédio do capitão. Este olha para uma fuga ali do seu colega de equipa, era o Umer, mas segurou o guarda-redes moçambicano, e direcionou de forma rápida então para o corredor lateral direito, lá onde encontra-se primeiro então na circunstância o camisola número 19. Este aqui é o Flores Naldo, passou ali bem curto para Joaquim fez um passo atrasado ali então para o seu colega de equipa na circunstância Pascoal, que atrasou ainda mais para João já lançou tudo para tentar chamar ele então a corrida do jogador Joaquim da seleção moçambicana, este que faz um passe curto ali então no corredor lateral direito para o Flores Naldo, recebeu, passou ali então para o camisola 8 na circunstância Valentim, atrasou ainda mais ali então para o Pascoal, recebe, tenta organizar a seleção moçambicana, já olhou uma fuga aqui então no corredor lateral esquerdo da zona do ataque dos Teles, combinação com Alan, que não sai com perfeição, bola cai para fora das quatro linhas, 14 minutos, primeira parte, 0 para a Etiópia, 0 para Moçambique. Lá vai então a equipa da Etiópia sobre o corredor lateral esquerdo, lá onde encontra-se então, no caso, o camisola número 12, no caso, Umer. Segurou, tenta fintar ali, Flores Naldo consegue entrar no meio do jogo dos jogadores da equipa moçambicana. A Etiópia vai sair a jogar sobre o corredor lateral esquerdo. Olha ali na muralha, e a bola da Etiópia. É golo da Etiópia. Passagem do minuto 15. Etiópia marca o primeiro golo numa progressão de jogada sobre a esquerda e João queixa-se. Bom, nós sabíamos que o jogo não seria fácil, sabíamos. Nós sabíamos que o jogo não seria tão assim de papinhas, sabíamos. Mas agora de dizer que poderíamos sofrer tão cedo assim, disto nós não sabíamos e não queríamos que acontecesse. Pois foi no momento em que a equipa moçambicana desperdiçou duas grandes oportunidades para marcar na baliza tu está desce e não o fez. Quando é assim, a Etiópia agradece, vai para lá, diz muito obrigado em todas as línguas possíveis e marca o golo. Marca o golo, diga-se no momento em que o jogo estava a ser também controlado ali pela equipa moçambicana. Matusse, se calhar falhas também alguma coisa, pois pronto, vem contra todas as expectativas e todas as progressões de jogo este golo da equipa da Etiópia.
3: Márcio, é um golo, é uma jogada de envolvimento dos jogadores da Etiópia, é claro, mas há aqui um dado interessante, é que envolve três jogadores, ou seja, dois então, com controlo da jogada, da bola e da jogada, e seis jogadores da seleção de Moçambique que estão ali a fazer o acompanhamento. Vale dizer que foi uma jogada de dois contra quatro jogadores diretos. E não houve ali uma marcação assertiva e acabamos então sofrendo esse golo que, de certa forma, penaliza, pelo menos até o momento, a forma como os Mambinhas estão a abordar o jogo, Mércio.
2: Bom, este golo aparece no momento em que a equipa moçambicana estava bem embada. Já ali passavam-se 14 minutos. Eram só 14 minutos para começarmos a complicar as coisas e a estragar toda a nossa expectativa. É disto que nós não queríamos, rapazes. É disto que nós não queremos transmitir para Moçambique. Por isso, tentem fazer o máximo de vocês aí dentro de campo, porque este é o jogo das vossas vidas. Nós também queremos ser felizes. Queremos chegar lá no Mundial. Numa altura então em que passam 17 minutos, Diego Pelemba sai a jogar para a equipa moçambicana na zona central. Tentava em Nhampula ali enganar o adversário e depois segura ali a equipa da Etiópia. E permitam-me dizer uma coisa. Esta equipa da Etiópia não está grande, grande coisa ou fora então do nosso processo de jogo. Só nós é que gostamos de complicar-nos. Vai lá então o Nhampula da equipa moçambicana. Finta o primeiro, finta o segundo, faz um passe rasteiro. Não chega ali é o homem da equipa moçambicana. Etiópia sai a jogar ali na zona central. Mete então para o corredor lateral ali à esquerda, da zona do ataque. É de lá onde descobriu então alguma fragilidade moçambicana. Lá vai então a equipa moçambicana a segurar a bola por intermédio do camisola número 8. Na circunstância, Valenti entregou ali para a Pascoal na zona central. Direcionou para o corredor lateral então à esquerda, da zona do ofensiva ainda da equipa moçambicana. Já te ligou Alan para o corredor central onde encontrava-se Valenti. Este aqui viu a fuga de Diego lá na esquerda. Diego controla a bola, mas é empurrada para fora das quatro linhas. O último a tocar na bola foi Diego, por isso o árbitro marca ali o pontapé de baliza para a Etiópia. 18 minutos já lá cravados. Infelizmente vou ter de dizer, 1 para a Etiópia, 0 para Moçambique. Aqui ainda está um calor infernal nesse dia de hoje. Nem parece que já estamos na noite. Lá vai então a equipa da Etiópia por intermédio do guarda-redes Tandese a arrematar para receber ali então o camisola número 11 na circunstância Amir. Amir recebeu, fez um passe ali para o Luxo. Luxo fez um passe mais atrasado para Acefa. Acefa para o guarda-redes Tandese. Estes aqui já jogam no corredor lateral então esquerdo, zona defensiva ainda então da equipa da Etiópia. Lá onde encontra-se então na circunstância o Tiara, este recebeu, passou para o seu colega de equipa, a recuperação de Júlio. Júlio não recupera em nada, sai a Etiópia a jogar, mas o árbitro estava ali bem próximo a dizer que Júlio meteu mal o pé, por isso pontapé livre para a equipa da Etiópia. Começamos tão mal este jogo. A equipa da Etiópia sai a jogar então sobre o corredor lateral esquerdo, que onde encontra-se na circunstância o camisola número 3, recuperação de bola então é para a equipa de Moçambique por intermédio de Stelas. Stelas para Júlio. Júlio já segurou, viu uma fuga do seu colega de equipa ali na zona central na circunstância Valentim. Já segurou, fintou o primeiro, entregou para Júlio, depois tentava chamar corrida de quem? Corrida de quem, rapazes? Vamos lá organizar-nos, rapazes. Vamos lá nos organizarmos, rapazes. Esta Etiópia está à nossa altura. Esta Etiópia está à nossa altura. Lá vai então mais um ataque da equipa da Etiópia. Saída ali então de bola ali para a zona da grande área onde chega primeiro Pascoal. Limpa a jogada para fora das quatro linhas. Bom, descompensação. Falta de comunicação e mais um pouco. É o que nós estamos a ver aqui, então, por parte da equipa moçambicana. De tudo que nós não queríamos ver, está a acontecer agora. Aqui no campo número 8 do Complexo Desportivo Mohamed VI, aqui em Rabano, Marrocos, de onde estamos a acompanhar os jogos do play-off, porque de Cannes estamos fora. Mas neste play-off perspectivava-se algo um pouco mais maior desta nossa seleção. Bancadas compostas, diga-se de passagem, e não nos vamos queixar disso, porque hoje aqui também estamos em bom número, nós os moçambicanos. Bom, Matusse, pelo que eu estou a ver neste jogo, eu não acredito que a equipa moçambicana não esteja à altura deste adversário. Pois é um adversário que, permita-me dizer isto, com algumas lacunas defensivas ali, pelo menos até esta parte, quanto a mim que estou aqui, e não se justifica este resultado. Teve a primeira oportunidade, marcou, está lá a vencer.
3: É verdade, Mércio, a seleção da Etiópia teve, de facto, essa, diríamos, essa eficiência, eficácia naquele momento em que marca o golo, mas antes e depois disso não fez grandes coisas. Agora, a nossa seleção está muito bem no jogo, faltam, de certa forma, algumas nuances ali do jogo, na abordagem das jogadas de ataque, há muita precipitação, precisam de ter um pouco mais de paciência e colocarem a bola de forma assertiva ali para o último reduto da seleção da Etiópia, que não me parece ser um bicho de sete cabeças.
2: É, agora Matus, é verdade que são os mambinhas dos escalões inferiores, mas eu acho que algumas lições tão básicas nós temos de tirar destes jogos. Como é que justifica-se numa jogada em que são três jogadores da Etiópia e por aí uns 5-6 moçambicanos, não conseguimos controlar nem limpar a bola dali para fora, e eles marcam com tanta tranquilidade. É verdade que algumas coisas devem ser revistas. Parece que estamos a ter lacunas demais na nossa seleção.
3: Assim,
2: lá vai então a jogar a equipa moçambicana sobre o corredor lateral direito da zona do ataque por intermédio de Florginaldo. Lança para o peito de Joaquim. Este recebeu, depois devolveu para o Florginaldo. Procura por uma linha de passe. Prefere encostar a linha adversária. A bola sai para fora das quatro linhas. Arremesso lateralizado para a equipa moçambicana no corredor lateral esquerdo, então, da sua zona defensiva, onde encontra-se Florginaldo. Procura por uma linha de passe, encontra então em seu colega de equipa, na circunstância, Valentim. Valentim para Júlio no corredor central, onde ele recebe, ultrapassa a divisória, faz um passe para ela no corredor lateral esquerdo, então, procura por uma linha de passe, encontra a linha Stelas. Stelas tenta tabelar a linha, alguém, mas chega alguém da equipa da Etiópia a subir. Mesmo assim, recuperação de bola ali, então, é para a equipa moçambicana. Depois, para quem lá, rapazes? Nem os cruzamentos não são bem recepcionados ali na linha do interior de penalti, enfim. Lá vai então a equipa da Etiópia a jogar sobre o corredor lateral esquerdo por intermédio do camisola número 13, no caso, Azulo. Este aqui então é bem marcado, por isso recupera aí a equipa moçambicana por intermédio de Diego Palemba, que entregou ali ao Júlio no corredor central. Troca-se de flanco então para jogar-se aqui no corredor lateral, no caso, corredor lateral, no caso esquerdo, onde chega Stelas, é marcado e o árbitro apita. Apita a favor da equipa moçambicana sobre o corredor lateral aqui então. Esquerdo, zona do ataque. Passam-se 24 minutos. Primeira parte, play-off. 0 para Moçambique, 1 para a Etiópia. É disto que nós nem queríamos tocar neste jogo. Estes etíopes, diga-se de passagem, que em 2001, no Cannes, realizado em Seychelles, também nos dominaram e lá nos venceram por 2-1. E nós não queríamos aqui dar este privilégio à equipa da Etiópia. É uma equipa da Etiópia que vai sair a jogar então por intermédio do guarda-redas, no caso, Tandese. Este coloca a bola ali então sobre o traço superior da pequena área. Já bateu para tentar chamar então a linha ofensiva da sua equipa, mas chega ali primeiro então a cabeça de Alan. Não é suficiente para a equipa moçambicana recuperar o esférico. Recuperação sim da equipa moçambicana. Vamos lá rapazes. É o Stelas que está com a bola. Olha então para o corredor lateral direito, lá onde encontra-se então na circunstância o seu colega de equipa, no caso, aquele aí é o Joaquim. Joaquim segurou, meteu para Júlio no corredor central, procura por uma linha de passe, tentava passar em Stelas, mas a bola é encontrada ali pelos homens da Etiópia. A equipa da Etiópia então sai a jogar para o ataque. Chega ali primeiro então Pascoal, recuperação de bola, faz um passe para o Alan. Alan recuperou e bem vai conduzir, passou ali então para Júlio. Júlio tenta fazer um passe para o seu colega da equipa, mas a bola aí sai para fora das quatro linhas. Sai para fora das quatro linhas, numa altura em que dá-se então minuto para o call break, para ali então a hidratação dos atletas aqui no campo, campo número 8 do Mohamed VI, numa altura em que eu também aproveito pegar a minha garrafa de água para também hidratar-me, porque está muito calor por estes dias aqui em Rabat, no Marrocos. 26 minutos, 1 Etiópia, 0 Moçambique. Patuço.
3: Sim, Mércio, é tempo então para as equipas poderem então ter esse momento de cool break, mas deixa-me só dizer que a seleção moçambicana precisa, de certa forma, de ser um pouquinho mais eficiente nas jogadas de ataque, e se calhar até algum futebol direto, principalmente para poder alimentar ali os pontas de lança, os jogadores mais adiantados, acredito que poderia resultar, uma vez que a seleção da Etiópia não sobe muito as linhas, mantém sempre uma linha de quatro jogadores a protegerem a sua baliza. Se porventura tivéssemos mais cruzamentos para a zona de rigor, provavelmente ali num lance fortuito podíamos chegar ao golo e dessa forma até chegaríamos ao empate ainda no decorrer desta primeira parte. Mas não está um jogo mau da seleção de Moçambique, falta sim termos um pouco de criatividade ali na saída da zona do meio-campo para o ataque. Acreditamos que a todo momento haverá ali uma criatividade dos nossos meio-campistas. E vamos chegar ao golo, Mércio.
2: Bom, o que acontece é que parece que faltam ideias ali à nossa seleção. Parece que falta ali alguma coisa a mais para então espavitar os atletas que, pronto, sabem que este jogo é válido para todo um sonho, é válido para uma Copa do Mundo. Numa altura então em que sai a jogar a equipa da Etiópia, aqui sobre o corredor, recuperação da equipa moçambicana ali então por intermédio de Stelly, já passou muito longe, passou em Nampula muito longe, e ali a Etiópia agradece porque facilmente tira a bola daquela região perigosa. Lá vai então a jogar a equipa da Etiópia sobre o corredor lateral aqui, é direito da sua zona do ataque, a Miri não controla a bola ali nas quatro linhas, sai para fora das quatro linhas, arremesso lateralizado para a equipa nacional, já sai a jogar então por intermédio de Júlio, tenta simular, simula sim, que vai e não vai, por isso que a recuperação aqui na zona traseira, já lançou para tentar chamar ele então a corrida da equipa moçambicana lá no ataque, mas limpa, para fora das quatro linhas, a Cefa, joga muito mal a Cefa, a equipa moçambicana se aproveitar este ritmo de jogo, pode criar mais alguma dificuldade ali e marcar algum golo. Lá vai então a equipa de Moçambique, não consegue controlar a bola dentro das quatro linhas, por isso que a Etiópia agradece. Com o arremesso lateralizado, então vai sair a jogar aquele jogador da Etiópia que daqui não consigo ver. Bom, vai arremessar dentro dos instantes. 29 minutos já lá cravados desta primeira parte. Recuperação de bola então é para a equipa de Moçambique por intermédio de Stelas. Esta que já tem ali a fuga de Alan. Alan já olhou então para a grande área, mas permite ali então a intervenção de Luxuro. Luxuro que limpa a bola para fora das quatro linhas. Este jogo, se nós perdermos, permita-me, amigo ouvinte, é verdade que não há jogo fácil, mas diga-se, será culpa nossa, será por culpa nossa por se perdermos até o fim. Lá vai então a seleção moçambicana com ali a entrada de dois jogadores da equipa moçambicana, não consegue. Lá vai mais um remate para ser tirada a bola dali pela equipa da Etiópia. Insistência aqui sobre o corredor lateral, então esquerdo da zona do ataque da equipa de Moçambique, a bola cai fora das quatro linhas. Arremesso lateralizado então para a equipa moçambicana por intermédio de Alan, que entregou o peito ali de Stelas. Stelas olhou ali então para a fuga de Valenti. Este aqui que já recebeu, direcionou para o corredor lateral direito. Olha ali, Diego, remate para fora. Foi de fora para fora. Assim não serve. 30 minutos cravados desta primeira parte. Os jogadores etíopes agradecem quando é assim. Meninos, vamos lá atacar com eficiência, com calma, com alguma criatividade. Podemos chegar e incomodar e marcar muitos golos neste jogo, em função daquilo que eu estou a ver neste momento. Lá vai então o pontapé de baliza para a equipa da Etiópia, por intermédio de Tendace. Esta que lança tudo para o corredor lateral, então, esquerdo da sua zona do ataque, mas chega primeiro ali, então, o jogador moçambicano. Depois limpam ali de forma qualquerizada a bola os homens da Etiópia. Por isso que recupera ali o homem moçambicano, não recupera na alma, recupera sim na circunstância o Florinaldo. Procura por uma linha de passe, encontra ali, então, a fuga de Diego Pelemba. Esta que já segurou, faz um passe para o Florinaldo, carregou tudo então ali para o camisola 18, no caso Joaquim, já carregou, procura por uma linha de passe, olha ali então para a fuga de alguém da equipa moçambicana, faz uma rotação sobre si, procura por uma linha de passe, faz um passe atrasado, encontra ali então em Florinaldo, este que atrasa ainda mais para Pascoal, Pascoal para a zona central, onde encontra-se então na circunstância Pires com camisola número 2 nas costas, já direcionou para o corredor lateral esquerdo, aqui onde chega primeiro então Alan, Alan já segurou, entregou ao Júlio, Júlio tentava olhar ali então para a fuga de Nhampula, e recuperação de bola para a equipa da Etiópia, que vai num contra-ataque rápido então por intermédio do capitão, na circunstância o Tahir, Tahir controla, não controla não, a bola ali então é empurrada para fora das quatro linhas, arremesso lateralizado é para a equipa da Etiópia que diz obrigado, vai ir para lá então o Luxuru para recolocar a bola em movimento, Luxuru olha ali então pela linha de passe, encontra seu colega de equipa este aqui que cai, o árbitro não assinala nada, recuperação de bola então é para a equipa moçambicana por intermédio de Pascoal, que passou ali ao João, João para o Pires, Pires já recebeu, procura por uma linha de passe aqui no corredor lateral esquerdo, já bateu ali então para a corrida de Nhampula no Cornal, quem chega a recuperar a bola é no caso Diego Pelembe, cai, mas o árbitro não assinala nada, por isso que sai a jogar então a equipa da Etiópia, por intermédio do seu capitão Tahir, este aqui que lançou tudo ali para a zona central, onde chega primeiro então a recuperação da equipa moçambicana, estamos a dominar, estamos a ter mais posse de esférico, mas não conseguimos chegar com eficiência lá na zona ofensiva, e isto vai prejudicando a seleção moçambicana aqui então neste jogo que está a perder, este resultado para já não serve. Um para a equipa da Etiópia e zero para a equipa de Moçambique. Lá vai então a jogar a equipa moçambicana sobre o corredor central. O árbitro a parar o jogo porque foi ali, caiu ali. Bom, cai ali o jogador da Etiópia depois do embate com a bola. Corre ali então toda a velocidade da equipa médica da Etiópia. Oxalá que não seja nada mal. Oxalá que não seja nada grave, assim podemos considerar. Sua análise, 33 minutos, primeira parte. Este 1 para a Etiópia, 0 para Moçambique. O que é que podemos aguardar, Matus, para os minutos finais?
3: Verdade seja dita, temos bola, mas essa bola circula muito longe da baliza da Etiópia. E quero me parecer que falta ali um criativo ou um jogador que podia, de certa forma, criar algum desequilíbrio na defensiva.

0: de alguns lances. Por exemplo, nós tivemos um lance que poderia ter resultado em golo, aquele remate de Diogo, que saiu muito por cima, mas foi uma jogada que terminou, foi bem concluída em termos de finalização, mas que depois acabou por não resultar, pois o remate foi mesmo para as nuvens. E neste momento o jogo está parado. Este jogador etíope, Amir, julgo ser o marcador do golo da equipa da Etiópia. Ele caiu ali desamparado num lance que tudo indicava que poderia ser uma falta a favor da Etiópia, mas o árbitro assim não entendeu. Vai então haver bola ao solo e segue o jogo, Mércio.
1: É verdade. Bom, Matusso, eu queria mesmo dizer-te o seguinte: perder podemos, mas perder a dominar o esférico, isso acaba sendo complicado de explicar. A seleção moçambicana está com uma progressão de bola boa, está com o esférico quase em todo momento neste jogo. Mas quando chegamos na zona ofensiva, são aqueles problemas de todos os tempos. Não conseguimos chegar lá e fazer coisas bonitas. Por isso que estes rapazes não estão a sofrer tal e qual nós aqui fora. Ou melhor, podem estar a sofrer, mas se calhar não estejam a ter a mesma visão que nós estamos aqui a indicar. Lá vai então a saída da equipa moçambicana sobre o corredor lateral direito da sua zona do ataque por intermédio do camisola número 19, na circunstância Florinaldo procura por onde te passe, encontra ali então, não encontra não, vai tentar ultrapassar aquele adversário então da equipa da Etiópia. Rotação perfeita, já tirou o primeiro do caminho, vai tentar tirar o segundo, não tira nada, vai lançar tudo para as mãos de Tandese e agradece. Bom, quando é assim só pode agradecer, porque está a vencer e ainda rouba ali alguns minutinhos desta partida. Saída então para a equipa etíope, recuperação de bola para a equipa moçambicana, vai ali Diego, cai e sai para fora das quatro linhas de ponta, pé de baliza para a equipa da Etiópia. Custa-me aceitar esta derrota parcial até o momento. Custa muito, porque a equipa moçambicana está a dominar, a equipa moçambicana está a estremecer no campo, mas em termos de eficiência, organização ofensiva, aí sim estamos a claudicar. Pontapé livre então para a equipa, não é pontapé livre, mas é pontapé de baliza então para a equipa da Etiópia, que lançou tudo para ali na zona central, onde chega então primeiro na circunstância o capitão, este aqui é o Tayer, lança tudo para o corredor lateral esquerdo então, onde recebe primeiro aquele Amir, depois Tayer recebe de forma ali então a contemporizar, vai lá então passar para o seu colega de equipa, Amir, este aqui faz um passe para fora das quatro linhas, ainda bem, vamos lá sair então a equipa moçambicana por intermédio de Florinaldo, lançou ali para Nhampula, tenta circular, consegue, procura por uma linha de passe, encontra em Júlio, ali no corredor central, Júlio atrapalha-se, mas mesmo assim recupera a bola, entrega para Alan aqui no corredor lateral, então esquerdo da sua zona do ataque, da equipa moçambicana, passe errado, Tanzânia, não é Tanzânia, mas sim Etiópia, agradece, depois ali uma conclusão infeliz para a equipa de Moçambique, Stella se chuta tudo para fora das quatro linhas, 37 minutos já lá cravados desta primeira parte, 1 para a Etiópia, 0 para Moçambique. Lá vai então a equipa de Etiópia a sair sobre o corredor lateral esquerdo por intermédio de Luxuro, que passou ali para Acefa para o guarda-redes intermediar a jogada, então fazer um passe para Kindane recebeu, vai procurar ali então passar em seu colega de equipa, no caso era o camisola número 12, o Amir, é de lá então onde vai saindo a equipa tanzaniana, uma recuperação de bola é por parte da equipa moçambicana, não recupera não, é uma luta frenética, a entrada então do balcão da área, aquela bola deu uma impressão que saiu, vai ali a Etiópia, remate para a bola ser controlada e sair para fora das quatro linhas, a bola sim já tinha saído sim, senhor árbitro. Bom, demorou fazer a sinalética o auxiliar número 1, o senhor Lamien Adolphe, este do Burkina Faso, mas a bola já tinha saído para lá das quatro linhas. Sai então a jogar a equipa moçambicana ali no corredor lateral direito da sua zona defensiva. Recuperação de bola então é para a equipa da Tanzânia, da Etiópia, por intermédio de Kindane. Kindane faz um passe ali então para Tassere. Tassere, este aqui o guarda-redes da equipa da Etiópia. Direcionamento então para o corredor lateral esquerdo, lá onde chega primeiro então é Quindana. Quindana recebeu, fez um passe mais atrasado ali então para o seu guarda-redes na circunstância Tandace. Este aqui faz um passe para o corredor lateral direito, uma abertura feita ali então para o corredor central, onde chega primeiro então a defensiva moçambicana para tentar controlar o esfergo por intermédio do guarda-redes. Este João chuta de qualquer maneira para tentar chamar a corrida do corredor lateral esquerdo, a bola cai lá fora das quatro linhas. 40 minutos daqui a pouco, 1 para a equipa da Etiópia, 0 para Moçambique neste play-off de acesso ao Mundial da categoria sub-17. Saída de bola então para a equipa moçambicana, nenhuma linha de profundidade vai entrar, por isso vai olhar então para o corredor lateral esquerdo, Alan, vai passar então para Steles, Steles passa o primeiro, faz o cruzamento para a bola passar toda a pequena área e é grande, depois chega ali uma confusão, remate para a bola ir às mãos, foi um remate frouxo de Alan para a bola ir às mãos do guarda-redes Tandese da equipa da Etiópia. Recuperação mesmo assim de bola então é para a equipa da República de Moçambique ali no corredor central, por intermédio de Júlio, antecipa-se bem então e sai a jogar a equipa da Tanzânia sobre o corredor, da Etiópia sobre o corredor lateral direito, aqui onde chega primeiro então Amir, Amir lançou tudo ali então para chamar o corredor ofensivo, que descoordenação, que descoordenação Matusse, o jogador moçambicano queria atrasar a bola, quase traía ali o guarda-redes.
0: Aí está, quando nós temos a bola no pé, acabamos mesmo por criar situações, ligamos o complicador no momento e no local impróprio, Mércio.
1: Pronto. Pontapé de canto então para a equipa da Etiópia sobre o corredor lateral então direito da sua zona do ataque, onde está o capitão Umer. Este toma balanço e espera ali então pela autorização do árbitro. Já teve, fez o cruzamento para tirar dali Júlio. É pontapé o que não, a bola porque não sai. Umer recebe a bola, finta ali o primeiro, não finta nada. Quem sai a jogar é Alan. Da equipa moçambicana faz um passo em profundidade ali para Júlio. Encontrou ali a bola então em Ampule que foi empurrado ali então de costas e o árbitro assinala a falta a favor da equipa de Moçambique. Vamos lá, meninos, 41 minutos cravados, primeira parte, 1 para a Etiópia, 0 para Moçambique. Lá vai então a jogar a equipa moçambicana sobre o corredor lateral direito ali da sua zona defensiva, já fez um passo ali então na circunstância para escoar para o Diego Pelembe lá na zona ofensiva, onde chega então Diego Pelembe a receber, faz uma troca ali de bola com Flores Naldo, um passe mais atrasado ali então para Diego Pelembe, procura por um alinhante passe, vai ali então até a zona central, onde chega primeiro então a recepcionar a bola, no caso Pires. Pires já olhou para o corredor lateral esquerdo, aqui onde chega primeiro então na circunstância é o Alan. Alan já lançou para a bola cair lá fora das quatro linhas, mas foi tocada ali por alguém da equipa da Etiópia, por isso que arremesso lateralizado para a equipa moçambicana. Ainda temos toda a segunda parte. Ainda temos também alguns cartuchos nesta primeira parte. Saída ali então da equipa moçambicana por intermédio de Diego Pelembe. Já olhou para a zona central onde chega primeiro então camisola número 8. No caso da equipa moçambicana, chega a antecipar-se e bem a equipa da Etiópia. Recuperação de bola mais uma ali então para a equipa moçambicana que sai a jogar sobre o corredor lateral direito por intermédio do camisola número 18. Joaquim já cruzou para a bola ser tirada. Olha ali, Júlio recebeu o remate para a bola cair lá fora das quatro linhas. Pontapé de baliza para a equipa da Etiópia. Meus meninos, não façam isso. Vão com tudo neste jogo. 42 minutos então cravados desta primeira parte. Estamos no play-off qualificativo então de acesso ao Mundial da categoria que vai realizar-se no Qatar. Qatar está ali bem próximo de nós. A Etiópia a oferecer-nos bola. Nós não conseguimos aproveitar. Por isso sai a jogar então a Etiópia sobre o corredor lateral aqui à esquerda da sua zona, corredor lateral direito aqui da sua zona defensiva, onde chega primeiro então na segunda chance o camisola número 11. Amir, mas vai antecipar-se ali Júlio. Quando chegamos à zona ofensiva, parece que não temos os pés ali então para rematar com eficiência. Isso não é bom, só favorece os etíopes que estão a vencer então neste jogo. Lá vai então a equipa da Etiópia a carregar sobre o corredor lateral então é esquerdo direito da sua zona defensiva, por intermédio do camisola número 3, que fez um passe direto ali ao seu colega de equipa Amir, que chutou mal para fora das quatro linhas. Arremesso lateralizado então é para Alan da equipa moçambicana, olha ali então para a sua traseira onde chega primeiro Pires a recolher, faz um passe centralizado ali então para receber na zona da defesa moçambicana. O Pascoal já recebeu, direciona a bola então para o corredor lateral esquerdo, onde tentava chamar Flores Naldo, a bola cai fora das quatro linhas. Eu não sei se será por conta do calor ou outra coisa, mas estes rapazes parecem estar sem pernas. Não conseguem correr com tanta eficiência. Recuperação de bola então ali para a equipa da Etiópia, que sai a jogar é no corredor central. Recupera a equipa moçambicana. Num passo o Furacão sai a jogar então o Mer. Este aqui, capitão da equipa da Etiópia, passou tudo para o corredor lateral esquerdo de lá onde sai o cruzamento. Recuperação de bola para a equipa moçambicana. Sai a jogar então o Celes aqui no corredor lateral esquerdo da zona defensiva ainda então da equipa moçambicana. Procura por uma linha de passe, encontra ali na zona traseira Alan. Já recebeu, fez um passe, não faz nada. Oferece ali então a bola ao Gomes da Etiópia, que sai a jogar na circunstância Amir. Amir finta o primeiro, não finta o segundo. Vai ali então a jogar a equipa moçambicana por intermédio de Diogo Palemba, que já direcionou então para o Joaquim no corredor lateral direito lá então da zona ofensiva da equipa moçambicana. Vai fazer um passe aberto ali então para o Nhampule. Nhampule vai fintar o primeiro e consegue para o corredor lateral esquerdo então do ataque da equipa moçambicana. Lá vai então o Nhampule, já passou ali ao Joaquim, já recebeu, faz um remate contra o corpo de alguém. Depois recuperação de bola ali então para a equipa da Etiópia. Sai a jogar calmamente, recuperação ali, bola então para a equipa moçambicana por intermédio de Alan. Alan passou ali então para o seu colega de equipa, este que foi empurrado. O árbitro diz que não houve rigorosamente algo, por isso que sai a jogar para o ataque da equipa da Etiópia. Chega aqui então onde não está ninguém da Etiópia, por isso a equipa moçambicana agradece, sai a jogar por intermédio de... Foi ali de Pires para tentar chamar o corredor lateral esquerdo do ataque, mas a bola foi puxada para fora das quatro linhas. Arremesso lateralizado então para a equipa de Moçambique. Lá mais então na ponta esquerda do ataque. Muito obrigado pela preferência. Estamos a perder neste jogo em que vão ser disputados mais quatro minutos para compensar todas aquelas paragens registadas nesta primeira parte. Numa saída ali então da equipa da Etiópia, remata ali, ou não remata nada, corta ali a defensiva moçambicana por intermédio de Pascoal. Agora Pires conduz a bola sobre o cordão lateral esquerdo, onde sai a jogar com perfeição, mas domina a bola para fora das quatro linhas. Arremesso lateralizado para a equipa da Etiópia. Isso só agrada a Etiópia. É. Isso só agrada os etíopes. Estão a vencer e... Se estão a vencer e nós não estamos aqui a ter pelo menos um golo, não é da culpa deles, porque eles oferecem-nos bola, deixam-nos dominar, mas eles quando chegam para lá então, na zona ofensiva, são um pouco mais agressivos. Sai ali então a jogar a equipa moçambicana sobre o corredor lateral esquerdo, onde encontra-se primeiro Teles. Já passou o Júlio, não passa em ninguém, a bola passa no meio dos jogadores da equipa da Etiópia e recolhem e saem a jogar. Vai sair a jogar então por intermédio do camisola número 10, mas descompensa no caso 12, era o Umer, mas descompensa-se, por isso que a seleção moçambicana sai a jogar. Ele então na zona defensiva por intermédio agora sim de Flores Naldo. Passou para o Pires no corredor lateral esquerdo. Este que procura por uma linha de passe encontra aqui em Alan. Alan escorregou, caiu, por isso que a Etiópia sai a jogar. Não joga nada, bola empurrada para fora das quatro linhas. Sai a jogar sim a equipa moçambicana com um arremesso lateralizado sobre o corredor lateral esquerdo. Alan para Pires. Pires já lançou tudo para chamar ali então o Diego. Diego Pelemba já recebeu o tricuta. A primeira tenta fazer passe de calcanhar, mas empuram ali os homens da equipa da Etiópia. Jogo para mim até agora facilitado para a equipa moçambicana. Só não conseguimos ter então aquela pontinha da sorte para podermos ter mais alguma coisa. Já foi cumprido o primeiro dos 4 minutos então dados para compensar esta primeira parte. Arremesso lateral então ali é para a equipa. Arremesso lateral assim melhor é para a equipa da Etiópia. Por diversas vezes tenho confundido esta Etiópia com a Tanzânia. Por aí que também vai um pedido de desculpas ao ouvinte do canal desportivo da Rádio Moçambique ligado a esta transmissão que estamos a fazer a partir do campo número 8 em Rabat, no Marrocos, de onde então disputa-se o CAN de sub-17. Lá vai então a jogar a equipa moçambicana sobre o corredor lateral esquerdo da zona do ofensiva com arremesso lateralizado para Alan. Alan já segurou a bola, vai procurar por uma linha de passe, vai cocheando ali então Pires. Vai passar Pires para Alan. Alan recebeu ali, contemporiza, procura por uma linha de passe, encontra na corrida ali então de Nhampule. Nhampule recebeu, vai tentar aplicar a finta primária ali, aplica e bem. Vai ali a entrar então a equipa moçambicana, mas não consegue conter o esférico. Por isso sai a jogar ali a equipa da Etiópia, porque Júlio comete uma falta ofensiva. Já foram dos jogados 2 dos 4 minutos de compensações. Lá vai então sair a jogar a equipa da Etiópia por intermédio de Tendesse. Guardaredes faz um passe ali para o Kidane no corredor lateral esquerdo, então ainda da zona defensiva da equipa da Etiópia, que direcionou então para a Júlio. Lá recebeu, depois passou de qualquer maneira para a zona ali do ataque, onde chega a controlar Pascoal. Faz um passe atrasado ali então para João, guardaredes da equipa moçambicana. João contemporiza, procura por uma linha de passe, não consegue ver alguém. Passa então ali para o corredor lateral direito da zona defensiva moçambicana, onde encontra-se primeiro Pascoal. Já arrematou mandou para a bola circular ali na zona aérea então do ataque da equipa moçambicana, onde Joaquim Empura ali no homem da equipa da Etiópia, por isso há um pontapé livre a beneficiar a equipa etíope. 48 minutos do jogo. Lá vai então a seleção moçambicana desta primeira parte, diga-se de passagem. Lá vai então a equipa da Etiópia a recuperar a bola, não recupera em nada. Quem sai a jogar é a equipa moçambicana, com um passo atrasado ali para João. João tentou, não tenta nada, chutou tudo para lá fora das quatro linhas. Matou-se sem muita história num jogo muito dominado pela equipa nacional. Termina a primeira parte com este 1 para a Etiópia, 0 para Moçambique. Para mim, aqui de perto, um jogo até o momento meio que facilitado para a turma moçambicana. Infelicidade. Aquele golo em que estivemos desconcentrados e por aí que tivemos também enormes, enormes oportunidades que não conseguimos aproveitar aqui em Rabat, no Marrocos. Se entrar assim na segunda parte, juro que vai custar. Vai custar nós chegarmos àquele Mundial que tanto queremos. Matusse, todo o resto nesta parte para adiante é contigo. E nós voltamos quando estiver prestes a iniciar o segundo tempo aqui em Rabat, no Marrocos, de onde fazemos esta transmissão. Diga-se passagem, o sol continua a beijar este então recinto desportivo e está um calor úmido e sente-se um calor muito elevado para aqui, como se estivéssemos por ali nas bandas de teta, se calhar para a melhor contextualização em termos de temperatura, se calhar se estivéssemos em teta, não fosse tão dificultoso então este calor para nós, principalmente para mim, que saio de lá da terra do Niassa, onde o frio é a bandeira por aquelas bandas, por estes tempos e por outros também. Matusse, até já.
0: Muito obrigado, Mércio. São 18 horas e 50 minutos. Estamos em Rabat, em Marrocos, a acompanhar este jogo dos Mambinhas de sub-17, jogo que conta para a eliminatória rumo ao Mundial de sub-17 no Qatar. Moçambique precisa de vencer a Etiópia para poder marcar presença inédita no Mundial da categoria. Nesta primeira parte, Moçambique teve um domínio territorial, não há dúvidas, a bola a circular de pé para pé, mas tudo é feito ao nível da zona mais recuada da seleção de Moçambique. Que quando a bola chega no último terço, não tem havido calma, não tem havido discernimento por parte dos jogadores moçambicanos, que não poucas vezes atrapalharam-se, não tomaram as melhores decisões, poderiam muito bem ter tomado decisões mais assertivas, um passe com um pouco de força ou com menos força, ou mesmo decidir pelo remate, e muitas das vezes foram perdendo ali lances que poderiam ter um outro desfecho, como aconteceu aos 16 minutos para a seleção da Etiópia, que foi eficiente naquela jogada, uma tabelinha. Os jogadores da Etiópia tiveram uma jogada de envolvimento ali na grande área da seleção moçambicana, uma tabela, dois jogadores a baralharem ali, qualquer coisa como quatro jogadores, dois que estavam no encalço, mais quatro que vinham de trás, incluindo também o guarda-redes, não conseguiram ali fazer o corte no devido momento, e a mira apareceu ali já solto e sem nenhuma marcação, a rematar com o pé esquerdo. Foi encostar, na verdade, não precisou de um remate forte, foi um encosto ali perto da pequena área a fazer o 1-0, resultado com o qual as duas seleções recolhem para o intervalo. O que se pode dizer é que precisamos de ter a zona do meio a criar, ou então teremos de criar a partir de trás. Criar a partir de trás significa haver profundidade, é preciso colocar as bolas lá onde estão os avançados, que em algum momento ficam desamparados. E às vezes não está lá ninguém, porque todos ficam espalhados, um encostado na linha, outro mais para o meio campo, e depois os defesas centrais ficam ali praticamente à vontade. Por isso mesmo, quando as bolas lá chegam, eles aliviam com muita facilidade. Das poucas oportunidades que tivemos, também não tivemos a cabeça fria e também alguma competência para podermos então marcar. Eu fiz aqui o registro de 2 ou 3 lances que poderiam ter resultado muito e bem em golo, particularmente o lance do Diogo, que aconteceu à passagem do minuto 30-31. Ele que remata com pé direito, estava sozinho e ainda com algum espaço para progredir, e em algum momento até criar algum desequilíbrio ali por parte dos defesas da seleção da Etiópia. Infelizmente acabou optando por rematar ali de fora da área, conforme disse e bem Mércio. A bola saiu de fora de área e para fora do campo, por cima da baliza. Não resultou aquele remate, esperamos que resultem tantos outros que poderão acontecer na segunda parte. Vale mesmo dizer que a seleção moçambicana tem bola, está a circular, mas vai faltando então este último toque que possa então em algum momento permitir que possamos marcar. É só para ver, o guarda-redes etíope não foi chamado a defender algum remate perigoso. Os remates que lá chegaram eram todos frouxos, pois eram feitos de fora de área, sem intensidade. Tudo facilitava então a cortina defensiva da Etiópia. Esta seleção da Etiópia não me parece ser uma grande equipa, não me parece ser aquela equipa que gosta de bola. O que esta seleção tem feito é mesmo posicionar-se, jogar mais no pragmatismo, como se costuma dizer. Está a fazer o seu jogo, e porque está a vencer também, deve procurar fechar os espaços, preencher mais a zona mais recuada do campo. Infelizmente, não temos tido criatividade para podermos desequilibrar então aquela defensiva da Etiópia. 18:56. Daqui a pouco voltaremos para o filme da segunda parte. 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Vamos então a um pouco de música. Daqui a pouco voltamos a estabelecer a ligação com Rabat para podermos acompanhar as jogadas da segunda parte com o relato de Mércio João.

Daqui a pouco voltaremos então para o relato da segunda parte. Antes que isso aconteça, arrumamos para mais uma música trazida aqui por Mr. Nyungwe com o título Panculo, depois de termos escutado Moçambique na ribalta de Isaú Menezes. Boa noite. Panculo.

0: 19 horas 5 minutos. Márcio João está com o grito preso na garganta, quer gritar golos para a seleção de Moçambique, e é mesmo ao encontro de Márcio João para o relato da segunda parte que vamos. Márcio, vamos ao filme da segunda parte.
1: É verdade, acreditar até o fim, numa altura em que então arranca ali então o cronómetro do jogo para a segunda parte, aqui em Rabat, no Marrocos, onde os mambinhas infelizmente estão a perder desde a primeira parte por uma bola sem resposta neste jogo do play-off de acesso ao Mundial de Qatar. Vamos acreditando, porque estes rapazes são capazes de dar alegria ao nosso continente, mas particularmente então dar alegria ali aos adeptos que também estão aqui da República de Moçambique a assistir em louco este jogo aqui no campo número 8 do Complexo Desportivo Mohamed VI, aqui em Rabat, no Marrocos, de onde estamos a acompanhar o CAN de futebol sub-17. Bom, estou aqui agora rodeado por adeptos mais afetos ali então à equipa da Etiópia. Como seria

0: Seria tão bom gritar o golo de Moçambique desta zona. Seria tão bom. Numa altura em que a seleção moçambicana tem ali então um pontapé livre para a bola aí cair lá nas mãos do guarda-redes da equipa da Etiópia, Tandese. Este lançou tudo então ali para tentar chamar a linha ofensiva da equipa da Etiópia, mas chega a recuperação da bola moçambicana. Com falta é tocado ali então o jogador moçambicano no corredor lateral esquerdo na circunstância. Não consigo identificar daqui, quero acreditar que seja o Teles. Há que recuperarmos aqui então que a equipa moçambicana não mexeu no seu xadrez, mas também a equipa da Etiópia não mexeu no seu xadrez. Os mesmos 11 que saíram na primeira vieram e entraram nesta segunda parte. Lá então vai o pontapé livre para a equipa moçambicana sobre o corredor lateral ali à direita da zona do ataque para a bola ser empurrada ali por alguém da equipa da Etiópia. Recuperação de Flor Ginaldo, vai avançando aqui então sobre o corredor lateral ali à direita da zona do ataque, mas a bola é tocada para fora das quatro linhas. Arremesso lateralizado neste tudo ou nada para a equipa moçambicana sobre o corredor lateral aqui à direita da zona do ataque da equipa moçambicana. Vai sair a jogar por intermédio de Valentim, fez um remate para a bola ser tirada para fora das quatro linhas por alguém da equipa da Etiópia. Ponta, pé de canto então é para a equipa moçambicana sobre o corredor lateral direito aqui da zona do ataque da equipa moçambicana. De lá então vai Alan, vai chutar com o seu pé esquerdo, e se for assim, quero acreditar, é mesmo isso que vai acontecer. Com o pé esquerdo sai dali então um pontapé de canto de arco fechado. Lá vai então a seleção moçambicana com este pontapé de canto para tentar colocar alguma coisa a fervilhar ali na baliza defendida por Tandese da equipa da Etiópia. O árbitro vai chamar ali a atenção dos dois jogadores ali que estavam em algum embrulho, pois encostavam-se de forma descriteriosa. O árbitro já deu autorização a Alan para chutar, é isso que ele faz, cruzou para a bola ultrapassar toda, pequena e a grande área, cai Diego, o árbitro manda passear. Sai a jogar então a equipa da Etiópia por intermédio de Galdá, esta aqui que conduz a bola sobre o corredor lateral esquerdo ali então da zona, ou melhor, direito da zona do defensivo ainda da equipa da Etiópia. Depois tentava colocar ali em seu capitão na circunstância o Tiar, mas a bola foi tirada para fora das quatro linhas numa altura em que ali então a equipa moçambicana solicita a verificação do lance. Do lance há pouco, uma das boas particularidades estas então introduzidas nesse CAN, Matusse, dos bancos técnicos terem dois cartões que dão acesso ali então à verificação dos lances. Laís, enquanto a equipa de arbitragem vai dando aí o seu toque, visto que estou sem monitor aqui para acompanhar, o que é que achaste então do empurrão? Foi leve ou suficiente para o penalti ali sobre Diego na grande área há pouco então, a quando da marcação do pontapé de canto?
1: Bom, há um cruzamento largo, não há dúvidas, há um empurrão, mas não me parece que seja o suficiente para que o árbitro... Na verdade, até que o jogador moçambicano escorrega, não é empurrado, ele escorrega, coloca ali o pé esquerdo para poder ganhar posição e na circunstância escorrega. Não me parece que tenha sido então empurrado. Vamos ver, porque há ali várias repetições. Atenção, que estamos à boleia das imagens que são trazidas pela televisão de Moçambique, mas quanto a mim, ele escorrega, tenta antecipar-se à jogada, mas não acontece nada, conforme o árbitro acreditamos que não vai apitar nada, Mércio.
0: Segue o jogo, Mércio. Numa altura então em que a equipa da Etiópia sai a jogar sobre o corredor lateral direito, ali então da zona ofensiva, por intermédio do camisola número 3, na circunstância Lu Choro. Este lança tudo para a bola ir lá então para além das linhas onde são permitidas ali para se jogar o futebol. Lá vai então pontapé de baliza para a equipa moçambicana por intermédio de João, recebe ali então a bola, vai colocar bem próximo ali de si onde encontra-se na circunstância Pascoal, vai direcionar aqui para o corredor lateral direito então da zona do ataque da equipa moçambicana. Salta o camisola 17 da equipa da Etiópia, limpo para lá lá então na zona defendida pela seleção moçambicana, onde é tocado de forma aérea ali Júlio, o árbitro apita para falta a beneficiar a equipa moçambicana. Já foram jogados 5 minutos, são 50 de todo o jogo, se preferir. Estamos para já fora do Mundial, para já estamos fora do Mundial, mas desta história nós não queremos contar no fim deste jogo, porque acreditamos nestes rapazes, acreditamos nesta seleção, acreditamos nesta juventude que vai projetando-se para a África através deste CAM de futebol aqui que decorre em Marrocos, sub-17. Atrapalha-se Júlio, então vai a jogar ali a equipa da Etiópia, embalada por intermédio do capitão. Na circunstância, Umer já segurou no corredor lateral esquerdo, tenta contemporizar, procura por uma linha de passe, encontra ali uma muralha defensiva da equipa moçambicana que tira-lhe a bola. Por isso sai a jogar a equipa moçambicana sobre o corredor lateral direito, aqui então por intermédio do camisola número 8. Na circunstância, Valenti limpa o primeiro, limpa o segundo, faz uma linha ali ao jogador da equipa moçambicana. Vão saindo a jogar, uma atrapalhiça ali então da equipa moçambicana e dos homens da Etiópia. Recuperação da equipa da Etiópia sobre o corredor lateral esquerdo, aqui então da zona ofensiva, onde encontra-se Homer. Uma muralha ali de jogadores da equipa moçambicana, entregue ao seu colega de equipa que está na zona frontal. Remate para tirar da bola dali, João. Tira a bola dali, João. Muito obrigado. Muito obrigado, João, para o pontapé de canto da equipa da Etiópia. Bom, Matusa, eu acho que nós gostamos de nos complicar. Em jogadas fáceis, nós não gostamos de ir lá e aproveitar. Não sei como é que olhas para esta questão, mas eu acho que nós gostamos de nos complicar. E neste jogo estamos a ser muito perdulários.
1: Antes de comentário, vamos ao canto, Mércio.
0: Alô, Matus?
1: Sim, dizia que antes do comentário, vamos ao canto, pois há canto a favor da Etiópia.
0: Ah, já foi marcado e não surtiu em nada, por isso podes prosseguir.
1: Exatamente. A diferença entre estes dois conjuntos é que os etíopes são mais calmos, estão a jogar com um pouco de tranquilidade. Quando chegam no último reduto, conseguem fazer passes como deve ser, como aconteceu há momentos. Fizeram uma jogada bem combinada, que terminou com um remate perigoso. Se o jogador etíope remata forte, podia muito bem ter feito 2-0, mas valeu também a defesa do guarda-redes João, que defendeu a bola para canto e seguiu o jogo. E vamos ver como é que a seleção vai abordar o jogo daqui para frente.
0: Muito bem, numa altura em que está contundido ali então o jogador da equipa da Etiópia, o árbitro chama direto aos homens ali da maca, que são esses então da Cruz Vermelha, diga-se de passagem, para irem carregar de forma antecipada ali então o jogador que poderá ser assistido lá fora, porque o árbitro percebe que ele esteja a queimar alguns cartuchos deste jogo. Já lá passam 8 minutos então desta segunda parte. Ao todo foram jogados 54 minutos, 1 para a Etiópia, 0 para Moçambique. É um resultado que de resto não serve para nós e nós não queríamos nada por nada anunciar nesta partida. Enfim, averfamos o que é que vai acontecer nos próximos minutos. O jogador da Etiópia, o Vera ali então, que não vem à sua equipa médica, prefere abdicar-se ali da maca e pede para ir caminhando, mas o árbitro diz, não, aqui não serve. Tu fizeste parar o jogo, por isso vais na maca e serás carregado para lá fora das quatro linhas. Para além das quatro linhas. Pontapé livre então para a equipa moçambicana sobre o corredor lateral esquerdo ali então da zona defensiva, onde já é primeiro Pires. Pires vai contemporizar, procurar por uma linha de passe. 54 minutos, já lá dissemos, minutos jogados até o momento neste primeiro play-off de acesso ao Mundial. Seleção moçambicana então sai a jogar por intermédio de Pires para Pascoal, ali na zona central, que interguiou tudo, então procurou lateral direito. Aqui onde encontra-se na circunstância é o Flores Naldo. Bateu para a bola em bater-se ali em alguém. Lá vai sair a jogar então a equipa moçambicana sobre o corredor lateral direito por intermédio de Valenti. Fez o cruzamento para chegar em Ampule, ali na área, depois remate, golo!

esquerdo! Bola colocadíssima! É golo, é nosso! É de Moçambique! 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

0: outro, Sol de Moçambique, gol é nosso! É um golo a cheiro de português e por aí, Diego Pelembe, primeiro viu a linha, um pule a cair na área, não se fez derrugado, rematou, um pim para a bola cair lá nas malhas, já lá estava feito. Matou-se, o primeiro que nós queremos que sejam de muitos para a equipa moçambicana neste jogo. Sua análise, Matou-se.
1: Mas é aquilo que nós dizíamos, se as bolas chegam ali na zona de rigor com qualidade, há outro galo canta. Veja só que é um cruzamento na direita da forma como ataca a seleção de Moçambique e a bola chega bem ali. Diogo consegue rodopiar, é uma espécie de meia volta de um craque com o pé esquerdo, coloca e de que maneira? É de forma irrepreensível a forma como Diogo aborda o lance e a bola só termina mesmo lá no fundo da baliza. Segue o jogo, Mércio.
0: Bom, eu pedia quando começava então esta segunda parte que estes meninos tinham de me dar a oportunidade de gritar. Estou no meio de muitos etíopes. Olha então como é que eles ficaram a olhar-me quando eu estava a fazer o grito do golo. E é disto que eu quero fazer mais um golo da Seleção Nacional. Por isso que peço uma vez mais estes miúdos da República, dos heróis, da pátria moçambicana, que unidos ali dentro das quatro linhas devem fazer mais um golo para a Seleção Nacional. Foi um gozo ter de gritar um golo ao meio de todos os etíopes aqui nas bancadas. Somos poucos aqui, mas muitos em Moçambique. 1-1 no placar. 58 minutos de todo o jogo. 13 se preferirmos desta segunda parte. Pontapé livre então é para a equipa moçambicana sobre o corredor lateral. É direito da zona do ataque onde está primeiro então Pascoal com camisola número 17 nas costas. Ele pede autorização, já encontrou. Vai fazer um passe curto ali então para Florisnaldo. Fez o cruzamento Florisnaldo para a bola chegar ali nas mãos do guarda-redes da Etiópia, depois Diego Pelembe toca para a bola cair lá fora das quatro linhas. Estamos bem, rapazes. Muito obrigado, rapazes. A pátria está convosco e agradece. Pontapé ali então de baliza para a equipa da Etiópia. É para o guarda-redes Tandesso. Ele que... Prontos, leva algum tempinho. O árbitro da partida também vai ali tomar-lhe alguma atenção para que possa recolocar a bola em movimento. Já bateu então a bola para ali a zona aérea da zona defensiva ainda então da equipa da Etiópia. Mais recuperação de bola ali então é para a equipa moçambicana por intermédio de Valentim, que passou aqui ao corredor lateral direito da zona do ataque, onde chega então o primeiro Florisnaldo. Tem limpar o primeiro, consegue, vai ali então tentar recuperar a bola, consegue, é no ataque ainda então da equipa moçambicana. Daqui estamos tapados com algumas sombrinhas, uma luta frenética ali então na zona ofensiva da equipa moçambicana. Recuperação de bola é para a equipa da Etiópia, que tenta sair da sua zona primeira então de construção. Chute para fora das quatro linhas, obrigado, vai saindo então a equipa moçambicana. Este resultado ainda não serve para nós. Arremesso lateralizado então para a equipa moçambicana sobre o corredor lateral direito aqui da zona do banco técnico da Seleção Nacional Moçambicana. Arremesso lateralizado então já foi efetuado por intermédio de Florisnaldo para Joaquim. Já segurou, entrou ali então a área, mas chegam a limpar estes etíopes para nada. Recuperação de bola então para a equipa moçambicana por intermédio de Pires. Pires passou para Alan. Alan procura por um malhante passe, encontra ali a fuga de Diogo Pelembe. Chega ali a recuperar então na circunstância. Júlio entregou para Diogo Pelembe, entregou ali a zona central, onde chega alguém da equipa de Moçambique, tenta colocar a bola lá, mas e toca ali alguém da equipa da Etiópia. Recuperação sobre o corredor lateral direito, aqui onde sai o cruzamento, depois e vai ali a cabeça de alguém, muito frouxa a bola. Recuperação ainda então ali para a equipa moçambicana sobre o corredor lateral direito, onde Diogo Pelembe prefere então que a equipa nacional fique com posse de esférico através do arremesso lateralizado. Já efetuou o arremesso lateral de Nhampule, não segura nada aqui porque Júlio chamava por ti com a bola. 15 minutos já lá cravados, 60 de todo o jogo. 1-1 no placar. Moçambique 1, Etiópia também 1. Rapazes, marquem mais um golo para dar esperanças à chegada então do Mundial desta categoria. Lá vai sair então a jogar a equipe etíope sobre o corredor lateral aqui esquerdo da sua zona defensiva, onde encontra-se primeiro então na circunstância o Cadulus. Este fez um passe curto ali então para o seu colega de equipa, nesse caso o camisola número 5, que entrou nesta segunda parte. Este aqui responde pelo nome de Khalid. Este fez um empurrão da bola para lá no corredor lateral direito, então sai a jogar a Etiópia. Recuperação de bola da equipa moçambicana Viana sai a jogar então sobre o corredor central por intermédio de Valentim. Esta aqui passou para Diego Pelemba sobre o corredor lateral esquerdo, lantão da zona do ataque, fintou o primeiro, fintou o segundo, faz a rotação, entrega aqui então, tentava chamar em Nhampula. Nhampula corre sim para tentar ver se encontra o esférico, mesmo assim então a recuperação de bola fica ali para a equipa da Etiópia, que sai a jogar aqui sobre o corredor lateral esquerdo então, onde é cruzamento, é de bola, é para alguém ali da equipa da Etiópia, mas o árbitro da partida percebe que houve uma má entrada e abordagem ali por intermédio de Florginaldo. É pontapé livre então a beneficiar a equipa da Etiópia. E aqui sobre o corredor lateral esquerdo, ainda da sua zona defensiva. E o árbitro vai aplicar cartolina amarela ali ao treinador da equipa etíope. Três substituições é o que vamos verificar dentro de instantes aqui em Rabat, no Marrocos. Enquanto operacionalizam-se estas substituições, peço que para seguras por aí então, Matusse.
1: Exatamente, numa contabilidade ocular, uma vez que não temos aqui instrumentos para podermos avaliar a posse de bola, deixa-me só dizer que estamos com uma percentagem esmagadora em termos de posse de bola. Valeu então aquele momento em que a seleção de Moçambique conseguiu finalmente chegar ao golo por intermédio do Diogo, aos 56 minutos, um pouco de calma no que diz respeito na forma como a bola é colocada para o interior da grande área da seleção da Etiópia. Calma, mas também qualidade no cruzamento. E depois Pelembe teve de fazer a sua parte e fizemos um empate. Precisamos de continuar nessa toada. Quando estivermos na zona de rigor, passes assertivos e remates como aquele de Diogo Mércio.
0: Lá então estão operacionalizadas as substituições. 3, saiu o camisola 11, Amir, para a entrada do Seifert. Saiu também o Umer com camisola número 12 para a entrada de Bandeja. E saiu o camisola número 18, no caso Birok, para a entrada de Zelelam. Pontapé livre então é para a equipa da Etiópia, aqui sobre o corredor lateral esquerdo, a zona então defensiva ainda. Mas toda a equipa da Etiópia está descaída ali então à nossa zona defensiva. Chuta ali já efetuado para cair ali no peito de alguém da Etiópia. Chutou de primeira para a bola cair lá fora das quatro linhas. Ainda bem, muito obrigado. Então a equipa moçambicana com pontapé de baliza por intermédio de João, guarda-redes das cores nacionais, das cores da bandeira moçambicana. Já colocou ali então de forma curta em seu colega de equipa, no caso lá no corredor lateral direito, onde encontrava-se na circunstância Florginaldo. Este aqui viu ali a abertura de Nhampula. Faz um passo atrasado Nhampula de cabeça então para o seu colega de equipa na circunstância Joaquim, que vem bem marcado. Cai, o árbitro manda passear, por isso que a equipa da Etiópia sai a jogar sem muita velocidade aqui no corredor lateral então esquerdo da zona defensiva, onde Nhampula vai incomodar a defensiva ali então o etíope. Mas lança de qualquer maneira, recuperação de bola então para a equipa moçambicana por intermédio de... Foi ali Pires e a bola embate-se em alguém da equipa da Etiópia. Sai a jogar então a equipa moçambicana lá no corredor defensivo nacional, onde chega primeiro João. João dá uma tremedeira porque faz um passo ali na rasga onde chegava alguém da equipa da Etiópia. Vai sair a jogar então a equipa moçambicana. É para aqui no ataque, onde chega primeiro na circunstância Nhampula. É baixinho e a bola sobra ali para os homens da Etiópia. Mesmo assim, recuperação de bola ali então é para a equipa moçambicana por intermédio de camisola número 8, na circunstância é o Valentim, mas a bola é para lá fora das quatro linhas. Arremesso atrasado então para a equipa da Etiópia, que sai a jogar por intermédio do camisola número 3. Este aqui é Luxo, este fez um passe direto ali para o seu colega de equipa e pronto, eu estava aqui nas minhas anotações, não percebi o que é que aconteceu. Deve ter empurrado ali então Pascoal, o jogador da equipa da Etiópia, por isso foi aplicado cartolina amarela ao Pascoal. Passam-se 20 minutos redondinhos. Daqui a pouco vai se impor então a sua pincelada, Matusse, neste jogo não muito corrido se comparado com os outros que nós já vimos a acontecerem neste cano de futebol sub-17. Lá vai então a Etiópia com pontapé pontapé livre sobre o cordão lateral, então esquerdo da sua zona ofensiva. Para o lance vai Zelelam. Este entrou há pouco, rapazes, não deixem que ele faça malandrice já contra a nossa baliza. Lá recebeu então autorização, não receberão. Árbitro da partida vai tomar atenção ali a Alan, mas também mais alguém ali da Etiópia, a dizer que não quero aqui essas vossas macaquices. Lá vai então o árbitro autorizar para o pontapé livre. Já foi efetuado, tira da zona de perigo a equipa moçambicana. Recuperação aí de Moçambique por intermédio de Nhampula, que já lançou tudo então para o cordão lateral esquerdo, onde no contra-ataque rápido vai saindo a jogar a equipa nacional por intermédio de Steles. Esta aqui que já passou de forma direta ali então para Alan. Alan já recebeu, mas tem uma marcação forte ali então do camisola número 3 da equipa da Etiópia. Depois é um empurrão para a bola perder-se lá fora das quatro linhas. Perde-se para fora das quatro linhas. Pontapé de baliza para a equipa da Etiópia. Para tal então o Tendesse agradece. Este Pu já chutou tudo então para procurar lá a linha do cordão lateral direto. Chutou mal e para fora das quatro linhas. Arremesso lateralizado então para a zona ofensiva da equipa moçambicana no cordão lateral esquerdo, onde chega Alan. Já passou ali o camisola número 13 na circunstância, Júlio, das cores da Moçambique, das cores da nossa bandeira. Direcionou então tudo para o cordão lateral aqui direito, onde encontra-se primeiro Florinaldo. Meta ali para a zona interior, engana bem, passa com o pé esquerdo ali ao... tentava passar ali ao Nhampula, mas chega de primeira a equipa da Etiópia a sair. Recuperação de bola de Júlio. Júlio passou para o camisola Valentim, camisola número 8. Esta que empurrou tudo então para o Pires. Pires direcionou para o cordão lateral esquerdo, lá onde encontra-se Alan. Tentava colocar ali de primeira, mas a bola é tocada para fora das quatro linhas. Arremesso lateral então para a equipa moçambicana. Diego Pelembe já segurou, tenta tricotar a primeira, tenta tricotar a segunda, perde a bola ali então com o tempo. Por isso que a equipa da Etiópia agradece, sai a jogar. Recuperação novamente ali então é de Diego Pelembe. Este aqui que entregou no seu colega da equipa, que comete a falta na circunstância ali, o Joaquim comete a falta ali ao... ante então o homem da equipa da Etiópia. Lança ali então livre para a equipa etíope. É sobre o corredor central, onde está primeiro então a Cefa, capitão, a partir desta segunda parte com a saída do principal desta equipa. Lá vai então a equipa moçambicana lá na grande área. Recuperação, recebe bem, João. Muito obrigado, João. Muito obrigado pela preferência. Muito obrigado por estar conosco. Muito obrigado pela confiança. 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A partir do campo número 8 do Complexo Desportivo Mohamed VI, playoff de acesso ao Mundial. Lá vai então a equipa da Etiópia a jogar. Recuperação de bola da equipa moçambicana. O árbitro tentou dar então lei de vantagem e vai sair a jogar. Ali então a equipa da Etiópia, 68 minutos já lá cravado em segunda parte, ou então se preferirmos 23 minutos, é mesmo 68 de todo o jogo, 23 minutos desta segunda parte. Lá vai então o camisola número 15 da equipa da Etiópia a posicionar a bola na circunstância, o Kindana. Lá vai então colocar a bola lá na zona alta da nossa defensiva, onde chega primeiro ali alguém da equipa da Etiópia a sacudir. Sacode lá, rapazes, tira isso daí, tira com classe aquele jogador moçambicano. Vai então tentar sair a correr a equipa da Moçambique, mas não. Recuperação de bola da equipa etíope, que sai a jogar sobre a zona central. Vão se passando aqueles homens a bola dali. Depois chega lá a controlar a bola e tira para fora das quatro linhas. Muito obrigado, Florinaldo. Tira para lá então, fora das quatro linhas. Pontapé de canto a favor da equipa da Etiópia, que sai a jogar com um passe curto sobre o corredor lateral então, à esquerda da zona do ataque. Nosso lateral, corredor, o corredor lateral então, direito da nossa zona defensiva. Lançou o Florinaldo para tentar chamar ali então a Nhampula. Mas que Manpule parece cansado. Por isso que a equipe etíope recupera a bola e sai a jogar aqui na sua zona defensiva. Vai jogando ali com o guarda-redes. Tendaça. Este segura a bola, passa para o corredor lateral esquerdo, aqui onde encontra-se então na circunstância o Kindana. Já segurou com o seu pé direito, procura por uma linha de passe, faz um passe longo para tentar chamar ali alguém. Mas recuperação de bola é para a equipa de Moçambique. Mas o árbitro auxiliar número 2, no caso o senhor Alane Adolfo, levanta a bandeirola a dizer que o homem da equipa da Etiópia estava mal posicionado. Por isso que é pontapé livre para a equipa nacional. É de Moçambique ali na nossa zona defensiva. Sai então a jogar a equipa moçambicana sobre o corredor lateral direito aqui por intermédio de Florinaldo, que tenta chamar ali a corrida do seu colega de equipa. No caso, o Valentim chega ali a jogar a equipa da Etiópia. Recuperação de bola então é de Joaquim da equipa moçambicana. Faz um passe curto ali então para Diego Pelembe. Diego Pelembe já direcionou para lá no corredor lateral então esquerdo, onde chega primeiro então. Ala na bola foi em profundidade e cai para fora das quatro linhas. Substituição aqui por parte da equipa da Etiópia. Bom, é para o call break, é para o call break, não substituição. Passam então 70 minutos de todo o jogo, um para a Etiópia, um para também a equipa de Moçambique. Nós também vamos ao refreshment aqui no estádio, ou melhor, no campo número 8 do Complexo Desportivo Mohamed VI. E como bem dissemos, estamos a aguentar, mas está um calor infernal. Matusse, a sua leitura para os próximos minutos, daqui para adiante, o que é que a Seleção Nacional precisa fazer para poder marcar golo? Porque em mudar a baliza ao contrário, isso tem feito muito.
1: Muito bem, Mércio, tempo de refrescamento no jogo, nos últimos quase 10 minutos temos visto a seleção da Etiópia crescer, a tentar ter bola, em algum momento a criar de trás para frente com o futebol direto, mas eu digo mesmo com toda a certeza que a defensiva moçambicana tem estado atenta. Matias, Demi, Vieira estão sempre ali bem atentos para não permitirem que os avançados da seleção da Etiópia causem prejuízos ali. E agora parece que o tabuleiro mudou. Moçambique está um pouquinho mais tático, a tentar em algum momento colocar um gelo no jogo para, quem sabe, no momento certo, começar então a fazer ataques continuados e, por via disso, chegar ao gol. Esperamos que seja assim, Mércio.
0: Muito bem, numa altura em que reatou a partida, saída então ali da equipa da Etiópia por intermédio do camisola número 5. Esta já tentava colocar em linha seu colega de equipa, mas chega primeiro Pascoal a tirar dali a bola. Recuperação mais uma vez ali então da equipa da Etiópia, que sai a jogar sobre o cordão lateral aqui à esquerda, sua zona ofensiva, onde está o Stanet. Esta aqui segura na bola ali, mas tem uma marcação forte do camisola número 18 da República de Moçambique, na circunstância Joaquim, que cavou bem ali então a falta a favor da nossa seleção. Lá vai então a equipa moçambicana sobre o cordão lateral, ali direito da nossa zona defensiva, onde para esta bola então vai o jogador da República de Moçambique. Lá vai então, na circunstância, Pascoal chutou para a bola sobrar ali então na zona central, onde está primeiro o homem da equipa moçambicana, e sai a jogar sobre o cordão lateral esquerdo. Então, na circunstância, Alan fez um passe em profundidade para Stays. Stays já segurou, tenta afintar o primeiro, consegue, não consegue não, cai, mas recupera a bola, passa ali então de forma atrasada para Alan. Alan já segurou, procura por uma linha de passe, encontrou ali seu colega de equipa, no caso o Valentim, este aqui que tentava chutar tudo, coloca a bola ali então na grande área defendida pela equipa da Etiópia, depois chega a segurar o guarda-redes etíope, Tendaço. Esta já aponta, apanhou então a bola para o corredor lateral esquerdo, lá da nossa zona defensiva, onde Alan tirou a bola para cair ali então na zona defensiva da equipa da Etiópia. Mesmo assim, recuperação de Alan lá então no corredor lateral esquerdo da nossa zona ofensiva. Agora sim, Alan finta o primeiro, finta o segundo, luta Alan pela bandeira nacional, já colocou ali sobre a grande área, mas Nyampula não chega com um tempo, por isso que recuperação de bola ali da equipa da Etiópia, recupera uma vez mais a equipa moçambicana ali por intermédio de Nyampula, mas a bola já estava para lá da fora das quatro linhas. Estamos no playoff qualificativo ao Mundial. Moçambique tem a oportunidade, através deste jogo, de chegar a uma fase final do Campeonato do Mundo. 74 minutos cravados, 30 desta segunda parte. 74 de todo o jogo, 30 desta segunda parte. Lá vai então a equipa moçambicana a segurar a bola sobre o corredor lateral esquerdo ali da zona defensiva, onde Alan deixa escapar a bola, por isso há um ponta, há um arremesso lateralizado para a equipa etíope. Para esta incursão então vai o Luxuro, esta aqui da Etiópia. Segurou a bola, procura por uma linha de passe então ali, encontra seu colega de equipa na circunstância, o camisola número 7. Esta entrou nesta segunda parte, responde pelo nome de Bandeja, vai ali permitir o toque da bola ali por alguém da equipa moçambicana, que não consegue sair daquela região. É de arremesso lateral para arremesso lateral. Etiópia tenta sair então a jogar ali por intermédio do camisola número 5, este aqui que olhou a fuga ali de alguém, mas chega primeiro João a segurar numa coordenação ali com os seus defensores. Contemporiza João, procura por uma linha de passe, lança tudo então para a zona ofensiva ali do ataque da Seleção Nacional. lateral, onde ninguém está. Vai para ali então incomodar Diego Pelembo para ver se consegue nada, mas não consegue nada. Foi de guardarete para guardarete, onde recebeu ali então na circunstância o Tindase. Lança tudo para chamar o ataque da sua seleção. Recuperação de bola ali então da equipa da Etiópia, que gira a bola sobre o corredor lateral esquerdo aqui da sua zona do ataque. Olha ali a saída de João para depois. Recuperação da equipa moçambicana. Aquelas saídas de João não são muito saudáveis. Recuperou ali alguém da Etiópia, chutou mal para fora das quatro linhas, mas está tocado o homem ali da equipa moçambicana. No caso, o jogador Pires. Bom, Matusso, é uma daquelas saídas de João que eu não apoio muito. João sai e não traz alguma segurança ali para a nossa defensiva em alguns momentos. Impõe-se também aqui alguma pincelada sua.
1: Exatamente, João, sempre que sai, bom, vimos isso nos jogos passados, ele tem alguma dificuldade na abordagem dos lances, particularmente quando são cruzamentos com bola alta. Ele sai ali sempre aos papéis, desta vez atropelou o colega aí da defesa e quase vendia o projeto, mas ainda bem que a bola foi para o fundo, a linha de fundo, e segue o jogo. A seleção de Moçambique neste momento não está a ter bola como aconteceu nos primeiros 20 minutos desta segunda parte. O Nyampule, que é o homem mais adiantado da seleção de Moçambique, os Mambinhas neste caso, não está então a ser servido. Ele está disponível em termos de luta com os defesas, mas não tem tido bola lá para poder então conseguir algum lance ali que seja proveitoso para poder fazer o 2-1, que seria bom.
0: Numa altura então em que sai a jogar Diego Pelembo sobre o corredor lateral direito, empurrado para lá fora das quatro linhas. O árbitro auxiliar número 1 assinala pontapé de baliza para a equipa da Etiópia. Diego Pelembo resistiu contra três jogadores ali da Etiópia e o árbitro não atendeu, que foi empurrado Diego Pelembo sobre as costas, e o pontapé de baliza aí para a Etiópia. Já foi marcado. A Etiópia sai a jogar então sobre o corredor lateral direito ali da zona ofensiva, onde encontra-se na circunstância o camisola número 8, no caso o Kidus. Esta aqui segura a bola, não segura nada, chega ali então o tampão de Pires, que recupera a bola e então tenta sair a jogar para a seleção moçambicana. Chutou mal para a bola cair lá fora das quatro linhas. 78 minutos cumpridos deste todo o jogo de play-off, do play-off de acesso ao Mundial de Futebol Sub-17. Lá vai então a jogar a equipa moçambicana sobre o corredor lateral direito, aqui onde sai a jogar por intermédio de Joaquim para o Florisnaldo. Já colocou lá na corrida, então Florisnaldo já entrou, vai procurar por uma linha de passe, cai sem nada. Sai a jogar então a equipa da Etiópia por intermédio do camisola número 5, esta que entrou nesta segunda parte na circunstância, o Khaled faz uma combinação com o seu colega de equipa ali, o camisola número 8, o Kidus, que meteu ali então para o buraco de agulha, para o corredor central ainda da zona defensiva da equipa da Etiópia, que tenta sair então da sua zona defensiva, mas a bola é puxada para fora das quatro linhas. Ainda bem, valeu ali a pressão do homem moçambicano. Arremesso lateral então para a equipa moçambicana. Passam então 78 minutos desta segunda parte, ou de todo o jogo, se preferirmos. Um para a Etiópia, um para Moçambique. Vamos lá, rapazes, vamos lá, meninos da terra de Moçambique. Lá vai então a equipa moçambicana com um arremesso lateralizado já executado por Florisnaldo, que tentava procurar ali em Joaquim, mas a bola corre em demasia e os etíopes nem estão interessados, deixam para que saia para fora das quatro linhas. Pontapé de baliza é para a equipa então da Etiópia, por intermédio do guarda-redes Tindase. Esta aqui vai procurar então colocar a bola em movimento. Vai ali contemporizar o árbitro da partida, Tectolera. Lá vai então, já chutou tudo para chegar primeiro ali à cabeça do moçambicano. Recuperação da bola ali para Júlio, da equipa moçambicana, que vai sair a jogar de forma organizada para o ataque. Entregou de forma atrasada ali para o Pascoal. Pascoal olha aqui para o corredor lateral direito, onde encontra-se então na circunstância. Ali é o Florisnaldo. Passou para Joaquim, procura por uma linha de passe, não consegue. Quem recupera a bola então é a equipa da Etiópia, que sai a jogar em velocidade. Recuperação de bola é nacional. Vai ali, comete falta, no caso, Júlio. E foi aplicado uma cartolina amarela. Júlio aplicado ali a cartolina amarela pelo árbitro da partida. Moçambique vai mexer daqui a pouco. Tem dois jogadores lá então sobre os exercícios de aquecimento. Daqui consigo ver. Um é Xarifo. Este que foi chamado então para o banco técnico. Xarifo Carlos, da província de Niassa. Lance colocado ali então para as mãos de João. João segurou a bola, procura contemporizar, procura por uma linha de passe, passou a linha em Diego Pelembe. Esta que recebeu já olhou aqui então para a fuga do Joaquim da seleção moçambicana, que vai na luta. Vai ali alguém da equipa da Etiópia atrapalhar. Atrapalhou mesmo sim, porque a recuperação de bola foi da equipa da Etiópia, mas joga mal para fora das quatro linhas. Arremesso lateralizado então para a equipa de Moçambique, no caso para Joaquim. Este aqui que é chamado aqui por Florginaldo. Pede Florginaldo então para poder fazer o lance. Oficialmente faltam 10 minutos para o fim desta partida. Lá vai então o arremesso lateral para a equipa moçambicana, aqui sobre o cordão lateral direito, onde está Florginaldo. Depois chuta ali contra o corpo de alguém. Pontapé de canto para a equipa moçambicana. Pontapé de canto é a favor da equipa de Moçambique. Meninos, vamos lá marcar um golo para nos afastarmos dessas coisas de grandes penalidades. Não ficará bem. Vamos lá marcar um golo que nos tranquilize, que nos faça viajar a casa felizes. É disso que nós queremos. É disso que nós precisamos. O treinador tinha chamado ali o Xarife, mas congelou a substituição. Mandou para que ele vá para lá intensificar os exercícios de aquecimento. A equipa moçambicana sai a jogar ali sobre o corredor lateral direito da zona do ataque, mas a bola é empurrada para fora das quatro linhas. Mais um pontapé de canto é para a equipa moçambicana. Para esse efeito, então, vai Alan, camisola número 20 nas costas. Pede ali então para que o seu colega de equipa aproxime-se, para que ele possa fazer um passe a ele ou então uma jogada combinada. Ah, é isso mesmo que ele faz. Alan passa ali então para o Florginaldo. Alan recebeu, depois faz um remate rasteiro para fora e muito longe do alvo. 82 minutos cravados de todo o jogo. Um para a Etiópia, um para Moçambique. Vamos lá, meninos da República de Moçambique, intensificar mais. Vamos lá colocar mais gás. Vamos lá colocar mais velocidade neste jogo e marcarmos o segundo golo. Será da tranquilidade. Etiópia sai a jogar sobre o cordão lateral esquerdo aqui, onde recupera a bola então a equipa moçambicana por intermédio de Diego Pelembe. Este aqui que vai olhar pelas linhas de passe, faz um remate para a bola sair lá fora das quatro linhas. Pontapé de baliza para a Etiópia. Estamos a defender e muito, e bem, até esta fase de jogo. Oxalá que isso não seja então algo que esteja só a sermos, ou seja algo em que estamos a ser adormecidos por estes etíopes, que já lá vão então embalados para a zona do ataque, onde está o camisola número 7, mas chega ali a marcação de alguém da equipa moçambicana, obriga isso então a equipa da Etiópia a jogar de forma recuada. Vai ali intrometer-se alguém da equipa moçambicana para então tirar a bola daquela região, onde é do ataque então da equipa da Etiópia sobre o cordão lateral direito, onde está na circunstância com camisola a Júlio, este aqui com camisola número 13, deixou ali para o seu colega da equipa de forma rápida, recuperação de bola, é para a equipa moçambicana, mas o árbitro não entende que foi tocado ali o jogador etíope na circunstância luxuro, por isso marcou falta a beneficiar então a equipa da Etiópia. É sobre o corredor lateral direito, ali da zona do ataque da equipa etíope, não muito próximo ali à nossa baliza, mas também não muito distante para a criação de perigo, porque o lance pode ser para dentro ali da grande área. É por isso que pedimos a concentração da equipa moçambicana, que está recuada quase à metade, para ali a zona então defensiva de Moçambique. Vamos lá então, a Etiópia já recebeu a autorização, chutou para a bola cair ali nas mãos de João. João coloca de forma imediata ali então o jogador moçambicano, este aqui que vai puxando a bola sobre o corredor lateral direito, aqui para Diego Pelembe, que já lançou tudo, tentava chamar ali a corrida ao seu colega de equipa, mas vai de forma fraca ao guarda-redes tendesse da equipa da Etiópia. Este aqui que chuta tudo para tentar chamar ali a linha ofensiva da equipa da Etiópia, mas recuperação de bola ali então e da equipa moçambicana, que tenta sair a jogar, não sai nada, vai ali então de pires para o guarda-redes tendesse, que agradece. Agradece, tendesse. Faltam 6 minutos para o fim desta partida. Oficialmente, mas aquilo que o árbitro entender, porque será um minuto de compensação. Lá vai então tentar a jogar a equipa da Etiópia, uma recuperação de bola da equipa moçambicana ali na zona do círculo central, onde chega primeiro então alguém da equipa da Etiópia a limpar, no caso o Galdá. Este aqui fez um passe para o seu colega de equipa, tentava fazer um passe ali, mas a bola toca no árbitro, por isso vai ter de ir ao solo, a beneficiar ali a equipa da Etiópia. Sai a jogar então a equipa da Etiópia por intermédio de Galdá. Este que prefere fazer um passe então atrasado para o seu colega de equipa Kidane. Este já ultrapassou a divisória, a marcação cerrada ali da equipa moçambicana, mas fim do primeiro, fim do segundo, procura por uma linha de passe, encontra ali o seu colega de equipa. Este que entrou nessa segunda parte, fez um passe para lá no corredor então ofensivo da equipa da Etiópia. Recuperação de bola é de Pires da equipa nacional. Este aqui que fez um passe ali para o seu colega de equipa equipa na circunstância. O Valentim passou tudo para Diogo Pelemba aqui no cordão lateral direito, então, da zona do ataque da equipa nacional, onde está primeiro também o Joaquim, que foi ali agarrado. O árbitro entende bem para falta a beneficiar a seleção nacional. Faltam 5 minutos para o fim do jogo. Meninos, marquem e demos machadada final deste jogo. Estamos a precisar. Mas um golo, Matus, não faria tão mal. A faltarem agora pouco mais de 4 minutos para o fim do período regulamentar.
1: Numa altura em que há um livre que pode darem alguma coisa.
0: É verdade, é disso então que estamos aqui a esperar para ver. Pois está ali Florinaldo, mas também vai para aquela região o camisola 7 da seleção nacional, no caso os 10. Será uma combinação ou será um lance direto? Percebe-se que será um lance direto para tal, então vai Florinaldo colocar para a defesa ali da equipa da Etiópia. Não passa o Furacão, sai a jogar a equipa moçambicana ali então na zona defendida pela Etiópia. Meteu ali a bola, sai a jogar, e Diogo Pelemba na zona central vai rematar contra o corpo de alguém da Etiópia. Depois segura ali o jogador da equipa da Etiópia, o guarda-redes no caso, este que coloca a bola ali de qualquer maneira. A recuperação da bola então é para a equipa moçambicana sobre o cordão lateral direito, aqui onde vai Joaquim. Já vai então Joaquim puxando pelas linhas de passe, encontrou Diogo Pelemba, este que movimenta bem para a zona central, encontrou Júlio. Júlio vai tentar fazer uma fuga, não foge não, quem recupera a bola é a equipa da Etiópia. Recuperação mais uma então é para a equipa moçambicana sobre o cordão lateral direito, aqui onde chega primeiro Pascoal, colocou em peito aqui então de Joaquim. Joaquim depois deixa-se antecipar, a Etiópia tira todas as bolas para lá fora das quatro linhas. Bom, vai então a equipa Etiópia recuperar a bola, lançou tudo para lá no cordão lateral direito, onde chega primeiro então na circunstância a Júlio. Esta aqui tentava passar em seu colega de equipa, mas encontrou ali uma muralha bem defensiva da equipa moçambicana. Substituição no 11 nacional pela primeira vez neste jogo de playoff de acesso ao Mundial. Sai o Stays para a entrada de Xarifo Carlos, quando faltam 3 minutos, assim melhor, do período regulamentar. O que é que então Matus deve se esperar deste miúdo que marcou no jogo passado e é lançado quase no fim deste jogo?
1: Bom, esperamos que a seleção nacional possa então regenerar-se ali na zona do meio-campo, e nota-se também algum cansaço por parte do Diogo Pelembe ali. Ele já não está a produzir muito, mas é importante que ele continue em campo.
0: Na equipa etíope também houve mexidas para a saída do camisola 8, entrada do 14, Amanuel, até parece um nome Xau, né? Um nome Xau em que deve-se meter um A para todos os nomes. Amanuel entrou para a equipa da Etiópia, que recupera a bola ali sobre a zona central da zona do ataque. É perigoso, o menino está a pender as nossas linhas ali e comete uma falta ali, Pascoal, uma falta ali cirúrgica, diga-se de passagem. A beneficiar então a equipa da Etiópia. O que não pode acontecer agora é deixar que os etíopes marquem. 88 minutos de todo o jogo. Se terminar assim este resultado de 1-1 no placar, vamos direto aos penaltis. Numa daquelas situações em que não prevíamos. Mas lá então vamos ver o que é que vai acontecer. A equipa da Etiópia com posse de esférico já colocou ali sobre a zona central, mas chega a segurar o guarda-redes moçambicano, no caso ali então João, mas a indicação do árbitro é de que houve primeiro ali então uma entrada para lá do jogador da equipa da Etiópia, por isso que é pontapé livre a beneficiar a equipa da República de Moçambique, que sai a jogar então sobre o corredor lateral esquerdo por intermédio de Alan. Esta procura por uma linha de passe, encontra ali então de forma atrasada em seu colega de equipa na circunstância. É o Pires. Pires para Alan. Procura para mais uma linha. Vai ali então na zona central, onde sai a equipa moçambicana por intermédio de Pascoal, que lançou tudo para tentar chamar ali então na circunstância. Era Nhampula para limparem os homens da equipa da Etiópia. Recuperação de bola. Sai a jogar então Júlio para a equipa moçambicana para colocar lá então em Xarifo. Xarifo Carlos já tricotou, saiu ali, tirou o primeiro do caminho. Recupera a bola, não recupera nada. Quem recupera e sai a jogar a equipa da Etiópia. Recuperação de Moçambique sem falta de Xarifo. Vai ali então à zona interior. Fez um passe para Nhampula, que entrou na grande área. Nhampula vai ali deixar para Xarifo numa muralha de jogadores, não conseguimos nem rematar. Remate rapazes, depois tira a bola dali, a equipa da Etiópia que sai para o ataque. Vai lá então o ataque, a equipa da Etiópia, mas chega lá primeiro o Pascoal a recuperar, depois entrega seu colega de equipa na circunstância, o Pires, e a bola é tirada para fora das quatro linhas. Mais 6 minutos vão ser jogados aqui, Matus, neste jogo em que desperdiçamos mais uma ação claríssima ali a favor da equipa nacional.
1: Exatamente, a última jogada foi mesmo a papel químico da forma como sofremos o golo na primeira parte. Não sei porque é que não fomos tão eficientes ali para podermos chegar ao 2-1, que seria então um momento de muita festa para o povo moçambicano. Diogo está mesmo a acusar cansaço, só está ali a fazer figura no campo.
0: É verdade, numa altura então em que a seleção nacional sai a jogar sobre o corredor lateral esquerdo por intermédio daquele jogador que é o Valentim, tentava passar ali em Xarifo para a bola cair lá fora das quatro linhas. Este puto de lá da província de Niassa não consegue segurar ali a bola e vai cair lá para fora das quatro linhas. Sai a jogar então a seleção da Etiópia. Foram dados mais 6 minutos. Vão ser jogados mais 6 minutos nesse jogo, nesta partida aqui do playoff de acesso ao Mundial. Limpou ali então o jogador moçambicano, no caso Pascoal. E a bola então vai pertencer à equipa da Etiópia. Faltam 5 minutos. O que não pode acontecer neste momento e em nenhuma das circunstâncias é a bola entrar ali sobre as nossas redes. Desde que entre lá na baliza da Etiópia. Já vem então a equipa etíope com o arremesso lateralizado. E para esta responsabilidade é chamado ali, no caso, o jogador Khalid. Ele já procura por uma linha de passe ali, olhou para o seu colega da equipa, para lá onde passou, onde chega primeiro então também alguém da equipa moçambicana a tentar colocar ali a bola em movimento. Depois o árbitro considera falta ali ofensiva de alguém da Etiópia e o pontapé livre para a equipa moçambicana. Já foram jogados 2 dos 6 minutos dados pelo árbitro para compensar todas aquelas paragens que registamos nesta segunda parte. Lá vai então a jogar a equipa moçambicana sobre o círculo central, onde está Diego Pelema, entregou lá então para o corredor lateral esquerdo, onde está Alan, procura por uma linha de passe, encontrou ali na zona central então, onde chega primeiro Júlio. Júlio vai olhando aqui para o corredor lateral direito e para lá então, onde direciona a bola, onde encontra-se primeiro então, na circunstância, Florinaldo. Florinaldo para Júlio, tentava chamar ali em Valentim, perde a bola, foi momentânea a recuperação então ali é da equipa moçambicana que vai ao ataque, onde chega em Ampule, porque estava ali numa marcação cerrada da equipa da Etiópia. Recuperação então da equipa moçambicana que sai a jogar aqui sobre o corredor lateral direito da zona do ataque, onde está primeiro então numa troca de bola de Joaquim com Florinaldo. Joaquim segurou, vai colocar ali então na zona central, onde chega primeiro então na circunstância Valentim. Valentim teleguiou então para o corredor lateral esquerdo, lá onde encontra-se na circunstância primeiro é o Alan. Alan passou para Xarifo, este aqui que foi carregado, o árbitro diz que deve ser ali arremesso lateralizado a beneficiar a seleção da República de Moçambique. Para esta ação vai Alan. Sobre o corredor lateral esquerdo ali da zona do ataque da seleção moçambicana. Alan passa para Xarifo, Xarifo para Alan. Vão procurando buscar por linhas de passe esses homens. Chega ali depois nas alturas o guarda-redes da equipa da Etiópia a segurar. Já segurou o guarda-redes da Etiópia, teve a indicação. 48 minutos, quer dizer, foram jogados 3 minutos dos 6. Faltam só 3 minutos. A seleção moçambicana então vai a jogar ali sobre o corredor central, onde encontra-se primeiro então Júlio. Vai procurar por uma linha de passe, encontra lá a abertura então de Diego Pelemba, aquele que vai tentar fugir, não foge nada. Vai contemporizar para tentar se procurar por uma linha de passe e consegue entrar, não entra não, escorregou, caiu, não perde a bola, recuperou, entregou ali então para o seu colega de equipa na zona atrasada, na circunstância Pires. Pires controla, vai entrar ali então para o Pascoal. Pascoal já direcionou para o corredor lateral direito, mudança de flanco então neste jogo, aqui onde encontra-se Florinaldo. Florinaldo passou para o Joaquim. Joaquim que é empurrado, o árbitro viu e também viu porque está aqui bem próximo. Pontapé livre para a equipa de Moçambique, que vai então com mais um lance aqui sobre o corredor lateral direito. 49 minutos, se preferirmos. Já lá foram jogados então 4 minutos dos 6 dados pelo árbitro. A bola já está lá então nas mãos do guarda-redes da Etiópia. Bom, Matus, este guarda-redes está conformado e quer ir aos penaltis.
1: É isso mesmo, também porque esta seleção da Etiópia não tem bola no pé, só faz futebol direto, procura sempre surpreender a zona recuada da seleção de Moçambique. Por isso mesmo, para eles servem a marcação das grandes penalidades.
0: Sobre o corredor lateral esquerdo, onde encontra-se então na circunstância Xarifo, e passou ali para o seu colega de equipa no interior da área então da zona do ataque da equipa nacional. Passou para o corredor lateral direito, aqui onde encontra-se na circunstância Florinaldo, troca a bola com Joaquim, vai ele então lá adiantando-se no relevado, vai tentar tirar o primeiro do caminho. Estão ali dois jogadores da equipa de Moçambique, conseguem sair dali com a bola, vai, faz um passo atrasado para o Valentim, que direciona ali então para tentar fazer um cruzamento, e é isso que ele faz para ali na zona do interior da pequena área defendida pela equipa da Etiópia. Limpa a Etiópia para fora das quatro linhas. Falta mais um minuto para se jogar neste período regulamentar. Lá vai então a equipa moçambicana no ataque sobre o corredor lateral direito. Aqui onde está Florestaldo. Troca a bola com Pascoal. Vai meter tudo para ali na área. Ninguém chega para fazer ali a ressaca. Recuperação de bola ali então é para Diego Pelemba sobre o corredor lateral esquerdo. Passou tudo para o corredor lateral direito. Aqui onde vai a velocidade do homem moçambicano. Não consegue controlar a bola dentro das quatro linhas. E termina a partida. Vamos à série das grandes penalidades. Matusse. Neste jogo.
1: Pelo menos bom, este resultado penaliza a produção de jogo da seleção de Moçambique, que esteve muito bem. É claro que em algum momento baixou um pouco de rendimento. A seleção da Etiópia cresceu um pouco, mas não podemos tirar o mérito da forma como a rapaziada abordou o jogo. Esteve muito bem a seleção de Moçambique, que chega então nesta fase das grandes penalidades, e esperamos que João, com aquela sua forma de estar de defesa já dois tempos, consiga então defender algumas grandes penalidades.
0: Muito bem, mas para já, e continuas a assegurar o sinal da emissão, volto já, que é para ter aqui um bom posicionamento nesta tribuna, onde, pronto, já lá avisamos em outras transmissões que o plano de... o plano de controlo é muito mais rijo se comparado com os outros recintos desportivos, por isso peço para que segure a emissão, mas mantenha o meu programa, porque vou entrar já.
1: É isso mesmo, estamos então neste espaço de orientação aos jogadores para a marcação das grandes penalidades. Acreditamos nós que a nossa rapaziada está preparada para o jogo de bolas paradas. O guarda-redes João deve também estar preparado para ver para que lado os etíopes vão rematar. Esperamos carimbar então os passaportes destes nossos rapazes rumo ao Mundial da categoria. Mércio João vai gritar, eu acredito, os golos da seleção de Moçambique, as defesas de João, o guarda-redes dos Mambinhas. Muita concentração neste momento. Os jogadores vão aí conversando, estão confiantes, não estão ali a tremer. É importante neste momento que conversem sobre a forma como vão executar os pontapés da marca de grande penalidade. Os etíopes vão então optando pela preparação do músculo ali, quero parecer que vão rematar forte, mas João estará atento para poder defender. Os moçambicanos estão sentadinhos, não estão ali em movimento de preparação física, vão se levantando, conversa básica, descontraídos. Acreditamos nós, Mércio, que vamos então para este sorteio confiantes. Estou a ver aqui os capitães das duas seleções, então, a escolherem ali a baliza na qual será então marcada, ou serão marcados os penaltis, e também a primeira equipa a defender e também a primeira que vai então marcar. Mércio, não sei se já está em condições para poder seguir aí. Então, a escolherem ali a baliza na qual será então marcada ou serão marcados os penaltis e também a primeira equipa a defender e também a primeira que vai então marcar. Mércio, não sei se já está em condições para poder seguir aí com o relato deste momento da marcação das grandes penalidades.
0: Aqui por parte dos adeptos da equipa da Etiópia. Os lances serão mais para o lado contrário de onde nos encontramos. Mais para o lado norte deste recinto desportivo. De onde então vão ser prontos, marcados os lances, mesmo por conta do sol, quero acreditar.

0: Alô, Matus?
1: Sim, sim, chega perfeitamente. Voltamos então a ter outro problema. O certo é que já está tudo a postos para que possamos ter então a sessão das grandes penalidades. Vejo aqui a corrida do João. Está tudo moralizado. Merci.
0: Matus, não é? Agora é de vez. Atenção.
1: Acreditamos que sim.
0: Vamos lá então para esta série das grandes penalidades que não estavam para já.
1: Estamos a ter alguns cortes na nossa comunicação, Mércio.
0: Da República de Moçambique. Alô, Matus, conseguimos chegar, não é?
1: Chega, mas está aos soluços. Vamos tentar solucionar este problema. O primeiro a defender vai ser João. E o primeiro a marcar é o jogador da Etiópia.
0: Alô, alô, Matus.
1: Sim, sim, Mércio, segue. Estamos mesmo com dificuldades. Momento então para a marcação das grandes penalidades. Conforme dissemos, Mércio vai ser o primeiro a tentar defender. Vai ali o jogador etíope para poder então marcar a primeira grande penalidade. Mércio?
0: Muito bem. Acho que agora conseguimos chegar. A Etiópia marca o primeiro. Etiópia marca o primeiro. Conseguimos chegar, não é?
1: Consegue, mas com algumas dificuldades. Podia voltar para o ponto em que se encontrava ao longo do relato da segunda parte, da primeira e da segunda parte.
0: Também a seleção nacional.
1: Está mesmo com dificuldades. A Etiópia marca, está a vencer por uma bola a zero. Remate bem colocado, uma grande penalidade muito bem executada. João ainda tentou se fazer a bola, mas chegou tarde. Vai Diogo. Não é o Diogo? Vai ali para a marcação desta grande penalidade, o número 17, na circunstância Stays, e faz.
0: Matus? Penso que agora sim estamos a
1: chegar. Golo para Moçambique, 1-1. Penalti bem marcado, com o pé direito a colocar do lado esquerdo, da forma como defende o guarda-redes etíope, a fazer então o 1-1, os guarda-redes adivinharem os lados, tanto João assim como o guarda-redes etíope. Mércio?
0: Bom, parece que agora conseguimos chegar. Com as mínimas condições tentamos criar por aqui. Vamos lá ver se é de vez. Marcou ali então o jogador da Etiópia para o segundo golo da Etiópia nessa conversão das grandes penalidades. Nesta ponta final deste jogo está a Etiópia 2, 1 para Moçambique. É chamado a responsabilidade. O camisola número caso... Joaquim já pegou na bola, vai colocar ali então sobre a zona dos 11 metros. Joaquim já colocou a bola ali então na zona dos 11 metros, espera pela autorização do árbitro.

Vai ali então tomar o balanço, um bom balanço, diga-se de passagem. Joaquim já teve autorização, frente a frente com o guarda-redes. Já correu, bateu. Golo para Moçambique. Muito tenso, golo para Moçambique. Golo para Moçambique. Orem por nós, orem por nós. Orem por nós. Estes etíopes devem falhar pelo menos uma vez. Seria tão bom para nós. Orem para nós. Alô aí os matacas, os ingungunhane. Até ali os barros devem estar juntos neste momento. Precisamos tanto de ir ao Mundial. Vamos lá então. Eu lanço ali para a equipa da Etiópia. Para esta responsabilidade é chamado o camisola número 7. Tu não podes falhar e fortificarmos as nossas amizades. Não podes. Tu não podes marcar mal isto. João se defendeu, João! Defendeu, João! Defendeu, João! Estamos próximos. Estamos próximos do Mundial. Defendeu, João! Defendeu, João! Guarda-redes da Seleção Nacional. Agora Pires, tens de marcar, Pires, tens de marcar, Pires. Vamos lá então, Pires vai com a bola, até a marca. Confiança neste miúdo que vem de lá da província de Niassa, vem de lá do distrito de Marrupa, ali mais para a zona ali então, também de confluência populacional. Ele fala em Mácoa. Por isso, se marcar, eu vou relatar em Mácoa. Golo! Yawaya! Yawaya! Yapires! De quem quer dizer? É dele! É dele! É de Pires! Está 3 para Moçambique. 2 para a equipa da Etiópia. Este também tem de, falhar ou então ali... entregar ao Juas. Com o outro conseguimos. Estabelecemos laços de amizade. Agora, este também tem que marcar. Este também tem que falhar. Este tem que falhar. Vamos lá, as orações por aí não podem ser cessantes. Devem ser incessantes. Estamos a precisar que ele falhe. Bateu. Bom, bateu bem. Bateu bem. Estamos com 3 para Etiópia. E... 3 para Moçambique. Agora a responsabilidade. Ali é do camisola número 19, Flor Ginaldo, da pátria moçambicana. Oh rapaz, Flor Ginaldo, a pátria está consigo. Os perto de 34 milhões de moçambicanos estão nos seus pés, estão nas suas mãos, estão no seu coração a partir deste momento. Vamos lá, Flor Ginaldo. Flor Ginaldo vai tomar balanço. Vamos lá. De mãos dadas. Aqui na bancada sombra. Nós estamos. Já recebeu autorização Flor Ginaldo. Olha para o guarda-redes. Vai correr. Bateu o golo. É o quarto golo para a equipa moçambicana. Este guarda-redes, João, tem que defender. Deste capitão da equipa da Etiópia. Se eles falham, nós estamos apurados. E se não falhar... isso vai obrigar que o outro jogador da República de Moçambique vá para lá para poder bater mais um penalti. Vamos lá acreditar, João. Estamos consigo, João. Ele chama aqui pela bancada, eu também vou gritar. Juas, Juas, Juas, Juas, Juas, Juas, Juas, Juas. Defende isso para nós, João. Vai lá então o homem da equipa da Etiópia para marcar. Tomou um bom balanço, parou, olhou, vai bater, golo. É golo da equipa da Etiópia. Está 4-4. Agora o remate final está na responsabilidade de Xarifo. Xarifo Carlos. Se ele marcar, estamos no Mundial. Xarifo, tens o lance da vida. Tens o lance da história. Tens o lance de tudo mais um pouco para a República de Moçambique. Menino, não invente. Treinaste muito por estes dias, estes lances, Xarifo. Faça-nos chorir, Xarifo. Tens aí o lance da história.
tens de entrar aí na história do Janás do futebol da República de Moçambique. Xarifo, Xarifo Carlos Sebastião é o nome oficial deste menino, de lá da província de Niassa, agora baseado ali, mais para a cidade capital. Vamos lá então, Xarifo estuda o ambiente. Vamos lá, rapaz da terra dos matacas, da rainha Xivângela. É por aí então que nós falamos, para vocês aí poderem também nos apoiar. Vamos lá, Xarifo, vamos lá, Xarifo, vamos lá, Xarifo. Leva-nos ao Mundial, leva-nos a Qatar, leva-nos a Qatar, Xarifo. Leva-nos a Qatar, Xarifo. Bateu! Gol! Em Qatar, estamos no Mundial do Futebol Sub-17. Somos Moçambique. Bem-vindo ao Qatar. Ao Qatar. Moçambique está a entrar neste Mundial. Deixa-me gritar, Matusse, deixa-me gritar nesta noite histórica. O golo foi marcado há pouco, foi por aquele menino da província de Niassa, Xarifo Carlos Sebastião, chutou com o seu pé esquerdo, potentíssimo, para o golo da história, para a nossa seleção, para os bambinos.

0: Estamos no Qatar, no Mundial do Futebol Sub-17. Lá vamos nós. Primeira geração a ir ao Mundial de Futebol é esta, do Sub-17, que está connosco aqui em Marrocos. Muito bonito, muito obrigado, meninos. O país agradece.
1: Merci, João, bem emocionado a levar a alegria do povo moçambicano nesta fase em que Moçambique consegue ultrapassar a Etiópia nos playoffs. E estamos lá, no Mundial. São 20 horas e 15 minutos. Caro ouvinte, passamos a transmitir em cadeia nacional o Jornal da Noite.
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0: Boa noite, caro ouvinte, bem-vindo ao Jornal da Noite. Moçambique apura pela primeira vez ao Mundial de Futebol de Sub-17, após vencer no desempate por pontapés da marca de grandes penalidades, assimilar da Etiópia por 5-4.
1: Da Rainha Shivangela, é por aí então que nós falamos, para vocês aí poderem também nos apoiar. Abdullah Sharif, Abdullah Sharif, Abdullah Sharif, leva-nos ao Mundial, leva-nos a Qatar, Sharif, leva-nos a Qatar, Sharif, bateu! Gol!
0: As emoções desta partida que apura pela primeira vez o país ao Mundial de Futebol de Sub-17. O país enaltece a vida e obra do Tenente-General Joaquim Munhepa e o Presidente da República, Daniel Chapo, descreve o veterano da luta de libertação nacional como um compatriota exemplar e defensor inabalável da pátria. Mais 10 países africanos podem ser afetados pelo ébola que se propaga na República Democrática do Congo e Uganda, em um alerta do Centro de Controlo e Prevenção de Doenças da União Africana. Destaques do Jornal da Noite, referente a este sábado, 23 de maio de 2026, dia em que o país prestou a última homenagem ao Tenente-General na Reserva, Joaquim Munhepa. Francisco Diabti está na sonorização e Cristina Xavier na edição e apresentação. Ótima escuta. Familiares, amigos, várias individualidades e combatentes da luta de libertação nacional prestaram hoje a última homenagem ao Tenente-General na Reserva, Joaquim Munhepa, cujos restos mortais foram depositados na cripta dos heróis moçambicanos na cidade de Maputo. Joaquim Munhepa foi lembrado como um homem humilde, corajoso e defensor inabalável da pátria. Reporta Cláudio Duana.
2: O presidente da República diz que o general Joaquim Munhepa foi um compatriota exemplar, o defensor inabalável da pátria. A Daniel Chapo destaca que a entrega e postura do general Munhepa foram determinantes para a conquista da independência do país. No seu elogio fúnebre, apresentado na Praça dos Heróis em Maputo, o presidente da República enalteceu os feitos do general Joaquim Munhepa, afirmando que o seu legado deve ser seguido por todos.
3: Vida e obra dedicadas à luta contra a dominação colonial estrangeira e à defesa da soberania de uma nação cuja conquista o general Munhepa foi um dos mais destacados protagonistas. Mas como evocar o percurso nacionalista do general Munhepa na dimensão que lhe é devida, se dentro de nós ainda ecoam a firmeza da sua voz e a certeza das suas inabaláveis convicções por um Moçambique livre, unido e justo? Onde buscaremos nós as insignes palavras, a magnanimidade que se impõe para exaltar um percurso brilhante e de excepcional devoção à causa da pátria e do povo que o general Munhepa tanto amava?
2: Familiares, colegas e amigos recordam o Tenente-General na Reserva como uma pessoa humilde e sempre disponível para causas coletivas e determinado em quase tudo o que fazia. Os filhos do finado dizem que a morte do pai deixa um vazio na família e não só.
4: Desde o dia em que fechaste os olhos pela última vez, uma nova realidade abateu-se sobre nós, mas tenha certeza que não a tememos, pai, pois sabemos que estarás sempre presente em nossas vidas. Dói, dói mais do que poderíamos imaginar, mas teremos que aguentar firmes, tal como tu nos ensinaste a enfrentar as adversidades da vida. A tua última batalha foi contra um inimigo invisível, silencioso e cruel, mas enfrentaste-a com a mesma firmeza, determinação e coragem que sempre nos habituaste.
2: Os combatentes da luta de libertação nacional afirmam que a agremiação perdeu um compatriota que sabia se posicionar em defesa do país. O secretário-geral da CLIN, Carlos Solia, disse na mensagem fúnebre que o general Joaquim Munhepa deixa a agremiação fragilizada.
5: Os combatentes da luta de libertação nacional estão inconformados com a partida sem regresso de uma das figuras que estiveram sempre presentes na inabalável a luta contra o colonialismo para a conquista da independência do nosso Moçambique, nossa pátria amada. Mas uma estrela se apagou, a qual iluminou e sem tréguas os caminhos que nos levaram à conquista da liberdade, que hoje o povo moçambicano se orgulha por ter a sua própria pátria, a soberania e a identidade como um povo no conceito das nações.
2: Os restos mortais do tenente-general na reserva foram depositados na cripta dos heróis moçambicanos na cidade de Maputo, numa cerimónia na qual estiveram familiares, amigos, ex-colegas, antigos governantes, ex-companheiros da luta de libertação nacional, entre outros.
0: O presidente da República diz que o general Joaquim Munhepe foi um compatriota exemplar e defensor inabalável da pátria. Daniel Chapo destaca que a entrega e postura do general Munhepe foram determinantes para a conquista da independência do país. E os veteranos da luta de libertação, Mariano Matzinha, Eduardo Nia e Alberto Chipande, recordam alguns momentos vividos com o general Joaquim Munhepe. Jornalista Gerson Chamisse.
6: O combatente da luta de libertação nacional, Mariano Matzinha, destaca a lisura e disciplina como algumas das qualidades de Joaquim Munhepe. Matzinha aponta igualmente a dedicação do herói nacional à causa da libertação da pátria na sua frente de batalha na componente das comunicações.
7: Saiu de Moçambique a caminho de Tanzânia. Portanto, foi aí que eu conheci pela primeira vez. Munhepe era muito jovem. Já foi levado para a formação é na Xinguéia e daí subiu, não é? Cresceu e dirigiu a direção das comunicações da FRELIM durante todo o nosso processo de libertação nacional. Uma pessoa muito disciplinada e disciplinador também, e muito dedicado e muito honesto. Nunca se meteu em intriga, uma pessoa exemplar e foi referência para muitas pessoas que No seio da FRELIM.
6: Mariano Matzinho falava na Praça dos Heróis, nas exéquias de Joaquim Munhepe, combatente da luta de libertação e herói nacional. O combatente Eduardo Nihia realça a necessidade de perpetuar o legado de Joaquim Munhepe através da difusão dos seus feitos, sobretudo o patriotismo.
8: Para nós, valorizar o legado de todos esses que lutaram para libertar o país é a questão de essa geração nova devem aprender nisso. O problema é que hoje estamos a perder o ser patriotas, estamos a perder o patriotismo. Por isso é essa questão, como valorizar. Temos que continuar a ensinar essa geração nova.
6: A nossa reportagem ouviu o combatente da luta de libertação nacional, Alberto Chipande, que recordou um dos momentos com Joaquim Munhepe.
9: Criou o primeiro Estado-Maior das Forças Armadas Moçambique, justamente. E com ele participamos das negociações da Corte do Saca. Ele era o homem que transmitia as comunicações, tanto nós que estávamos em Saca, assim como que estava a retaguarda, como que as coisas decorriam. Grande homem.
6: Alberto Chipante, combatente da luta de libertação nacional, recordando Joaquim Munhepe, herói nacional, falando este sábado nas exéquias que tiveram lugar na capital moçambicana, Maputo. Figura histórica da luta de libertação nacional, Joaquim Munhepe destacou-se como dirigente das Forças Populares de Libertação de Moçambique e combatente ao serviço do povo moçambicano. Na sequência do desaparecimento físico de Munhepe, o Conselho de Ministros decretou 2 dias de luto nacional a da data do funeral. Deste modo, hoje e amanhã, a bandeira nacional está içada à meia haste em todo o território nacional e nas missões diplomáticas e consulares de Moçambique.
10: Joaquim Munhepe, 1946. 2026.
11: A morte do general é uma perda irreparável para o país, para os combatentes e para a família. o legado de patriota, de dedicação à causa da independência, é este que devemos entregar à juventude. O general Munhepe deixa para nós, acima de tudo para a juventude, para continuar esse processo de construir uma nação forte, uma nação próspera. E para isso, utilizando a experiência do general Munhepe, um combatente estudioso, que fez distintas formações de qualificação na área das ciências militares, devemos transpor isso e dizer, jovens, todos os desafios que o país tem, a solução está nas mãos da juventude, que deve estudar, dominar a ciência e a tecnologia e identificar soluções que coadunam com a realidade atual de Moçambique. Estudando, estaremos a valorizar o legado do general Joaquim João Munhepe.
10: António Ramatai, veterano da luta de libertação nacional.
0: Dos estúdios centrais em Maputo, a Rádio Moçambique transmite o Jornal da Noite. Espaço para o desporto. Com este grande feito, Moçambique acaba de se apurar para o Mundial de Futebol de Sub-17. Belisário Macambo, boa noite. O que é que significa para o futebol moçambicano esta qualificação?
12: Muito boa noite, Cristina. Boa noite, leitor da Antena Nacional. É verdade, é uma qualificação histórica. Moçambique consegue pela primeira vez este registro, esta qualificação para uma fase final do Campeonato Mundial de Futebol, no caso concreto de Sub-17, feito alcançado hoje no desempate por pontapés da marca de grandes penalidades frente à Etiópia por 5-4, após empate por 1-1 no tempo regulamentar. O jogo não precisou de prolongamento, previa assim o regulamento desta competição. Moçambique consegue então a qualificação depois de ter terminado na terceira posição na fase de grupos, um grupo ganho pela Seleção Nacional da Tanzânia, seguida pela Seleção do Mali. Moçambique, como terceiro classificado, acabou então por conseguir acesso a play-off, que dava então apuramento em caso de vitória para o Mundial de Futebol, Mundial para o qual a África leva 10 seleções, 8 das quais qualificadas diretamente. Os primeiros e segundos classificados dos grupos seguiram diretamente para o Mundial e depois os terceiros classificados jogaram play-off, o que significa que Moçambique ocupa uma das duas vagas que restavam para fechar o lote das 10 apuradas para o Mundial do Qatar neste ano. Uma seleção liderada pelo português Luís Guerreiro, que está então a fazer a história. Começou mal, com uma goleada por 3-0 diante da Tanzânia, quando tudo indicava que a campanha da seleção seria fracassada, já se cogitava precisamente isso mesmo. As declarações do selecionador durante a semana para recuperar até animicamente os jogadores foram, de facto, na minha opinião, extraordinariamente importantes para recuperar o moral dos jogadores. Conseguiu um empate frente a uma seleção tão forte como é a do Mali, com tradição no futebol africano de formação. Tem estado frequentemente nesta fase final e é candidata a conquistar o título, candidata e favorita. Conseguiu então um empate muito importante frente a Angola, Angola que tinha também empatado frente ao Mali. Moçambique que impôs, venceu e conseguiu então este apuramento inédito para uma fase final da Copa do Mundo de Futebol Qatar 2026.
0: Portanto, os Mambinhas estão de parabéns.
12: Estão de parabéns os Mambinhas, está de parabéns o futebol moçambicano, está de parabéns a estrutura federativa. É bom que se diga também, não se deve aparecer apenas já apedrejar a federação. É bom que se diga isto. O presidente da Federação Moçambicana de Futebol apareceu precisamente no Reino de Marrocos a queixar-se da falta de apoios. Oxalá esta vitória, esta qualificação consiga mobilizar mais apoio, haja um manto, vamos assim dizer, protetor entre comas, a estes rapazes que precisam de um acompanhamento, e também fica um grande TPC para a própria Federação, para que doravante haja competições regulares nas camadas de formação. Afinal, há qualidade, mas precisa-se é de acompanhamento.
0: Muito obrigada, Belisário Macamo. Portanto, Moçambique apura-se pela primeira vez no Mundial de Futebol da Sub-17, após vencer no desempate por pontapés na marca de grandes penalidades, a similar da Etiópia, por 5-4. Olhemos agora para o Moçambola. A Associação Desportiva de Vilanculo e Ferroviário de Nacala empatam a uma bola no campo municipal da Machixe em partida referente à quinta jornada do Moçambola. Reporta Efraim Mastella.
13: Depois de uma primeira parte sem golos, pautada pelo domínio territorial da Associação Desportiva de Vilanculo, mas com um manifesto desperdício ofensivo, a etapa complementar trouxe a explosão de alegria para os adeptos. A formação da casa adiantou-se no marcador por intermédio de Quale, que bateu o guarda-redes Manuel. Contudo, a reação dos locomotivas de Nacala foi imediata, com Jacob a restabelecer a igualdade que viria a fixar o resultado final. Na leitura ao resultado, o treinador adjunto da Associação Desportiva de Vilanculo, Arthur Romão, não escondeu a frustração e apontou a falta de pontaria dos seus pupilos como principal entrave à conquista dos 3 pontos.
14: Mas, sou de acabar da finalização, temos que ainda trabalhar. Merecemos um resultado diferente deste, mas pronto, está de parabéns à rapaziada pelo esforço que fez durante os 90 minutos. Vamos continuar a trabalhar. Bons momentos o verão, nesse caso. Estivemos sempre na mão de cima, mas por falta de finalização, falta de eficácia na ponta final, acabamos por empatar o jogo. Mas pronto, vamos trabalhar.
13: Do lado oposto, Zainadino Mulungo, timoneiro do Ferroviário de Nacala, preferiu enaltecer a resiliência e a postura tática da sua equipa, que soube contrariar o favoritismo do adversário.
15: Sofremos muito na primeira parte, a mérito do adversário está de parabéns, mas o intervalo fez-nos muito bem. No intervalo, voltamos a entrar, só que aquilo que nós tínhamos abordado não sofreu efeito, voltou a cargo o adversário e nós soubemos aguentar o sofrimento, passamos a vida a defender e partimos em contra-ataque para a gente fazer esse golo de 1-1. Amerto, então, de parabéns às duas equipes pelo jogo produzido.
13: Com este desfecho, a Associação Desportiva de Vilanculo, que sofre primeiro golo no campeonato, soma 5 pontos e Ferroviário de Nacala 10 pontos. Riame Desporto, Efraim Macitela.
0: O gabinete da Primeira-Dama da República vai apoiar integralmente a formação do jovem Fernando Cavelo, primeiro astronauta analógico moçambicano admitido no Instituto de Arquitetura Avançada da Catalunha, na Espanha, para um mestrado em Arquitetura Avançada e Fabricação Digital. Fernando Cavelo correu o risco de perder a vaga por falta de recursos para inscrição avaliada em 3.800 euros, o equivalente a 285 mil meticais. Em comunicado, o gabinete da Primeira-Dama da República garante que vai apoiar imediatamente com o valor da inscrição, bem como todas as condições necessárias. O ministro da Justiça, Assuntos Constitucionais e Religiosos encontra-se na província do Niassa e orientou este sábado a cerimónia de lançamento da primeira pedra para a construção da Conservatória dos Registros e Notariados de Mecanhelas. Toda a informação por Januário Eduardo.
16: O ministro da Justiça, Assuntos Constitucionais e Religiosos afirmou este sábado que, com a conclusão das obras da construção da Conservatória dos Registros e Notariados de Mecanhelas, no Niassa, será materializada a iniciativa de aproximar cada vez mais os serviços públicos essenciais aos cidadãos. Mateus Saizi fez estes pronunciamentos este sábado na cerimônia do lançamento da primeira pedra das obras de construção da Conservatória dos Registros e Notariados de Mecanhelas, avaliada em mais de 9 milhões de meticais, com a duração de 1 ano. O dirigente disse que, com a implantação da infraestrutura em Mecanhelas, pretende-se consolidar um sistema de justiça acessível, eficiente e cada vez mais humanizado. Com a entrada em funcionamento da conservatória, o distrito passa a contar com os serviços de registro de nascimento, casamento, óbito, certidão perdial, registro criminal, certidão comercial, escrituras públicas, reconhecimento de assinaturas, procurações, entre outros.
17: E os atos que vão ser praticados aqui, o registro, a emissão da certidão, a emissão do registro criminal, tudo será online em todo o território nacional. Se eu estiver em Cabo Delegado, quero BI, é só pedir, eles entram no sistema, vão baixar os dados que foram registrados aqui, emitem BI e entregam. Essa é a preocupação do governo e esses atos serão praticados exatamente com a digitalização da administração pública que estamos a fazer. Nós também, como Ministério da Justiça, temos uma base de dados de todo o registro civil dos moçambicanos.
16: O secretário permanente do Distrito de Mecanhelas, Leonardo Zefo, disse que com a conclusão das obras da Conservatória dos Registros e Notariados vai dinamizar a tramitação de documentos públicos, segurança jurídica, atos da vida social e comercial. Por sua vez, o Régulo Mecanhelas Oliveira Fuel agradeceu o gesto e pediu que o governo colocasse mais infraestruturas públicas para o bem da população.
18: Tivemos de sofrer indo Lixinga, onde acabar dinheiro na estrada. E nós aqui estamos agradecidos muito até aqui não ter tribunal.
16: Ecos da cerimônia de lançamento este sábado da primeira pedra das obras da construção da Conservatória dos Registros e Notariados de Mecanhelas no Niassa. As obras de construção da Conservatória dos Registros e Notariados de Mecanhelas serão compostas por um arquivo, uma sala de noivos, uma sala de atendimento, sanitários, gabinete do conservador, muro de vedação, alpendre e um sistema de abastecimento de água. Januário Eduardo, de Insaca, distrito de Mecanhelas.
0: A comunidade empresarial da província da Zambésia considera estarem criadas as condições para a integridade comercial com Malawi, com a realização este sábado do Fórum de Negócios na cidade de Blantyre. Sérgio Sixpence, correspondente da Rádio Moçambique, no Malawi.
19: Durante o encontro dos homens de negócios, as duas comunidades empresariais partilharam experiências e oportunidades de investimento nos dois países. No fórum, que foi dirigido pelo governador da província da Zambésia, os empresários malawianos expuseram as dúvidas quanto aos procedimentos para se investir na província da Zambésia, com maior enfoque nos procedimentos burocráticos, na segurança para os seus investimentos, além das políticas alfandegárias. Pio Matos, governador da província da Zambésia, assegurou aos empresários malawianos que todas as condições para a recepção de investimentos estrangeiros estão criadas naquele ponto de Moçambique e que ninguém deveria hesitar em canalizar os seus investimentos. No fim do encontro, os homens de negócios de Moçambique e do Malawi que participaram neste fórum eram homens felizes.
20: Isso é muito bom a reunião. Isso é muito bom projeto a Zambésia trouxe aqui. Então, isso é oportunidade para pessoas também de Malawi. Vamos fazer trabalho junto. Então, tem muito diferente tipo de trabalho disponível. Então, quando fazer trabalho junto, então isso é muito bom para todos os países.
21: Anisa Madassam, eu achei que foi uma reunião que deu para tirar algumas informações que a gente estava a precisar. Eu acho que foi produtiva.
22: Encontros desse encorajam que haja mais?
21: Eu acho que sim, mas que venha com soluções que aquilo que a gente apresentou. Por exemplo, se nós apresentarmos um problema, próxima reunião vem falar que aquele problema apresentado na reunião tal foi resolvido dessa maneira, para a gente começarmos a apresentar outros problemas.
23: Raison Chauruca, isso aqui nos ajudou muito em interação com os outros empresários. Gostei muito desse encontro e eu gostaria, se nós continuarmos a fazer esse tipo de encontro, nas várias ligações através dos nossos vizinhos moçambicanos, como Zâmbia, Zimbábue.
19: Sentimento de alguns empresários moçambicanos e malawianos que este sábado participaram no Fórum de Negócios entre a província da Zambésia e o Malawi, havido na cidade de Blantyre. Na ocasião, o grupo empresarial do Malawi prometeu visitar a Zambésia para se inteirar de perto das vantagens competitivas daquela província. Sérgio Sixpence, em Blantyre.
0: A província da Zambésia procura consolidar o seu comércio e laços económicos com Malawi. Na província de Tete já está em marcha um plano de construção de projetos estruturantes. Adriano Bicuan.
24: Trata-se do valor resultante dos 7,25% das receitas da exploração dos recursos minerais na província. O montante foi revelado esta sexta-feira pelo presidente da Comissão para Assuntos de Plano e Finanças na Assembleia Provincial. Na terceira sessão ordinária daquele órgão, Luiz Amor disse que este projeto, apesar de ser aprovado pela Assembleia Provincial, terá que ser ratificado pelo Ministério das Finanças. Amor falou dos projetos a serem executados e os respectivos orçamentos.
25: Setor de saúde, 90 milhões. Setor de obras públicas, 56.554.590 meticais. Setor da juventude, emprego e desporto, 8 milhões de meticais. A presente resolução entra em vigor na data da sua publicação e produz efeitos após a ratificação pelo Ministério das Finanças, aprovada pela Assembleia Provincial de Tete aos 22 de maio de 2026.
24: Obras a serem executadas no âmbito dos projetos estruturantes, pela voz do presidente da Comissão para Assuntos de Plano e Finanças na Assembleia Provincial de Tete, que falava esta sexta-feira na terceira sessão ordinária daquele órgão da cidade de Tete, Adriano Bikwani.
0: No ar do Jornal da Noite, o Hospital Distrital de Caia, em Sofala, recebeu esta sexta-feira um sistema de oxigênio. Com a recepção deste equipamento, o governo distrital diz que vai melhorar a capacidade de resposta no tratamento a pessoas com problemas respiratórios. Filipe Jorge.
1: Com capacidade para 6 toneladas, o equipamento vai servir também os pacientes de alguns distritos circunvizinhos da Zambésia e Tete. Falando na cerimônia de entrega, a administradora de Caia, Nídia Okama, disse que com a chegada do sistema de oxigênio, os pacientes com problemas respiratórios deixam de se tratar fora do distrito. Sublinhou que é um marco importante na melhoria da qualidade do serviço de saúde, apelando aos utentes a fazer um bom uso do material.
2: Já não teremos problemas com pacientes com dificuldade de respiração terem que esperar por caro que foi levar botijas de gás. Já acabou esse sofrimento. Então é um ganho muito grande. Também é uma responsabilidade de conservar esse sistema. Esse sistema é nosso, precisa de nós para conservarmos, para que sirva gerações em gerações. Nós temos que evitar com que o sistema seja vandalizado. Nós temos que evitar que esse sistema sofra qualquer destruição. Então, apelo às nossas autoridades comunitárias, à nossa comunidade, à nossa população em geral, para vigilância do nosso sistema. Porque esse sistema vem para beneficiar a nós mesmos. Cada um de nós tem que ver o sistema como a sua salva-vida. Então, todos somos chamados para preservarmos esse bem do Estado.
1: A administradora do distrito de Caia, Nídia Okama, falando no ato de entrega de um sistema de oxigênio no hospital local, Felipe Jorge, Beira.
0: Distrito de Caia, em Sofala, beneficia de um sistema de oxigênio, melhorando assim a capacidade de resposta ao tratamento de doenças respiratórias. Enquanto isso, o distrito de Chibuto, na província de Gaza, prepara-se para a campanha de vacinação obrigatória de gado bovino. A iniciativa vai abranger mais de 93 mil animais. Carlos Matzinha.
3: Para o efeito, de acordo com a administradora distrital, decorre a mobilização de recursos e lideranças locais sobre a importância da vacinação na projeção de doenças entre carbúnculos hemático e sintomático. Cacilda Bans explica que a vacinação vai igualmente garantir o arrolamento dos efetivos pecuários do distrito depois de muitas perdas de animais na sequência das cheias e inundações que assolaram o distrito e não só.
4: Ainda não iniciamos, é um programa que já está na agenda de podermos iniciar. Provavelmente na próxima semana já vamos começar a vacinar. Dizer que o nosso distrito tem maior número de bovinos e precisam de banhos carcecida, de vacinas para evitarmos a mortalidade. Mas também dizer que sofreu-se muito, muito gado foi arrastado com as águas, porque podemos entender que como era um sítio que havia lugares que nós não prevíamos e as águas entraram com muita fúria sem estarmos preparados, outros lugares acordamos de manhã já não conseguíamos entrar. Então assim nós sofremos muito, não só a vacinação, estaremos também aliados a isto, às vacinações, estaremos a fazer um novo recenseamento do gado para termos já o número real do gado que temos neste momento.
0: Distrito de Chibuto, na província de Gaza, prepara-se para a campanha de vacinação obrigatória do gado bovino. No estrangeiro, mais 10 países africanos podem ser afetados pelo ébola que se propaga na República Democrática do Congo e Uganda. É um alerta do Centro de Controlo e Prevenção de Doenças da União Africana, como a seguir reporta Adérito Magaia.
5: Angola está entre os 10 países africanos que correm o risco de ser afetados pelo ébola, além da República Democrática do Congo, epicentro da epidemia, e do Uganda, alertou hoje a Agência de Saúde África CDC, Centros Africanos de Controlo e Prevenção de Doenças. Temos 10 países em risco de serem afetados, afirmou o presidente do Centro Africano de Controlo e Prevenção de Doenças África CDC da União Africana, Jens Kaseya, durante uma conferência de imprensa. Esses países são o Sudão do Sul, o Ruanda, o Quênia, a Tanzânia, a Etiópia, o Congo, o Burundi, Angola, a República Centro-Africana e a Zâmbia. Existem cerca de 750 casos suspeitos do ébola e 177 mortes suspeitas na RDC, um país com cerca de 100 milhões de habitantes, onde a epidemia se propaga rapidamente, alertou na sexta-feira a Organização Mundial da Saúde, OMS. A epidemia declarada em 15 de maio corresponde a uma nova estirpe do ébola, para o qual não existe vacina e cuja taxa de mortalidade varia entre 30% e 50%, segundo a OMS. Na ausência de vacina e de tratamento aprovado contra a estirpe bundibugio do vírus, responsável pela epidemia atual, as diretrizes de contenção assentam essencialmente no cumprimento das medidas de barreira e na detenção rápida dos casos.
0: O tempo. A cidade de Tete poderá registrar amanhã 32 graus centígrados de temperatura máxima, seguida por Beira, Inhambane e Nampula com 30 graus, Quelimane 29, Vilanculo 28, Xai-Xai 27, Maputo e Lixinga 26 e, por último, Chimoio 25 graus centígrados. Moçambique apura-se pela primeira vez ao Mundial de Futebol de Sub-17, após vencer no desempate por pontapés da marca de grandes penalidades, a similar da Etiópia, por 5-4. Deste modo, colocamos ponto final ao Jornal da Noite. Gratos pela atenção dispensada. Francisco Jad esteve na sonorização e Cristina Xavier na edição e apresentação. Boa noite.

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1: São 20 horas e 40 minutos na República de Moçambique. 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Continuação de uma ótima noite na nossa companhia.

São 20 horas e 57 minutos na República de Moçambique. 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Ouvindo o tempo, já não dá para mais, senão dizer o nosso muito obrigado pelo carinho da sua audiência. Foi bom tê-lo na nossa companhia. Nós prometemos cá estar numa próxima oportunidade com mais novidades. Dentro de instantes, teremos o noticiário em cadeia nacional e, logo depois, os nossos colegas em língua emakwa.

0: Precisamente 21 horas na República de Moçambique. Já seguir o noticiário em cadeia nacional.
1: As notícias a seguir apresentadas por Vitor África. Boa noite.
2: Boa noite, Sérgio Guissamulo. Boa noite, ouvinte. As notícias apresentadas por Vítor Rufino, presidente da República, diz que o general Joaquim Munhep foi um compatriota exemplar, um defensor inabalável da pátria. Daniel Chapo destaca que a entrega e postura do general Munhep foram determinantes para a conquista da independência do país. No seu elogio fúnebre apresentado na Praça dos Heróis, em Maputo, o presidente da República enalteceu os feitos do general Joaquim Munhep, afirmando que o seu legado deve ser seguido por todos.
3: Vida e obra dedicadas à luta contra a dominação colonial estrangeira e à defesa da soberania de uma nação cuja conquista o general Munhep foi um dos mais destacados protagonistas. Mas como evocar o percurso nacionalista do general Munhep na dimensão que lhe é devida, se dentro de nós ainda ecoam a firmeza da sua voz e a certeza das suas inabaláveis convicções por um Moçambique livre, unido e justo? Onde buscaremos nós as insignes palavras da magnanimidade que se impõe para exaltar um percurso brilhante e de excepcional devoção à causa da pátria e do povo que o general Munhep tanto amava?
2: Os restos mortais do tenente-general na reserva foram depositados na cripta dos heróis moçambicanos na cidade de Maputo, numa cerimónia na qual estiveram familiares, amigos, ex-colegas, antigos governantes, ex-companheiros da luta de libertação nacional, entre outros. Moçambique apurou-se pela primeira vez a um Mundial de Futebol de Sub-17 após vencer a sua congênere da Etiópia nas grandes penalidades.

0: Nacional da Tanzânia, seguida pela seleção do Mali. Moçambique, como terceiro classificado, acabou então por conseguir acesso a playoff, que dava então apuramento em caso de vitória para o Mundial de Futebol, Mundial para o qual a África leva 10 seleções, 8 das quais qualificadas diretamente. Os primeiros e segundos classificados dos grupos seguiram diretamente para o Mundial e depois os terceiros classificados jogaram playoff, o que significa que Moçambique ocupa uma das duas vagas que restavam para fechar o lote das 10 apuradas para o Mundial do Qatar neste ano. Uma seleção liderada pelo português Luís Guerreiro, que está então a fazer história.
1: Moçambique apurou-se pela primeira vez ao Mundial de Futebol de Sub-17 após vencer a sua congênere da Etiópia nas grandes penalidades. O Mundial vai decorrer no Catar entre novembro e dezembro deste ano. Noutras notas da atualidade, cerca de 155 milhões de meticais serão aplicados para a construção de infraestruturas sociais em Tete. O valor em questão é resultado de 7,25% das receitas da exploração dos recursos minerais na província. O montante foi revelado esta sexta-feira pelo presidente da Comissão para Assuntos de Plano e Finanças na Assembleia Provincial de Tete, Luís Amor, na terceira sessão ordinária do órgão.
2: Setor de saúde, 90 milhões. Setor de obras públicas, 56 milhões 554 mil 590 meticais. Setor da juventude, emprego e desporto, 8 milhões de meticais. A presente resolução entra em vigor na data da sua publicação e produz efeitos após a ratificação pelo Ministério das Finanças.
1: Cerca de 155 milhões de meticais serão aplicados para a construção de infraestruturas sociais em Tete. A Administração Nacional de Estradas, ANE Inhambane, apela ao envolvimento de todos os setores na preservação da área reservada à estrada. O apelo surge pelo fato de, em quase todas as rodovias da província, serem visíveis casos de construções de todo tipo de infraestruturas no espaço adstrito à ANE. Trata-se de uma prática que mina a concretização de ações de melhoramento e manutenção de estradas. A delegada provincial da Administração Nacional de Estradas, em Inhambane, Monira Xisico, indica que, em alguns casos, a existência destas infraestruturas contribui para a ocorrência de acidentes de viação. O gabinete da Primeira-Dama da República vai apoiar integralmente a formação do jovem Fernando Cavell, primeiro astronauta analógico moçambicano, admitido no Instituto de Arquitetura Avançada de Catalunha, na Espanha, para um mestrado em Arquitetura Avançada e Fabricação Digital. Fernando Cavell corria o risco de perder a vaga por falta de recursos para a inscrição, avaliada em 3.800 euros, ou equivalente a 285 mil meticais. Em comunicado, o gabinete da Primeira-Dama da República garante que vai apoiar imediatamente com o valor da inscrição, bem como todas as condições necessárias. Na atualidade internacional, mais 10 países africanos podem ser afetados pelo Ebola, que se propaga na República Democrática do Congo e no Uganda. É um alerta do presidente do Centro de Controlo e Prevenção de Doenças da União Africana, Jean Kaseya. Segundo Kaseya, fazem parte desses países o Sudão do Sul, Ruanda, Quênia, Tanzânia, Etiópia, Congo, Burundi, Angola, República Centro-Africana e a Zâmbia. Atualmente existem cerca de 750 casos suspeitos de ébola e 177 mortes suspeitas na República Democrática do Congo, um país com cerca de 100 milhões de habitantes, onde a epidemia se propaga rapidamente, tal como alertou a Organização Mundial da Saúde. Fechamos com o tempo. A cidade de Tete poderá registrar este domingo 32 graus centígrados de temperatura máxima, seguida por Beira, Inhambane e Nampula, com 30 graus. Quelimane, 29, Vilanculo, 28, Xai-Xai, 27, Maputo e Lixinga, 26 e, por último, Chimoio, com 25 graus centígrados de temperatura máxima. Apresentamos as notícias das 21 horas, as próximas às 0 horas.

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0: Alô, Rádio Moçambique, boa noite.
1: Boa noite, está na Mudabunhá.

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1: 23 horas e 28 minutos. Estão lá aqui no Iplane, no estúdio de rádio, Moçambique, Oxinga. Ah, é? Eu vou colocar aqui, Munir Mugna. Eu vou trabalhar no telefone, meu irmão, ele está lá no Tanlã Antipo. Uau, eu vou sorrir essa rádio. Também vou ir lá no meu comedino, o Amararu, Mueri, o Amaio, e aqui é 2026. Alô?
2: Alô, senhor, boa noite.
1: Boa noite, está lá no meu trabalho.
2: Nasci Antônio Caprale, e estou tudo antes da rádio de tudo, me rica aqui, no batalho na Pala.
1: Alô, Guini, Ana Cabral, como é que me rica aqui, o mundo não é antipo, né? Sharifo Vitor Salimo.
2: Ah, é título. 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

0: Boa noite. Bem-vindo às notícias apresentadas por Vítor Rufino. O Presidente da República diz que o General Joaquim Munhepe foi um compatriota exemplar, um defensor inabalável da pátria. Daniel Chapo destaca que a entrega e postura do General Munhepe foram determinantes para a conquista da independência do país. No seu elogio fúnebre apresentado na Praça dos Heróis, em Maputo, o Presidente da República enalteceu os feitos do General Joaquim Munhepe, afirmando que o seu legado deve ser seguido por todos.
1: Vida e obra dedicadas à luta contra a dominação colonial estrangeira e à defesa da soberania de uma nação cuja conquista o General Munhepe foi um dos mais destacados protagonistas. Mas como evocar o percurso nacionalista do General Munhepe na dimensão que lhe é devida, se dentro de nós ainda ecoam a firmeza da sua voz e a certeza das suas inabaláveis convicções por um Moçambique livre, unido e justo? Onde buscaremos nós as insignes palavras, a magnanimidade que se impõe para exaltar um percurso brilhante e de excepcional devoção à causa da pátria e do povo que o General Munhepe tanto amava?
0: Os restos mortais do tenente-general na reserva foram depositados na cripta dos heróis moçambicanos na cidade de Maputo, numa cerimónia na qual estiveram familiares, amigos, ex-colegas, antigos governantes, ex-companheiros da luta de libertação nacional, entre outros. O presidente da República, Daniel Chapo, felicita a Seleção Nacional de Futebol Sub-17, Mambinhas, pela sua qualificação à Copa do Mundo FIFA Sub-17, a realizar-se de novembro a 13 de dezembro deste ano no Catar. Os Mambinhas garantiram a qualificação para o Campeonato do Mundo FIFA Sub-17, competição que reunirá 48 seleções nacionais após vencerem a Etiópia por 5-4 na marcação de grandes penalidades, depois de um embate a uma bola no tempo regulamentar. Os meus parabéns aos nossos briosos rapazes por esta façanha. Desde o primeiro minuto deste campeonato africano que decorre em Marrocos, acreditamos no vosso potencial, unidos e com foco, vós sois capazes de muito mais. Destaca o chefe do Estado, que estende as suas felicitações à equipa técnica, à Federação Moçambicana de Futebol e a todos os demais membros da delegação nacional. Refira-se que esta é a primeira vez que uma seleção nacional, neste caso os Mambinhas, qualifica-se à Copa do Mundo de Futebol 11. Noutras notas da atualidade, cerca de 155 milhões de meticais serão aplicados para a construção de infraestruturas sociais em Tete. O valor em questão é resultado de 7,25% das receitas da exploração dos recursos minerais na província. O montante foi revelado esta sexta-feira pelo presidente da Comissão para Assuntos de Plano e Finanças na Assembleia Provincial de Tete, Luís Amor, na terceira sessão ordinária do órgão.
2: Setor de saúde, 90 milhões. Setor de obras públicas, 56.554.590 meticais. Setor da juventude, emprego e desporto, 8 milhões de meticais. A presente resolução entra em vigor na data da sua publicação e produz efeitos após a retificação pelo Ministério das Finanças.
0: Cerca de 155 milhões de meticais serão aplicados para a construção de infraestruturas sociais em Tete. A Administração Nacional de Estradas, ANE, em Inhambane, apela ao envolvimento de todos os setores

O gabinete da primeira-dama da República vai apoiar integralmente a formação do jovem Fernando Cavell, primeiro astronauta analógico moçambicano, admitido no Instituto de Arquitetura Avançada de Catalunha, na Espanha, para o mestrado em Arquitetura Avançada e Fabricação Digital. Fernando Cavell corria o risco de perder a vaga por falta de recursos para a inscrição, avaliada em 3.800 euros, ou equivalente a 285 mil meticais. Em comunicado, o gabinete da Primeira-Dama da República garante que vai apoiar imediatamente com o valor da inscrição, bem como todas as condições necessárias. Na atualidade internacional, mais 10 países africanos podem ser afetados pelo ébola, que se propaga na República Democrática do Congo e no Uganda. É um alerta do presidente do Centro de Controlo e Prevenção de Doenças da União Africana, Jean Kaseya. Segundo Kaseya, fazem parte desses países o Sudão do Sul, Ruanda, Quênia, Tanzânia, Etiópia, Congo, Burundi, Angola, República Centro-Africana e a Zâmbia. Atualmente existem cerca de 750 casos suspeitos de ébola e 177 mortes suspeitas na República Democrática do Congo, um país com cerca de 100 milhões de habitantes onde a epidemia se propaga rapidamente, tal como alertou a Organização Mundial da Saúde. Fechamos com o tempo. A cidade de Tete poderá registrar este domingo 32 graus centígrados de temperatura máxima, seguida por Beira, Inhambane e Nampula, com 30 graus. Quelimane, 29, Vilanculo, 28, Xai-Xai, 27, Maputo e Lixinga, 26 e, por último, Chimoio, com 25 graus centígrados de temperatura máxima. Próximas notícias às 5 horas.

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E a noite, em 43 minutos. 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